0: assim, Luciana, neste caso, o motorista continuará sujeito à multa e suspensão do direito de dirigir por 12 meses. Mas o Manual Brasileiro de Fiscalização de Trânsito foi atualizado para detalhar e padronizar a atuação em casos de recusa ao teste. Para o condutor que não realizar o procedimento, a norma estabelece como cada situação deve ser registrada e determina que, em uma mesma abordagem, não sejam lavrados simultaneamente autos de infração por dirigir sob influência de álcool ou outras substâncias psicoativas e por se recusar ao exame. Nos casos de acidentes que resultem em óbito, o motorista será obrigado a fazer exame para detectar álcool ou outras substâncias psicoativas.
1: Luana, foram criadas novas penalidades ou infrações com a medida?
0: Foram não, Luciano. A atualização da lei seca não altera ou cria novas penalidades, apenas regulamenta os critérios de fiscalização e de comprovação de infração. A norma atualiza procedimentos vigentes desde 2013 e também estabelece o modo de identificação de outras substâncias psicoativas. As novas regras entram em vigor após a publicação da norma no Diário Oficial da União. Os equipamentos para exames toxicológicos poderão ser usados imediatamente após a publicação, a depender apenas da disponibilidade e da existência de equipamentos certificados conforme os requisitos estabelecidos pela resolução. Luciana e Luciano, volto com vocês.
2: Muito obrigada, Luana Karen, pelas informações ao vivo aqui na Voz do Brasil.
1: Mais de 1 milhão de ligações já foram recebidas este ano pelo Ligue 180.
2: A central de atendimento à mulher é gratuita e recebe denúncias, pedidos de informações e dá orientações relacionadas à proteção da mulher.
3: O Ligue 180 recebeu 1.035.647 ligações de janeiro até julho deste ano, o equivalente a 4.884 chamadas por dia. A central de atendimento à mulher é gratuita e serve não apenas para denúncias, mas também para pedidos de informação e orientações sobre os serviços da rede. O estado de São Paulo liderou os atendimentos no primeiro semestre, com mais de 106 mil ligações recebidas. Em seguida, vem Rio de Janeiro, Minas Gerais, Bahia e Rio Grande do Sul. Estela Bezerra, secretária nacional de enfrentamento à violência contra mulheres, aponta qual tem sido o papel deste canal.
4: O canal 180, ele tem uma importância de demonstrar à população o como a consciência, a conscientização sobre violência contra as mulheres tem ampliado. Antes você só considerava violência contra as mulheres, feminicídio e agressão física. Hoje você tem denúncias de violência psicológica, que é a primeira no ranking das denúncias. A gente tem denúncias de violências digitais, que é uma violência nova, contemporânea, né, que não se percebia dessa maneira.
3: A violência psicológica respondeu por 35% das mais de 98 mil denúncias recebidas pelo canal nesta primeira metade do ano. Em seguida, vem a violência doméstica, com mais de 24 mil ligações. Também foram registrados casos de violência moral e patrimonial. Se você é mulher e está sofrendo algum tipo de violência ou conhece alguém nesta situação, ligue 180 ou envie uma mensagem pelo WhatsApp 61 96 10 0180. O serviço funciona 24 horas, 7 dias por semana. O atendimento é feito em português, inglês ou espanhol e ainda na língua brasileira de sinais. Reportagem Graziela Mendonça.
1: Estão abertas as inscrições para uma capacitação online em inteligência artificial voltada para mulheres à frente de pequenos negócios.
2: A iniciativa oferece 5.000 vagas, sendo metade delas para mulheres negras.
1: As atividades começam em 1º de setembro e vão tratar do uso da inteligência artificial em áreas como gestão, planejamento, marketing, vendas, atendimento ao cliente, análise de dados, produtividade e inovação.
2: Ao final do curso, 50 negócios poderão ser selecionados para receber um investimento inicial destinado à implementação dos projetos desenvolvidos durante a formação.
1: As interessadas podem se inscrever até o dia 20 de outubro no portal do Ministério do Empreendedorismo, da Microempresa e da Empresa de Pequeno Porte.
2: E professores da educação básica de todo o país podem realizar cursos sobre inteligência artificial, IA, de graça.
1: A formação continuada está disponível no ambiente virtual de aprendizagem do Ministério da Educação, AVAMEC.
5: Os cursos tratam desde os conceitos básicos de IA até a aplicação das ferramentas em atividades de sala de aula. Cada participante pode organizar o próprio ritmo de estudos e há formações voltadas para o ensino fundamental e para o ensino médio. Entre os assuntos abordados estão uso pedagógico da IA, criação de recursos digitais, planejamento de atividades e o uso responsável das ferramentas. Os conteúdos também tratam de temas como autoria, pensamento crítico, proteção de dados, segurança digital e avaliação das informações produzidas por ferramentas de inteligência artificial generativa. Os cursos variam entre 20 a 180 horas de duração. Para se inscrever, basta acessar o AVAMEC, fazer login ou criar uma conta na plataforma. O endereço é avamec.mec.gov.br. Priscila Machado, para a Voz do Brasil.
6: 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Olá, meu nome é Ana Júlia Toches e a minha pergunta é: eu devo começar pelas questões fáceis ou difíceis no Enem?
2: Quem responde é o professor de matemática Marcelo Almeida, que aproveita para dar mais dicas para se sair bem na prova.
7: Olá, pessoal. Tô aqui para trazer para vocês uma dica muito importante. Você que está se preparando para as provas do Enem que estão aí chegando e precisa aumentar sua nota em matemática. Muitas vezes o estudante se apega nas questões difíceis e acaba perdendo muito tempo em resolução dessas questões. Dica: questões fáceis e médias são as questões que vão aumentar em muito a sua nota em matemática. Acertem questões fáceis, acertem. Não erre uma questão fácil. E em matemática, onde a gente vê essas questões? Estatística básica, média, moda, mediana, gráfico, interpretação gráfica, são questões que muita gente, por achar que é fácil, acaba deixando de estudar. Então, dica: pegue as provas anteriores e faça todas essas questões. Tenho certeza que vai dar bom demais.
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1: Duas novas canetas emagrecedoras à base de semaglutida foram aprovadas pela Agência Nacional de Vigilância Sanitária, Anvisa.
2: Uma das canetas é genérica, produzida por farmacêutica brasileira.
1: A semaglutida é um medicamento que age de maneira similar ao hormônio GLP-1 e com isso reduz apetite, diminui as taxas de açúcar no sangue e tem sido amplamente utilizado para o controle da obesidade.
2: Com a queda da patente do primeiro medicamento comercial à base de semaglutida, a agência tem analisado e liberado pedidos de laboratórios para produzir medicamentos similares e genéricos.
1: Em conversa com a Voz do Brasil, a diretora da Anvisa, Daniela Marreco, explica como é o processo de análise para esses pedidos e os riscos do uso de canetas falsificadas. Acompanhe.
8: Diretora Daniela Marreco, da Agência Nacional de Vigilância Sanitária, é um prazer ter a senhora conosco aqui na Voz do Brasil. Bom, vamos começar então explicando para o nosso ouvinte como é que funcionam esses processos de registro, quanto tempo em média eles duram?
9: Os processos de registro de medicamentos realizados pela Anvisa, eles têm como base avaliar aspectos essenciais do medicamento, que é a qualidade, a segurança e a eficácia daquele medicamento. A gente também verifica no âmbito dessa análise as boas práticas de fabricação, ou seja, se a empresa fabricante daquele medicamento cumpre as boas práticas durante o processo produtivo. Esse prazo de avaliação, ele depende não só do tempo que a Anvisa leva para avaliar toda essa documentação que é apresentada pela empresa, mas também do prazo que as empresas precisam para cumprir eventuais questionamentos que sejam feitos pela agência.
1: A Anvisa baseia toda a sua avaliação em documentos apresentados pelos laboratórios interessados no registro, né? Ela pode pedir algum tipo de complementação nas pesquisas, por exemplo, para atender aos quesitos de eficácia ou de segurança?
9: Com certeza, isso acontece na maior parte dos casos após a avaliação da documentação que é inicialmente apresentada pela empresa. Caso fique qualquer dúvida ou qualquer necessidade de complementação dos dados que foram apresentados, a Anvisa faz solicitações adicionais para o laboratório fabricante para que ele complemente a documentação de qualidade ou a documentação de segurança e eficácia daquele medicamento para que a gente possa, ao final do processo, ter certeza em relação ao cumprimento de todos os critérios necessários para dar segurança à população ao uso daquele medicamento que foi aprovado pela agência.
8: Agora, no caso de princípios ativos como o da semaglutida, já tinha um medicamento prévio com registro e a patente dele caiu. Isso torna mais fácil conseguir o registro das novas medicações em relação, por exemplo, a medicamentos que ainda não tem nenhum no mercado?
9: Sim, sim, são processos de avaliação diferentes. Quando o medicamento é novo, é inédito no país, a empresa precisa, além da documentação de qualidade, ela precisa comprovar também a segurança e a eficácia daquele medicamento por meio de estudos clínicos. Então, é um dossiê com dados adicionais que envolvem a realização dessas etapas de estudo clínico. No caso dos medicamentos que são cópias ou que são similares a um outro medicamento registrado, nós vamos comparar esses novos medicamentos ao medicamento de referência, esse medicamento anterior que já tinha registro na Anvisa. Então, eles vão poder apresentar provas comparativas, é uma caracterização bastante extensa em termos físico-químicos, mas de forma comparativa ao medicamento que já comprovou esses aspectos de qualidade, segurança e eficácia. Então, sim, nós podemos dizer que é um processo um pouco mais fácil para essa comprovação dos critérios técnicos necessários para o registro.
1: Diretora, já existem muitos vídeos na internet circulando, falando sobre novos princípios ativos que seriam ainda mais eficazes que a semaglutida e a tirzepatida, que são os dois mais utilizados atualmente, né? Seria o caso da retatrutida, que provocaria uma perda de peso mais rápida e ainda maior. Esse princípio não está aprovado ainda no Brasil, né?
9: Isso, perfeito. A retatrutida ainda não tem um pedido de registro aqui na Anvisa, é um medicamento que se encontra ainda em etapa de estudo clínico, então nós não podemos afirmar nem qualidade, nem segurança, nem eficácia em relação a esse produto. A gente precisa aguardar que ele complete o seu desenvolvimento clínico, que ele seja submetido para análise da Anvisa, para aí sim a gente ter qualquer conclusão em relação aos efeitos desse produto.
8: Agora, diretora, junto com o sucesso das canetas, veio também, claro, como sempre, as falsificações, a entrada no país de versões de marcas que não passaram pelo processo de registro na Anvisa. Quais são os controles que a Anvisa faz e quais os riscos de o consumidor usar esses medicamentos que não tenham passado por esses controles?
9: A Anvisa tem intensificado muito durante esse ano de 2026 a fiscalização em relação a esses produtos, que são produtos irregulares, produtos que, como você colocou, não passaram pela avaliação da agência, com o objetivo de proteger a saúde da população para que não utilize esses produtos. Em relação aos riscos, como são produtos que não passaram pela avaliação da Anvisa, a gente não consegue saber quais são as substâncias, qual é a composição daquele produto, quais são os critérios de eficácia, ou seja, aquele produto vai realmente funcionar quando foi utilizado pelo paciente, qual é a população que poderia utilizar aquele produto e, principalmente, quais são os riscos para as pessoas que utilizarem esses produtos que não tiveram uma avaliação pela Anvisa. Então, consideramos, sim, bastante perigoso e, em termos de segurança, para o paciente utilizar produtos que não estão regularizados, pode, sim, trazer um risco à saúde das pessoas.
1: Se a pessoa quiser conferir se uma determinada marca, algum medicamento está aprovado pela Anvisa, como é que ela deve proceder? É possível fazer a consulta no site da agência, por exemplo?
9: Sim, é possível. No site da Anvisa existe um mecanismo de busca, consulta de produtos regularizados. Esse site de consulta, ele é dividido de acordo com todas as categorias de produtos que a agência regula. Se a pessoa buscar na parte de medicamentos, ela pode digitar ali o nome comercial do medicamento, ela pode digitar a substância ativa. Existem vários critérios de busca que o cidadão pode utilizar para conseguir conferir se aquele medicamento está de fato registrado e regularizado no Brasil. Além disso, o medicamento também, quando o paciente adquire aquele produto, ele vai ter um número de registro identificado na caixinha do medicamento, número de registro na Anvisa, e por meio desse número, a pessoa também consegue no nosso site localizar se o produto é ou não um produto regular perante a agência.
8: Muito bem, nós conversamos com Daniela Marreco, diretora da Agência Nacional de Vigilância Sanitária, Anvisa. Muito obrigada, diretora, pela sua entrevista aqui à Voz do Brasil.
9: Eu que agradeço.
2: A aproximação entre o Brasil e os países do Sudeste Asiático está no centro da agenda do secretário-geral da ASEAN, Cao Kim Hong, em Brasília.
1: Em reunião com o ministro das Relações Exteriores, Mauro Vieira, foram discutidas formas de ampliar o comércio, os investimentos e a cooperação em áreas como transformação digital, segurança alimentar e sustentabilidade.
10: Comércio, investimentos, transformação digital, segurança alimentar e sustentabilidade estiveram entre os temas tratados durante a visita do secretário-geral da Associação de Nações do Sudeste Asiático, Cao Kim Hong, a Brasília. Hong foi recebido nesta terça-feira no Palácio do Itamaraty pelo ministro das Relações Exteriores, Mauro Vieira. Segundo o chanceler brasileiro, o encontro tem como objetivo aprofundar a relação política e econômica do Brasil com os países do Sudeste Asiático e ampliar a cooperação com a ASEAN e seus Estados-membros.
11: O comércio Brasil-ASEAN tem crescido a uma média de 13% a cada ano desde 2020. Nesse ritmo, o intercâmbio comercial deverá ultrapassar aquele com parceiros tradicionais do Brasil, como os Estados Unidos ou a União Europeia, num futuro próximo. O Brasil já exporta mais para a Indonésia, para o Vietnã e para a Malásia e Tailândia do que para a França.
10: Fazem parte da ASEAN 11 países: Brunei, Camboja, Indonésia, Laos, Malásia, Mianmar, Filipinas, Singapura, Tailândia, Timor-Leste e Vietnã. Em 2025, o comércio entre o Brasil e países do grupo somou mais de 38 bilhões de dólares. O bloco foi o quinto maior parceiro comercial do Brasil, atrás de China, União Europeia, Estados Unidos e Mercosul. Mauro Vieira destacou ainda que a visita faz parte da estratégia brasileira de diversificação das parcerias externas e de fortalecimento da presença brasileira em diferentes regiões do mundo.
11: O aprofundamento da relação com a ASEAN está em plena sintonia com as prioridades da política externa brasileira. A diversificação das parcerias econômicas, o estreitamento dos vínculos com regiões que são destino importante de nossas exportações, a coordenação em temas multilaterais e o fortalecimento da cooperação Sul-Sul.
10: Esta é a primeira visita de um secretário-geral da ASEAN ao Brasil. Além do Itamaraty, a agenda também inclui encontros com outras autoridades dos ministérios, além de contatos com representantes empresariais e acadêmicos brasileiros. Reportagem Gabriela Noronha.
2: Começou hoje o pagamento da parcela do Bolsa Família referente ao mês de agosto.
1: Os depósitos vão ser realizados até o dia 31 de agosto.
2: O calendário segue de acordo com o dígito final do NIS impresso no cartão dos beneficiários.
12: Os repasses do Bolsa Família de agosto começam nesta terça-feira, dia 18, e vão até o dia 31. O valor médio do benefício este mês é de R$ 678,35. O pagamento é feito de acordo com o último dígito do número de identificação social, o NIS, que cada família tem no cartão do programa. Recebem primeiro famílias com o NIS terminado em 1 e assim sucessivamente até o NIS final 0 no no dia 31 de agosto. Para receber o benefício, as famílias devem atender aos critérios do programa, manter o cadastro único atualizado e cumprir as condicionalidades nas áreas de saúde e educação. Para verificar a situação do benefício, extratos e valores, o beneficiário pode consultar os aplicativos do Bolsa Família e Caixa Tem. O Disque Social, pelo número 121, também está disponível para atendimento ao público. A ligação é gratuita de todo o Brasil. Reportagem Érica Brás.
1: Lembrando que o pagamento é unificado às famílias que vivem em locais em situação de emergência ou calamidade pública decretada pelo governo federal.
2: De hoje já podem ser atualizadas as informações do indicador de capacidade municipal.
1: As informações são utilizadas para acompanhar diferentes aspectos da capacidade do município na área de proteção e defesa civil.
2: Os municípios têm até o dia 31 de outubro para preencher o formulário em defesacivil-icm.com.br.
1: Essas foram as notícias do governo federal.
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1: Com produção da empresa Brasil de Comunicação.
2: Fique agora com as notícias do Poder Judiciário e do Congresso Nacional. Uma boa noite.
1: Boa noite para você e até amanhã.
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15: CNJ lança a cartilha Remuneração de Magistrados e Magistradas.
16: TSE esclarece que é falso que a urna eletrônica exibe a mensagem confirma o seu voto.
15: STJ valida a eliminação de candidato a policial penal com histórico social incompatível.
16: Boa noite, eu sou Leandro Bezerra.
15: E eu sou Walter Lima.
16: O Conselho Nacional de Justiça lançou nesta terça-feira a cartilha Remuneração de Magistrados e Magistradas, Dúvidas Frequentes.
15: O material detalha a decisão do Supremo Tribunal Federal sobre o tema e as medidas do CNJ para fiscalizar e dar mais transparência aos pagamentos da magistratura. Repórter Carolina Chaves.
17: A publicação reúne o histórico de normas e traz um formato prático de perguntas e respostas com links diretos para a legislação. A cartilha está disponível no site do CNJ para acesso de toda a sociedade. Durante a reunião, o presidente do CNJ e do STF, ministro Edson Fachin, fez um pronunciamento.
18: Criamos o Observatório Nacional de Integridade e Transparência. Ampliamos os mecanismos de controles, disponibilizamos dados em volumes sem precedentes e temos agora um contra-cheque único a caminho e todas as rubricas conhecidas e uniformizadas.
17: O ministro Fachin destacou que o judiciário está aberto ao controle social, mas ressaltou que questionamentos legítimos não podem ser confundidos com campanhas de descredibilização.
16: STJ considera válida a eliminação de candidato em concurso público para o cargo de policial penal.
15: Mesmo sem condenação criminal definitiva, havia registros policiais, processos arquivados e o inquérito em andamento. Fátima Uchoa.
19: Após ser eliminado do certame, o candidato impetrou mandado de segurança. O juízo concedeu liminar para que ele participasse do curso de formação, mas o Tribunal de Justiça do Rio Grande do Sul revogou a medida, o que o levou a interpor recurso no STJ. E a segunda turma decidiu que foi legal a exclusão. Para o relator ministro Marco Aurélio Belize, o histórico comportamental do candidato é incompatível com o padrão ético e funcional exigido para o cargo pretendido e quanto a funções ligadas à segurança pública, que exigem padrões éticos mais rigorosos, a análise da vida pregressa deve ir além dos antecedentes criminais, abrangendo também a conduta moral e social do candidato.
16: É falso que a urna eletrônica exibe a mensagem confirma o seu voto.
15: Eleitor não precisa esperar essa frase para apertar a tecla verde na hora de votar. Fábio Ruas.
20: A frase confirma o seu voto não aparece na tela da urna eletrônica. A mensagem que afirma isso e está circulando pelas redes sociais é falsa. A mensagem enganosa diz que se a eleitora ou eleitor apertar a tecla confirma antes da suposta frase aparecer na tela, o voto será anulado. Isso não acontece. A Justiça Eleitoral informa que a urna não tem qualquer mecanismo que anule o voto por esse motivo. É importante não confundir. A mensagem que aparece na tela antes de concluir cada voto é confira seu voto e não confirma o seu voto, como alegam as publicações falsas.
16: Advogado da Caixa consegue restabelecer salário que foi reduzido após ação trabalhista contra o banco.
15: Para a Justiça Trabalhista, houve indícios de retaliação. Repórter Rafael Silva.
0: O advogado entrou com ação na Justiça do Trabalho pedindo redução de jornada para 4 horas por dia, conforme prevê o Estatuto da Advocacia. A Caixa concordou, mas reduziu o salário do empregado. Ele alegou retaliação por parte do banco e pediu a manutenção do salário em nova ação judicial. O Tribunal Superior do Trabalho reconheceu a represália e manteve a decisão de restabelecer o salário do advogado. Para os ministros, a Caixa agiu de forma abusiva ao alterar a jornada e diminuir a remuneração sem respaldo legal. A decisão foi unânime.
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16: A você, uma boa noite.
15: E até amanhã.
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2: Eu sou Paula Groba.
21: E eu sou Humberto Pinheiro.
2: E estes são os destaques de hoje do Jornal do Senado, que começa agora.
21: Política de combate à violência contra a mulher pode ser votada no próximo esforço concentrado.
2: Projeto que proíbe cotas em residências médicas divide opiniões no Senado.
21: Eleições 2026. Candidaturas femininas ao Senado crescem e chegam a todos os estados.
2: Boa noite.
21: Boa noite.
2: O combate à violência contra a mulher pode ganhar uma nova estrutura nacional, com mais integração entre os serviços públicos e garantia de continuidade das políticas de proteção.
21: É o que prevê um projeto do senador Paulo Paim, do PT do Rio Grande do Sul, que está em regime de urgência para votação no plenário. A proposta deve ser votada no próximo esforço concentrado. As informações com o repórter César Mendes.
22: O projeto do senador Paulo Paim, do PT gaúcho, que cria a Política Nacional de Enfrentamento à Violência contra a Mulher, busca respostas mais efetivas para as vítimas, continuidade nas políticas e um maior controle social para a proteção dos direitos das mulheres. Relatora, a senadora Damaris Alves, do Republicanos do Distrito Federal, explicou por que é tão importante transformar em lei as ações destinadas ao combate da violência de gênero no país.
23: Para que haja continuidade, que ninguém interrompa a política pública de enfrentamento à violência contra a mulher.
22: Damaris se comprometeu com Paim a encaminhar a votação do projeto na CDH no próximo esforço concentrado, no início de setembro, e diz que vai levar ao presidente do Senado, Davi Alcolumbre, o pedido de urgência com a sugestão de que o texto seja votado em plenário durante os 21 dias de ativismo pelo fim da violência contra a mulher, de 20 de novembro a 10 de dezembro.
2: E pequenos criadores terão mais opções para alimentar os rebanhos por meio do programa de venda em balcão. Além do milho, a Conab poderá adquirir sorgo, caroço de algodão, farelo de soja e farelo de milho.
21: Após a aprovação pelos senadores, foi sancionada pelo presidente da República a lei que amplia o programa de venda em balcão para alimentação animal. Um dos objetivos é facilitar o acesso de pequenos criadores e cooperativas aos estoques públicos de ração. Repórter Pedro Pincer.
24: O Poder Executivo sancionou a lei que altera o programa de venda em balcão e a Lei de Política Agrícola de 1991. A proposta foi aprovada pelo Senado antes de virar lei. A nova regra amplia a lista de produtos que podem ser adquiridos pela Companhia Nacional de Abastecimento, a Conab, para a alimentação animal. Entram nessa lista milho, sorgo, farelo de soja, farelo de milho e outros produtos, com preço de até 25% acima do mínimo vigente no estado onde ocorrer a compra. A relatora agora no Senado, senadora Tereza Leitão, do PT de Pernambuco, explicou a importância da medida para o setor.
3: É muito importante para o momento atual que nós vivemos com a ameaça dos impactos climáticos provocados pelo El Niño. Ele faz uma adaptação dos instrumentos consolidados a esses novos desafios climáticos e de mercado, quando o acesso à alimentação animal é decisiva para mitigar perdas. Ele fortalece a produção e a renda rural, amplia a capacidade de resposta do Estado e contribui para a segurança alimentar do Brasil.
24: A lei estabelece limites mensais de compra de 27 toneladas para pequenos criadores cadastrados no Sistema de Cadastro Nacional de Produtores Rurais e demais agentes e de 80 toneladas para cooperativas e associações de agricultores familiares.
4: E virou lei a medida provisória aprovada pelo Congresso que socorreu regiões afetadas por desastres naturais.
21: Os recursos destinados somam 350 milhões de reais. A reportagem é de Herman Kulitz.
5: O crédito extraordinário de 350 milhões de reais cobrirá ações emergenciais de proteção e defesa civil em regiões atingidas por desastres naturais, como excesso de chuvas ou seca e estiagem intensas no início de 2026. Os fenômenos afetaram aproximadamente 5 milhões de pessoas nas 5 regiões do país. A relatora da proposição, senadora Tereza Cristina, do Progressistas de Mato Grosso do Sul, deu parecer favorável à medida, em solidariedade aos que sofreram os prejuízos. Por isso, defendeu a distribuição equilibrada do dinheiro por todas as regiões.
6: Diante de desastres que já atingiram milhões de brasileiros, socorrer as vítimas é dever do Estado. Por isso, meu voto é pela aprovação deste crédito de 305 milhões de reais, porque responsabilidade fiscal, antes de ser controle de despesa, é também sensibilidade com quem perdeu a casa, a lavoura e o meio de vida.
5: Os recursos poderão ser usados para assistência humanitária e restabelecimento de serviços essenciais.
4: E o presidente do Senado, Davi Alcolumbre, acompanhou o presidente Lula nesta segunda-feira em uma visita a um navio sonda da Petrobras em Oiapoque, no Amapá. A agenda ocorreu após a Petrobras anunciar a presença de petróleo em um poço exploratório na bacia da Foz do Amazonas.
21: Alcolumbre destacou o potencial de geração de riquezas para o país e defendeu que os brasileiros decidam sobre o futuro da exploração de petróleo na região. Segundo ele, os recursos do petróleo podem contribuir para a educação e a saúde públicas, além de gerar emprego e renda.
7: Nós sabemos o que a riqueza do petróleo é transformada para a vida das pessoas, sobretudo com os recursos do Fundo Social que vão para a educação pública brasileira e para a saúde pública brasileira.
4: O projeto de lei que proíbe a adoção do sistema de cotas no ingresso dos programas de residência médica foi alvo de debate na Comissão de Direitos Humanos.
21: Na audiência pública interativa, senadores, representantes de ministérios e de conselhos discutiram se as regras de acesso à formação acadêmica devem valer também para a seleção da especialização. Repórter Douglas Castilho.
25: O autor do requerimento para a reunião, senador Paulo Paim, do PT do Rio Grande do Sul, se manifestou contra o avanço da proposta, lembrando que é um defensor histórico das ações afirmativas no Senado Federal.
26: A política de cotas não é um privilégio, é simplesmente um instrumento de correção de desigualdades históricas e de ampliação de oportunidades. Não estamos discutindo apenas uma regra de seleção para programas de residência. Estamos discutindo que país queremos.
25: O autor do texto, o senador doutor Irã, do PP de Roraima, também se afirmou partidário das medidas de equidade, mas acredita que a existência desse tipo de política na graduação já cumpre a função de reduzir desigualdades, devendo prevalecer a partir dessa etapa a pura avaliação de competência.
27: Quando a gente entra na faculdade, a gente tem as mesmas oportunidades, os mesmos professores, e hoje com a internet, com a democratização do conhecimento, depois disso tudo, a gente ainda tem cota para fazer residente? Não.
25: O projeto já recebeu o relatório favorável do senador Márcio Bittar, do PL do Acre, e encontra-se pronto para a votação na comissão.
28: Eleições 2026.
4: O número de mulheres na disputa por uma vaga no Senado cresceu nas eleições de 2026. São 69 candidatas, o maior número das três últimas eleições.
21: Mas mesmo com o avanço, elas ainda são minoria entre os concorrentes. Neste ano, as mulheres representam 22% das candidaturas ao Senado. O repórter Alexandre Campos mostra como está a participação feminina nessa disputa.
1: O número de candidatas representa 22% do total de candidaturas registradas neste ano. Para mudar esse cenário, o Senado, além de analisar projetos que visam aumentar a participação feminina na política e combater a chamada violência política de gênero, também lançou o Guia da Candidata. O manual, com linguagem clara e prática, traz orientações sobre diversos pontos durante o processo eleitoral e sobre o caminho para ocupar espaços de poder com segurança, informação e autonomia. Em sessão especial em março deste ano, a então senadora e procuradora da mulher no Senado, Augusta Brito, lamentou a necessidade de uma publicação como essa.
8: A política não é neutra. Mulheres enfrentam dificuldades maiores de acesso a financiamentos, às redes de apoio, à visibilidade, bem como são alvos mais frequentes de ataques, de desinformação e de violência política.
1: Dos atuais 54 senadores em final de mandato, 32 vão tentar a reeleição. Quanto à idade, três candidatos têm mais de 90 anos e 20 têm menos de 40. No critério cor-raça, dois afirmaram que são amarelos, 192 brancos, 4 indígenas, 88

0: devem regulamentar a produção celular de proteínas animais.
1: O projeto prevê verba específica da primeira infância no orçamento público.
0: Boa noite. Já está pronto para entrar na pauta de votações do plenário da Câmara, projeto que prevê detalhamento de recursos da primeira infância no orçamento público. A repórter Paula Bittar traz mais informações sobre a proposta.
2: A Comissão de Constituição e Justiça da Câmara aprovou um projeto que torna obrigatória a inclusão de quadros específicos no orçamento público para detalhar os recursos destinados à primeira infância, ou seja, a crianças de 0 a 6 anos de idade. De acordo com o projeto, os quadros deverão ser anexos à lei orçamentária anual e ao relatório resumido da execução orçamentária e discriminar as despesas em educação, saúde, assistência social e ações intersetoriais que tenham como beneficiárias diretas crianças de até 6 anos e suas famílias. A autora da proposta, a deputada Laura Carneiro, do PSD do Rio de Janeiro, afirma que a criação do quadro Orçamento Criança é mais um passo no sentido de garantir políticas públicas para essa faixa etária.
3: Sem recursos, sem garantia de orçamento, dificilmente as políticas públicas podem ser levadas a cabo. Então, não adianta a gente criar legislação, a gente ter a vontade política se a gente não tiver os recursos necessários para implementá-las. E a fiscalização dessas políticas se faz através do orçamento. Então, garantir a existência desses recursos, o levantamento desses recursos, os dados, são absolutamente necessários à política de proteção à infância e adolescência brasileiras.
2: A proposta que torna obrigatória a inclusão de quadros específicos no orçamento público para detalhar os recursos destinados à primeira infância ainda precisa ser analisada pelo plenário antes de seguir ao Senado. Da Rádio Câmara, de Brasília, Paula Bittar.
4: Educação.
1: Ayrton Faleiro, do PT, celebra a expansão do ensino superior no Pará. O congressista registra a criação de novas unidades federais no estado e o envio de verbas para apoiar a cultura e o esporte amador na região.
0: O legislador defende as políticas e programas como o Pé de Meia para garantir a conclusão da educação escolar e o ingresso no ensino superior. Ayrton Faleiro cumprimenta os mais de 100 líderes juvenis com quem se reuniu para traçar ações de apoio à educação e ao esporte.
1: Santim Roveda, do União, comemora a liderança do Paraná no IDEB, mantida nos resultados de 2025. O deputado atribui o desempenho aos investimentos do governo estadual na estrutura das escolas, na alimentação dos estudantes e na qualificação dos profissionais da educação.
0: Santim Roveda também cita a climatização das salas de aula e a oferta diária de proteína alimentar mal na merenda, entre as medidas adotadas pela rede estadual. O parlamentar ainda destaca a seleção técnica de profissionais para as chefias dos núcleos regionais de educação.
1: Inácio Arruda, do PCdoB, comemora os resultados da educação pública no Ceará. Segundo o parlamentar, 80 das 100 melhores escolas públicas de ensino fundamental do país estão no estado, conquista que ele atribui a políticas de educação e ao trabalho de professores e municípios.
0: Inácio Arruda também ressalta iniciativas como a ampliação das escolas de tempo integral e a formação e valorização dos professores. Ele cita municípios como Sobral, Coreaú, Cruz, Pires Ferreira e Pedra Branca, entre os que possuem escolas de destaque.
1: General Girão, do PL, critica a política de aprovação de alunos adotada no Rio Grande do Norte. Ele conta que estudantes do ensino médio podem avançar de ano mesmo reprovados em até 6 disciplinas, o que, na avaliação do parlamentar, engana os resultados da educação no estado.
0: General Girão questiona os resultados divulgados pelo IDEB para o Rio Grande do Norte, afirmando que os indicadores de matemática e português pouco avançaram. Para ele, a política adotada pelo governo do estado não representa uma melhoria efetiva na qualidade do ensino.
4: Saúde.
1: A criação de um Dia Nacional de Conscientização sobre o Climatério e a Menopausa avançou na Câmara, com a aprovação da proposta pela Comissão de Saúde. Quem informa é a repórter Júlia Lopes.
5: A Comissão de Saúde da Câmara dos Deputados aprovou um projeto que cria o Dia Nacional de Conscientização sobre o Climatério e a Menopausa, a ser celebrado em 18 de outubro. A proposta da deputada Ana Paula Lima, do PT de Santa Catarina, busca ampliar a informação sobre os sintomas, impactos e tratamentos desse período, além de incentivar as mulheres a procurar

0: estar em acompanhamento médico. O climatério é uma fase de transição que antecede e inclui a menopausa. Com a queda hormonal, podem surgir sintomas como ondas de calor, insônia, alterações de humor e dores nas articulações. Especialistas destacam que o tratamento deve ser individualizado de acordo com a necessidade de cada paciente. Para a deputada Ana Paula Lima, muitas mulheres passam por essa fase sem identificar os sintomas e sem receber orientação adequada.
1: É que muitas mulheres passam por essa etapa e elas não são identificadas e elas precisam fazer a reposição hormonal, se assim desejarem e se assim forem orientadas pelo médico que faz a assistência.
0: O projeto também prevê ações de conscientização, como palestras, seminários, campanhas nos meios de comunicação e redes sociais, além da distribuição de materiais informativos. Além da proposta, a Comissão de Saúde também aprovou a criação da Subcomissão Especial de Climatério e Menopausa, para aprofundar o debate sobre o tema. O projeto que institui o Dia Nacional de Conscientização sobre o Climatério e a Menopausa segue agora para análise na Comissão da Mulher. Da Rádio Câmara de Brasília, Júlia Lopes.
2: O projeto prevê a instalação de bebedouros e pontos de água potável em locais públicos de grande circulação, como praças, parques e áreas de lazer. O autor da proposta, Paulo Teixeira, do PT de São Paulo, afirma que a medida amplia o acesso gratuito à água e estimula hábitos saudáveis de hidratação.
3: Paulo Teixeira acrescenta que a iniciativa ajuda as cidades a enfrentar os efeitos das ondas de calor, priorizando áreas vulneráveis e locais com grande exposição a altas temperaturas. O texto ainda incentiva o uso de garrafas reutilizáveis para reduzir o consumo de embalagens plásticas descartáveis.
4: Segurança Pública.
2: Aloysio Mendes, do Republicanos do Maranhão, foi indicado para presidir a comissão especial que vai discutir a redução da maioridade penal para 16 anos. Apesar de ser favorável à proposta, o deputado afirma que guiará os trabalhos com isenção e responsabilidade.
3: Aloysio Mendes informa que o colegiado ouvirá autoridades e especialistas antes de votar a proposta. Segundo ele, mais de 80% da população apoia a redução da maioridade penal, rejeita a impunidade e cobra medidas mais duras contra crimes cometidos por jovens.
2: Juliana Cardoso, do PT de São Paulo, cobra a votação de projeto que criminaliza a misoginia, já aprovado pelo Senado e com regime de urgência na Câmara. Ela afirma que a proposta busca responsabilizar condutas de ódio, ameaça e humilhação dirigidas às mulheres por sua condição de gênero.
3: Juliana Cardoso alerta que a violência contra a mulher também se manifesta por ataques e intimidações, inclusive no ambiente digital. A parlamentar pede ao presidente da Câmara e aos líderes partidários que incluam a matéria na pauta do plenário.
2: Carol D'Artora, do PT do Paraná, defende a criminalização da misoginia para ampliar a proteção das mulheres contra discursos de ódio, ameaças e perseguições. A deputada apresentou proposta para punir práticas machistas no ambiente digital em complemento à matéria já em tramitação.
3: Carol D'Artora argumenta que a violência contra as mulheres muitas vezes começa antes da agressão física, com manifestações de ódio e intimidação. A parlamentar avalia que o combate a essas práticas nas redes sociais ajuda a prevenir formas mais graves de violência de gênero.
4: Justiça.
2: Fernanda Melchiona, do PSOL do Rio Grande do Sul, defende a revogação da lei da alienação parental. A congressista acredita que a legislação pode ser usada para revitimizar mulheres que denunciam violência ou buscam o pagamento de pensão alimentícia.
3: Por isso, Fernanda Melchiona cobra a votação do projeto que revoga a lei e critica um recurso apresentado na Câmara que impede o texto de seguir para o Senado. A deputada também defende a aprovação de uma proposta que criminaliza a misoginia.
2: Soraya Santos, do PL do Rio de Janeiro, celebra o papel dos advogados na defesa de direitos e na reparação de injustiças. A parlamentar ressalta iniciativas para ampliar o acesso à justiça e garantir proteção a grupos vulneráveis.
3: Soraya Santos também destaca a chamada Lei Júlia, que assegura a suspensão de processos por 30 dias para advogadas após o nascimento de filhos. Ela cita ainda uma iniciativa da OAB para oferecer assistência jurídica a vítimas de violência, idosos e filhos de vítima de feminicídio.
2: Rui Falcão, do PT de São Paulo, apresentou projeto para permitir que advogados públicos federais aposentados votem e sejam candidatos no conselho que administra os honorários da categoria. Hoje, esses profissionais não participam da escolha dos representantes do colegiado.
3: Rui Falcão argumenta que os aposentados também são afetados pelas decisões sobre a distribuição dos honorários. O deputado afirma que a mudança amplia a participação de mais de 4 mil profissionais nas decisões do conselho.
4: Agricultura.
2: A Câmara analisa um projeto de lei para regulamentar a produção celular de proteína animal. A ideia é incentivar a pesquisa na área, apontada como uma alternativa ambientalmente mais sustentável para a produção de alimentos. Quem informa é a repórter Maria Neves.
5: A Comissão de Defesa do Consumidor da Câmara analisa projeto do deputado Jorge Goten, do Republicanos de Santa Catarina, que prevê a criação de regras para pesquisa, produção e comercialização de alimentos por meio de cultivo celular. As normas devem valer também para os derivados e subprodutos desses alimentos, assim como para o incentivo à pesquisa no setor. Jorge Goten explica que a produção celular de alimentos envolve a multiplicação e a maturação de células-tronco em laboratório, resultando em produto com as mesmas características de carnes convencionais de origem animal. Pelo texto aprovado, o Executivo Federal deve criar as regras para cultivo celular de alimentos por meio de regulamentação da nova lei. Essas normas devem garantir a sanidade, inocuidade e sustentabilidade dos produtos, assim como a saúde do consumidor. A regulamentação também deverá garantir que a produção minimize os riscos de contaminação ambiental. O texto já foi aprovado na Comissão de Ciência, Tecnologia e Inovação, onde o relator, deputado doutor Zacarias Calil, do MDB de Goiás, ressaltou que o Brasil é o maior exportador mundial de proteína animal. Segundo ele, o país responde por cerca de 28% das exportações de carne bovina no mundo e por aproximadamente 31% das carnes de aves.
6: Ao combinar rigor técnico com flexibilidade regulatória, o texto garante que o país esteja preparado para competir também no nascente mercado de alimentos cultivados com qualidade, segurança e credibilidade internacional.
5: Zacarias Calil argumenta ainda que o projeto responde a uma demanda global crescente por fontes alternativas de proteína que conciliem eficiência produtiva, segurança alimentar e responsabilidade ecológica. Segundo ele, o impacto ambiental causado pelo sistema alimentar vigente responde por 34% do total de emissões globais de gases do efeito estufa. O deputado cita ainda um estudo internacional que compara os impactos ambientais da produção tradicional de carnes e de proteína cultivada a partir de células. O levantamento apontaria redução de até 92% no aquecimento global e gasto de água 78% menor. De acordo com o autor, deputado Jorge Goten, no Brasil, a indústria de fontes alternativas de proteínas conta atualmente com pouco mais de 100 startups. Ainda segundo o parlamentar, esse mercado já atraiu cerca de US$ 600 milhões em investimentos. Pela cotação atual, esse valor corresponde a quase R$ 3 bilhões. Da Rádio Câmara de Brasília, Maria Neves.
3: Dilceu Esperafico, do PP, destaca a importância da produção de suínos para a economia de Toledo, município localizado no oeste do Paraná. O deputado afirma que a cidade lidera o PIB agropecuário do estado há 13 anos, impulsionado pela suinocultura.
2: Dilceu Esperafico ressalta que a força da atividade também se reflete na tradicional festa do porco assado no Rolete, marcada para 13 de setembro. O parlamentar aponta que o evento divulga Toledo e valoriza a produção agropecuária da região.
4: Direitos Humanos.
3: A Câmara aprovou a criação de um símbolo nacional para conscientização sobre doenças raras. A repórter Paula Bittar acompanhou a votação.
7: A Comissão de Constituição e Justiça da Câmara aprovou uma proposta que reconhece o laço multicolorido como símbolo nacional da luta pelos direitos das pessoas com doenças raras no Brasil. O símbolo terá 5 cores: rosa, lilás, azul, verde e amarelo. Segundo o texto, as pontas começam em rosa e passam gradualmente pelo lilás, azul e verde até chegar ao amarelo no centro do laço. O uso do símbolo será opcional e sua ausência não prejudica o exercício de direitos e garantias previstos em lei. As doenças raras, embora individualmente pouco prevalentes, afetam milhões de brasileiros, conforme destaca a relatora na comissão, deputada Silvia Cristina, do PP de Rondônia.
8: Mais do que um símbolo, esse laço representa milhões de brasileiros que convivem diariamente com o desafio do diagnóstico tardio, da dificuldade de acesso ao tratamento e muitas vezes da invisibilidade. Segundo o Ministério da Saúde, cerca de 13 milhões de brasileiros vivem com alguma doença rara. São mais de 7 mil doenças raras descritas, das quais aproximadamente 80% tem origem genética e 20% decorrem de causas infecciosas, imunológicas, ambientais ou degenerativas.
7: Segundo Silvia Cristina, as doenças raras são um relevante desafio para o sistema público de saúde. Ela afirma que iniciativas legislativas de conscientização e visibilidade social são legítimas e adequadas ao interesse público. O Brasil já conta com o Dia Nacional das Doenças Raras e o Dia Nacional da Informação, Capacitação e Pesquisa sobre Doenças Raras, mas ainda não possui um símbolo oficial para a causa. O projeto que reconhece o laço multicolorido como símbolo nacional da luta pelos direitos das pessoas com doenças raras no Brasil segue para o Senado, a menos que haja recurso para análise pelo plenário. Da Rádio Câmara de Brasília, Paula Bittar.
4: Transportes.
2: Fausto Júnior, do União, cobra do governo federal a recuperação da BR-230, a Transamazônica, para garantir o escoamento agrícola e o transporte no sul do Amazonas. De acordo com o parlamentar, trechos entre Sucunduri e Apuí estão quase intrafegáveis.
3: Fausto Júnior argumenta que a falta de asfalto isola comunidades, impede o acesso a serviços especiais e gera pobreza. O parlamentar cobra a união da bancada amazonense por melhorias na Transamazônica, assim como ocorreu na mobilização pela BR-319, que liga Manaus a Porto Velho.
2: Projeto de doutor Ismael Alexandrino, do PSD de Goiás, obriga postos de combustíveis com 3 ou mais bicos de gasolina a disponibilizar uma bomba com gasolina E10, que tem até 10% de etanol. O parlamentar explica que o objetivo é oferecer uma alternativa aos veículos antigos.
3: Doutor Ismael Alexandrino também inclui no texto que o preço da gasolina E10 não seja superior ao da gasolina comum, com diferença máxima de 5%. Ele argumenta que muitas motocicletas e automóveis no Brasil ainda não são adaptados a combustíveis com maior concentração de etanol.
4: Economia.
2: Relator do projeto do Simples Nacional e um dos principais articuladores do MEI, Luiz Carlos Rauli, do Podemos do Paraná, critica o baixo desenvolvimento do Brasil, atribuindo o desempenho a falhas de gestão e as políticas econômicas de governos de centro-esquerda.
3: Ao protestar contra os indicadores sociais, Luiz Carlos Rauli ressalta que, apesar de ser a 10ª economia mundial, o Brasil ocupa a posição 84 no Índice de Desenvolvimento Humano. Para ele, é preciso diversificar o setor produtivo e desburocratizar tributos para gerar emprego e renda.
2: Adriana Ventura, do Novo de São Paulo, critica o pagamento de salários acima do teto constitucional no serviço público. A congressista afirma que benefícios adicionais e outras vantagens elevam a remuneração de integrantes do Judiciário, do Ministério Público e de órgãos de controle.
3: Adriana Ventura cobra do Congresso medidas para limitar os chamados supersalários e reduzir privilégios no funcionalismo. A parlamentar argumenta que esses gastos comprometem recursos públicos que deveriam atender às necessidades da população.
2: Termina agora o Jornal Câmara dos Deputados, produzido pela Rádio Câmara, com trabalhos técnicos de Everson Urani e apresentação de Márcio Aquiles Sardi e Val Monteiro. Boa noite.
3: Uma boa noite para você. 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

0: 10 horas.
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0: 10:14.
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0: 10:33.
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0: 10h50.
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1: 1:52.
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0: 3:10.
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0: 3:32.
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12: Bom dia!

0: hora certa.
1: 3:47.
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0: dia.
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9: Bom dia, queridos filhos e filhas. Que o despertar desta quarta-feira, sob impulso de Nossa Senhora, seja tranquilo e sereno. O dia começa, mas recorremos à Mãe que nos proteja de todos os perigos. Nossa Senhora, guie nossos passos. Em nome do Pai, do Filho e do Espírito Santo. Amém. Senhor Jesus, o dia começa, a labuta continua. E lembramos, Senhor, Mestre, que curaste corações, o homem todo e todo homem. E é por isso, Senhor, que nas primeiras horas deste dia queremos pedir a cura interior. Na tua presença, colocamos os corações aflitos. Peço, Senhor, cure as más lembranças que provocam tormento em meu coração. Peço, Senhor, que a tua misericórdia e os raios curativos possam curar os meus traumas que me afetaram na infância e ao longo da vida. Senhor Jesus, tu conheces os problemas. E eu coloco todos os meus problemas, desafios do dia de hoje, no coração do bom pastor. te peço, ó bom pastor, pelas chagas abertas em teu corpo, em teu coração, cure as feridas que estão no meu. Cure as feridas de minhas lembranças, a fim de que nenhuma delas me faça recordar com dor, angústia e preocupação. Cura-me, Senhor. E como fruto desta cura, que eu consiga perdoar, e o perdão que me liberta, que eu consiga perdoar todas as pessoas que me ofenderam e me machucaram. Dai-me, Senhor, a cura interior como fruto do perdão. Senhor, curai os males físicos do corpo, as feridas abertas, essa dor que lateja, essa parte que a medicina não resolve, mas com fé, uma luz brilhará. Senhor, e eu te louvarei e exaltarei o teu nome. Senhor, no dia de hoje, eu me coloco na tua presença e peço: aceite-me, purifique-me e santifica-me, Senhor. Rezemos juntos. Pai nosso, que estais no céu, santificado seja o vosso nome, venha a nós o vosso reino, seja feita a vossa vontade, assim na terra como no céu. O pão nosso de cada dia nos dai hoje, perdoai as nossas ofensas, assim como nós perdoamos a quem nos tenha ofendido, e não nos deixeis cair em tentação, mas livrai-nos do mal. Livrai-nos do mal. O Senhor esteja convosco, Ele está no meio de nós. Que a bênção de Deus nos livre do mal, que a bênção de Deus recaia sobre nós, a água, a roupa dos enfermos, as fotos de família, sobre este dia que começa. Em nome do Pai, do Filho e do Espírito Santo. Amém. Dai-nos, Senhor, a cura interior. Até amanhã.
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11: Bom dia!
10: Bom dia!

0: certa.
1: 4 e 8.
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0: Certa.
1: 4:23.
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0: certa.
1: 4:38.
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1: Bom dia!
2: Bom dia, Zé Paulo.

0: 5 e 54.
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16: 6:01.
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6: Ô, cara legal, pode me chamar de amigo. Ah, eu aceito, hein? Eita. Bom dia, Leste Mineiro. Quero abraçar a turminha, tá acordando agora. Opa, bom dia. A turma do táxi, a turma do aplicativo. Maravilhosamente. Bom dia. Como eu disse no início do programa, né? Hoje tá bem pouquinho frio, né? Geladinho, tá? O clima tá oscilando, né? É. Porque é agosto, né? Então, assim, fica com a rebarba de inverno, não é verdade? Então, tá falado. Confere o reloginho agora, 6:04. Anota aí, 6:04.
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6: Dido Frank, mora aí, aí, Amaraí. Saudades da minha terra. 6:05.

0: E trembão na rádio das promoções é o Belmonte e a Maraí. Saudade de minha terra.
1: Hora certa.
0: Acerta o reloginho. 6:08 agora. Confere. 6:08.
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0: O cara é legal. Pode me chamar de amigo. Ah, eu aceito, hein? Claro. 6:08. Vamos chegar aí. Vamos chamar lá. 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
0: 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Vai lá. 6:11, acerta o reloginho, 6:11.
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11: O cara legal pode me chamar de amigo que eu aceito. Opa! 6:21. Eu quero abraçar o Djalma, Barbeiro, aí de Capitão Paiva, Salão Pampulha, ali ao lado do bairro Restaurante Daniel. Ô Djalma, como é que tá as coisas? Joinha pra danar? Então tá. Um abraço, meu irmão. Obrigado, viu? A turma que acorda cedinho. Opa, bom dia. A turma do volante grande, né? Turma do táxi. a turma do aplicativo. Opa, bom dia, bom dia, bom dia. Abraçando também, daqui a pouquinho, a turminha, a garotada tá indo pra escola, né? É, quase finalizando o ano aí, né? Então, vamos chegar junto, garotada, né? Tá na hora, finalizar, fechar o ano aí com chave de ouro, não é verdade? Então, tá falado. 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Ô Mauro, como é que tá as coisas? Joinha pra danar? Joinha pra chuchu? Então tá bom, hein? Beleza. 6:23, confere o reloginho, 6:23 agora.
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11: Opa, é o Galo Velho, é o trio Parada Dura, 6:23.

0: Na rádio das promoções é o trio Parada Dura, o Galo Velho.
1: Hora certa.
0: Ah, certo o reloginho, 6:26, confere, 6:26.
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0: Esse cara sou eu, tô de bem com a vida, esbanjando alegria todo santo dia. Obrigado por deixar eu fazer parte da sua família através do rádio. Eu aqui, você na sua casa, no seu trabalho, no seu carro, aonde quer que você se encontre com o rádio ligado, ah, eu tô dentro, juntos e misturados, com a alegria de sempre. Eu tô com tonelada de alegria, hein? Sempre fazendo o que gosta. Gente que faz o que gosta vive de férias, não é verdade? Muito bem. Eu quero abraçar o nosso amigo Aloísio, o Ló, do Marte Minas, do bairro São Antônio. Ô Ló, bom dia, meu irmão, obrigado, viu? A Maria Isabel, obrigado, Maria Isabel, tamo junto, querida, beleza pura. O Lucimar de Piedade, de Caratinga, né? Um abraço à turminha bacana aí. 6:27, confere o reloginho, 6:27 agora. 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
0: Bacana, joinha pra chuchu. 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Abraço, Valdir, Alessandra e a todos os colaboradores aí do supermercado Boa Opção, o menor preço da região. 6:29, quero abraçar a turma bacana aí, Roberto Seguros. 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Um abraço a Liverton e a Alessandra. Tá lá de braços abertos esperando por você. 6:31. Confere o reloginho. 6:31.
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0: O cara legal, pode me chamar de amigo. Ah, eu aceito, claro que aceito. Eu quero abraçar a turminha, tá indo pra escola, garotada. Opa, bom dia, bom dia, bom dia. Vamos estudar, garotada, isso. Quem sabe mais bem informado, é mais valorizado. Concordo comigo? Então tá falado. Ô, papai e mamãe, bom dia, né? Lembrando que educação, olha, papai e mamãe, educação é dentro de casa, tá? Isso. Lá na escola é aprendizado para a vida. Tem o nome de educação, que é o nome de praxe cientificamente. Mas educação de verdade é dentro de casa. Vamos que vamos! 6:42, acerta o reloginho, 6:42 agora.

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0: 6h43.
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0: Mulher de peão, brinca não, é fria. Teodoro Sampaio, 6h43.

0: Legal, na rádio das promoções, mulher de peão, é fria, hein? Vai não, hein? Teodoro Sampaio, segura.
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0: Acerta o reloginho, 6:46 agora.
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0: Esse cara sou eu, tô de bem com a vida, esbanjando alegria todo santo dia. Obrigado por deixar eu fazer parte da sua família através do rádio. Eu aqui, você na sua casa, no seu trabalho, no seu carro, aonde quer que você se encontre com o radinho ligado, ah, eu tô dentro, juntos, misturados, com alegria de sempre. Eu tô que tô com uma tonelada de alegria, sempre fazendo o que gosto. Gente que faz o que gosta vive de férias, né? Verdade? Se pintar um capilé ajuda, né? Hã? Quer bugai? Salva a lavoura? Ah, então tá, ui. 6:47.
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3: O cara é legal, pode me chamar de amigo, e eu aceito, né? Falar é amigo, que ela abraçou o Heron. Ô Heron, tá 15 de novembro, como é que tá as coisas? Joinha pra chuchu? Tá sumido, Heron. Uhum. Pode chamar de amigo, Heron, eu aceito, hein? O Fred Simini, popularmente conhecido como Fred Maritaca, de Pedacerra. É o xerife de Pedacerra, né? Depois dele é o Ló, o Edmar, né? O Paulinho Silveira, lá dos Birros, como é que tá as coisas? Joinha pra chuchu? Então tá, ué. E o Joãozinho Silveira? Ô, João Silveira, cadê minha banda de capado, né? A Cacaipira, tá paga já, rapaz, né? Só trazer, ué. Me ajuda aí. Me dê, papai. Fala comigo.
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3: 6:58, adivinha? Não dá tempo de mais nada. Tá na hora de agradecer. Agradecer a Deus pela vida. Mais uma quarta-feira de paz, alegria, saúde, trabalho. Não é verdade? Respirando, demos graças ao verdadeiro Criador, dono de nós, dono do universo, Jesus Cristo de Nazaré. Muita fé e, claro, humildade e honestidade. Só ter fé que dá.

0: combinado? Então tá falado. Chegou a hora de unir a rede Itaçati, chegando o jornal da Itatiaia. Na sequência, a dupla dinâmica, a dupla explode coração, Israel Ferreira e, claro, Renato Salles, o Mr. Papagaio, para comandar o Interatividade. E tem prêmios, né? Vou destraviar esse prêmio pra mim aí, hein? Me dê, papai, né? Então tá falado. Bom dia, vida! Só com Deus nós podemos tudo. Hoje, agora e sempre!
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2: Um careca do INSS no governo.
3: Juiz mineiro que bebeu e fumou durante julgamento vai ficar afastado das funções.
2: Justiça, houve hoje caminhoneiro preso após acidente que derrubou passarela e que matou mãe e filho na Fernão Dias.
3: Grave acidente deixa mais de 20 mortos no Paraná.
2: BR-040 está entre as rodovias que mais matam no Brasil.
3: Após Laura Cardoso, o Brasil se despede hoje de Glória Menezes.
2: Confirmação de petróleo na Foz do Amazonas volta a colocar a margem equatorial no centro do debate.
3: Estados Unidos suspendem tarifaço contra o Canadá.
2: No futebol, Cruzeiro e Flamengo decidem hoje no Maracanã vaga nas quartas de final da Libertadores.
3: Pela Sul-Americana, o Atlético precisa só de um empate para eliminar o Bragantino.
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2: 7:01, Jornal da Itatiaia, quarta-feira, 19 de agosto de 2026. Apresentação, Fernanda Viegas e Eustáquio Ramos. Muito bom dia para você que está com a gente. Estamos ao vivo também no YouTube, no site, no aplicativo da Itatiaia, na Alexa, na TV a cabo e no canal 957 da Parabólica Digital. A partir de agora, toda a rede da SAT reunida para trazer os principais destaques de Minas, do Brasil e do mundo. Trânsito.
4: Carro bate em mureta de proteção e trava o trânsito na rodovia Fernão Dias, na pista em direção a São Paulo, no limite entre Betim e Contagem, na região metropolitana, na chegada ao viaduto Torino. Há congestionamento desde a Avenida Cardeal Gênio Pacelli, também em Contagem. Ainda nas estradas, na BR-040, duas ocorrências agora travam trânsito para quem segue no sentido Belo Horizonte. A primeira delas, logo após o trevo da Ceasa, em Contagem, e mais à frente, na passagem pela reta do Califórnia, em direção ao anel rodoviário. Trânsito muito complicado, ainda sem mais detalhes. A Via Cristais foi acionada para os locais. Direto da Central de Trânsito Itatiaia MIV, repórter Isabela Gouveia.
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5: A quarta-feira será mais um dia de tempo seco em Minas Gerais. A umidade cai para valores críticos, inferiores a 30% em quase todas as regiões mineiras, exceto no Jequitinhonha, Mucuri e Rio Doce. Em áreas do Triângulo Mineiro e Sudoeste, a umidade cai para valores inferiores a 20% no horário de maior aquecimento. Lembrando que o tempo seco é uma das características do inverno em Minas Gerais. BH terá uma quarta-feira de céu claro a parcialmente nublado, com possibilidade de nevoeiro ao amanhecer. Na capital mineira, a temperatura máxima deve marcar 30 graus e a umidade fica em torno de 25% à tarde. Repórter Aline Neves.
3: 7:03, um grande vazamento de água em Avenida de Belo Horizonte dificulta a passagem dos veículos e exige atenção redobrada de quem circula pelo trecho, região oeste da cidade. O nosso repórter Cléber Ribeiro está na Avenida Barão Homem de Melo e acompanha os transtornos. É com você, Cléber.
6: Pois é, Fernanda Viegas, confirmando 7:03. Por aqui os motoristas ainda passam com a velocidade reduzida na Avenida Barão Homem de Melo, aqui entre os bairros Jardim América e Nova Suíça, bem esquina aqui com Rua Chapuri, próximo ao posto de gasolina. Isso porque, pessoal, como a Itatiaia vem informando, né, durante a madrugada de hoje, uma grande adutora da Copasa se rompeu bem debaixo de uma casa, e essa história por pouco não termina em tragédia, viu? Porque um homem de 46 anos dormia aqui no local e a adutora então alagou o quarto dele, né? E ele precisou ser socorrido pelos vizinhos. A gente tá aqui com o sobrinho desse homem, o Cristiano Vinícius Rodrigues, de 22 anos. Ele trabalha como atendente, tá até em trabalhar agora e vai contar pra gente essa situação. Ô Vinícius, conta tudo aqui no Jornal da Itatiaia. Bom dia.
7: Ah, então, o que que aconteceu, né? Era por volta de 4:50 da manhã e escutamos um estrondo, achamos que era chuva, achamos que era tava com alguma coisa acontecendo na rua, cachorro latindo. Quando olhamos para baixo pela janela, tava a rua toda alagada, carro indo embora. Mas é isso, no desespero, a primeira coisa que a gente fez foi pegar nossas coisas, sair correndo, preocupado com meu tio aqui embaixo, né?
6: E como é que foi o resgate dele?
7: O resgate dele foi pela ajuda dos vizinhos, né? Conseguimos aqui, com a ajuda do vizinho, com a Maquita aqui, consegui tirar a janela aqui pra ele conseguir escapar. Mas foi por pouco, porque a água já tava ali dentro do quarto, né?
6: Quase que ele morre aqui, né?
7: Quase que ele morre, não terminou em tragédia, né? Já é a segunda vez que acontece, né? E vamos ver o que que a Copasa vai se pronunciar perante isso, né? Que esses dias ele esteve aqui, a água tá vazando aqui já tem dias, resolveram um problema aqui, mas ali tá vazando todo dia, e vamos ver o que que eles vão resolver.
6: Agora, pra gente fechar, deixa um recado então pra Copasa, né? Pra verificar de fato essa situação aqui, porque seu tio perdeu o quarto todo aqui, o guarda-roupa, a água chegou a cerca ali de 1 metro, né? Tem um carro aqui que tava estacionado também, vai ser complicado pra tirar ele dali.
7: Então, a única coisa que a gente quer é poder ter uma segurança maior, né? Se já é a segunda vez que acontece, eu não duvido que deva acontecer uma terceira vez. Se tiver a opção, né, de achar um lugar próximo, né, melhor, eu acho que seria o ideal, porque muita coisa foi perdida, e são coisas que não se repara, né? São lembranças, sentimentos, e o que eu quero que a Copasa tenha um pingo de consciência, respeito, para que possa estar com nós nesse momento.
6: Ok, muito obrigado. Cristiano Vinícius, 22 anos aqui, que mora nessa casa que foi atingida pela adutora. Em nota, a Copasa informou que uma equipe técnica já está se deslocando aqui para a Avenida Barão Homem de Melo, no Nova Granada, então para verificar esse problema relatado, e que caso a situação seja de responsabilidade da companhia, serão adotadas as previdências necessárias para a solução. Repórter Clever Ribeiro.
8: 7:06. O Brasil se despede hoje de Glória Menezes, uma das maiores atrizes da história da dramaturgia. Do Rio de Janeiro, a repórter Diana Rogers tem os detalhes. Ô Diana, a artista deixa uma trajetória de mais de 6 décadas dedicadas à cultura. Bom dia pra você.
9: Pois é, Eustáquio, gigante. Bom dia pra você, pros ouvintes. Mais de 60 anos de carreira, mais de 40 novelas, realmente um currículo digno de uma atriz como Glória Menezes, que estreou nas telinhas em 1959 com o teleteatro Um Lugar ao Sol. Era transmitido ao vivo e ainda em preto e branco, já que naquela época a televisão brasileira ainda não contava com transmissões coloridas. Então, Glória Menezes foi um dos maiores nomes da dramaturgia brasileira, deixou um legado enorme, não só na TV, mas também no teatro e no cinema. Infelizmente, faleceu nesta terça-feira aos 91 anos, no apartamento dela aqui no Rio de Janeiro, em decorrência de causas naturais. A gente ainda não tem detalhes sobre o velório, né? Sobre essa despedida, sepultamento, velório, sepultamento, mas segundo as primeiras informações, a expectativa é de que seja uma cerimônia mais reservada. A gente aguarda mais detalhes. Com 6 décadas no teatro, cinema e televisão, Glória Menezes nasceu em Pelotas, no Rio Grande do Sul, se mudou para São Paulo aos 6 anos, onde estudou teatro. Aos 25 anos, ela já estreou nos palcos e ganhando já um prêmio de atriz revelação, e nesse mesmo ano estreou na televisão, no teleteatro Um Lugar ao Sol, da TV Tupi, extinta TV Tupi. Foi nessa época que ela conheceu o ator Tarcísio Meira, que se tornou parceiro da vida pessoal e também artística, né? A gente lembra, os dois deram vida a vários casais na televisão e na vida real, ficaram juntos por 59 anos até a morte dele em 2021. Com mais de 40 novelas em seu currículo, Glória Menezes interpretou personagens em várias novelas: Rainha da Sucata, Irmãos Coragem, Sangue e Areia. Seus trabalhos lhe renderam vários prêmios, como Troféu Imprensa e Troféu Mário Lago, e seu último trabalho foi em 2015, na novela Totalmente Demais da TV Globo. Glória Menezes deixa 3 filhos, Maria Amélia Brito e João Paulo Brito, do primeiro casamento com Arnaldo Brito, e Tarcísio Filho, do casamento com o ator Tarcísio Meira. E a gente lembra que Glória Menezes nos deixou dia depois que a gente perde uma outra grande atriz, a Laura Cardoso. Outro nome de peso da dramaturgia, Laura Cardoso, ela nos deixou na segunda-feira aos 98 anos após se sentir mal na residência dela em São Paulo, zona oeste de São Paulo. O corpo da atriz foi velado nesta terça em São Paulo e reuniu vários amigos e famosos, familiares. Com mais de 80 anos de carreira, Laura Cardoso integrou o grupo pioneiro de atores que inaugurou a televisão no Brasil em 1950. Ela deixa 2 filhos. Voltamos com vocês, Eustáquio e Fernanda Viegas.
3: Obrigada, Diana Rogers. Agora às 7:09, a justiça ouve hoje o caminhoneiro preso após acidente que matou mãe e filho na Fernão Dias em desabamento de passarela. Vamos então a São Paulo falar com o nosso repórter Yuri Cavalieri, que tem mais informações sobre esse caso. Oi, Yuri, foi registrado aí como homicídio, né? Então essa audiência que esse moço vai passar é sobre homicídio. Bom dia para você.
10: Exato, Fernanda, bom dia a você, a quem nos acompanha. O Davidson Temudo de Oliveira vai passar por audiência de custódia hoje. Essa audiência que define se ele continua preso ou não. O acidente ocorreu na rodovia Fernão Dias, na altura de Vargem, aqui no interior de São Paulo. Segundo o delegado responsável pelo caso, o Davidson, ele foi autuado sim por homicídio culposo na direção de veículo automotor por essas 2 mortes, além também de lesão corporal culposa em razão dos ferimentos sofridos por outro caminhoneiro envolvido no acidente. De acordo com a investigação preliminar, o caminhão transportava uma carga com dimensões acima dos limites autorizados. Os policiais também apontaram que o motorista teria feito uma ultrapassagem nas proximidades da passarela. O impacto atingiu a estrutura central da passarela, que desabou sobre a pista. Segundo a concessionária responsável pela Fernão Dias, essa estrutura toda tem cerca de 70 toneladas. A queda atingiu um carro que seguia no sentido São Paulo e era ocupado por Douglas Soares Quaresma e a mãe dele, a Rosângela Carlos Soares Chaves. Os dois, infelizmente, morreram no local. Outro caminhoneiro que seguia atrás do veículo de Davidson ficou preso às ferragens e sofreu ferimentos considerados leves. Ele foi socorrido pelo helicóptero Águia da Polícia Militar. De acordo com o delegado responsável pelo caso, o motorista que causou o acidente se mostrou bastante arrependido no local. No interrogatório, Davidson afirmou que não tinha conhecimento de eventual irregularidade nas dimensões da carga e lamentou profundamente as mortes. O teste do bafômetro realizado pela Polícia Rodoviária Federal deu resultado negativo para a ingestão de álcool. A investigação ainda deve receber laudos e análises técnicas sobre a rodovia, os veículos, a carga e também a autorização especial para o transporte. Fernanda Viegas e Eustáquio Ramos.
8: Obrigado, Yuri Cavalieri, ao vivo de São Paulo. 7:11. Após acidente com 10 mortos em Petrópolis, dados da Polícia Rodoviária Federal revelam que a BR-040 está entre as rodovias que mais matam no Brasil.
11: Palco da tragédia que matou 10 pessoas no último domingo em Petrópolis, no Rio de Janeiro, a BR-040 é a 4ª mais mortal do Brasil. É o que apontam dados do anuário da Polícia Rodoviária Federal. A rodovia que liga o Distrito Federal ao Rio de Janeiro, com passagem por Minas Gerais, registrou 214 mortes em 2025. Ela está atrás apenas da BR-101, com 760 óbitos, da BR-116, com 708 e da BR-153, com 282. Em relação ao número de acidentes, a BR ocupa a 3ª posição, com 3.502. Para Rodolfo Risotto, coordenador do SOS Estradas, o maior problema está na fiscalização da rodovia, que, segundo ele, tem problemas históricos com as concessões.
12: A história das concessões da BR-040 até o momento é de fracasso. A expectativa é de que essas novas concessionárias possam cumprir o contrato e oferecer ao usuário aquilo que ele merece pelo que ele investe e investiu. Por outro lado, a ANTT, que é a Agência Nacional de Transportes Terrestres, que tem que cumprir o papel de fiscalização das concessões de rodovias, vem fracassando historicamente. O próprio Tribunal de Contas da União, se eu não estou equivocado, no final do ano passado, estabeleceu um prazo de 180 dias para correção de uma série de aspectos do trabalho de fiscalização da NTT.
11: A Itatiaia foi à BR-040 e entrevistou motoristas que circulam pela rodovia para entender como eles avaliam as condições da via.
13: Robson de Paula Ferreira, tá bem precária, já tem um bom tempo, já fiquei sabendo de melhorias que não foram feitas, a gente fica ainda no aguardo das melhorias, né?
11: Você costuma ver muitos acidentes pela rodovia?
13: Sempre. É muito difícil você passar por ela e não ver nenhum acidente, infelizmente, né? A fiscalização poderia ser até mais rigorosa.
14: Lucas, pedreiro, 41 anos. Tem muito acidente, muita negligência, muito motorista que não está tendo atenção na via.
11: No último domingo, 10 pessoas morreram no tombamento de um ônibus em Petrópolis, na região serrana do Rio de Janeiro. Entre as vítimas estão 9 mulheres, sendo uma delas grávida e uma criança do sexo feminino. A Agência Nacional de Transportes Terrestres disse que o ônibus era clandestino. Diante da situação, Rodolfo Risotto voltou a ressaltar a importância da fiscalização para evitar esse tipo de acidente.
12: O controle de velocidade, como os demais controles, ele é essencial, mas para isso precisa ter fiscalização. E seja transporte regular ou transporte clandestino, não tem tido fiscalização efetiva, eficiente, e esse tipo de sinistro, infelizmente, confirma isso.
11: Repórter Nuno Krause.
3: 7:15, no Paraná, um acidente entre um micro-ônibus e uma carreta deixa pelo menos 22 pessoas mortas e 5 feridas na BR-373, na cidade de Ipiranga.
15: Segundo a Polícia Rodoviária Federal, a maior parte das vítimas estava no micro-ônibus, que pertence à Secretaria de Saúde de Umbituva e transportava pacientes para hospitais da Grande Curitiba.
3: O motorista da carreta também morreu e os feridos foram socorridos e levados para hospitais de Ponta Grossa.
15: As causas e a dinâmica do acidente ainda são investigadas.
3: 7:15, no próximo bloco, o Conselho Nacional de Justiça mantém afastamento de juiz de Minas que bebeu e fumou durante julgamento.
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2: Isabela Gouveia, ponto de atenção do motorista neste momento.
22: Eustáquio, a gente volta a falar sobre a situação da Avenida Cristiano Machado, trânsito ainda bem complicado para quem segue no sentido centro de Belo Horizonte, devido a um acidente que envolve pelo menos um carro que ficou completamente destruído pouco antes do elevado sobre a Avenida Silviano Brandão. Ainda sem previsão de liberação total da pista, há congestionamento desde a passagem pelo bairro Cidade Nova. O motorista que ainda sai da região nordeste de Belo Horizonte, neste momento, Antônio Carlos é o melhor caminho. Destaco também mais uma vez a situação da rodovia Fernão Dias, porque só piora o trânsito na pista em direção a São Paulo por conta de um carro que bateu na mureta de proteção, faixa da direita bloqueada bem no limite entre Betim e Contagem na chegada ao viaduto Torino. Neste momento o veículo está sendo retirado por um reboque, mas ainda sem previsão de liberação total da pista, já há lentidão desde a Avenida Cardeal Gênio Pacelli em Contagem. Lembrando ao motorista que ainda sai de Belo Horizonte, segue em direção a Contagem ou Betim, a Via Expressa segue sendo um caminho alternativo. Volto com vocês.
3: Obrigada, Isabela Gouveia. Agora 7:19, o Conselho Nacional de Justiça mantém o afastamento do juiz mineiro flagrado bebendo, fumando e de bermuda durante uma sessão de julgamento.
23: O Conselho Nacional de Justiça manteve por unanimidade o afastamento cautelar do juiz Milton Lívio Lemos Salles, do Tribunal de Justiça de Minas Gerais. O magistrado foi afastado depois de aparecer durante uma sessão virtual de julgamento, bebendo vinho diretamente de uma garrafa e fumando um cigarro. O episódio ocorreu no dia 10 de agosto e provocou a interrupção da sessão. A decisão de afastamento já tinha sido tomada pelo Corregedor Nacional de Justiça, o ministro Mauro Campbell Marques. E na sessão desta terça-feira, ele destacou as novas ofensas feitas pelo magistrado após o afastamento.
24: Todos os procedimentos foram evitados para que houvesse, na verdade, até a suspensão da exposição, já que após a primeira exposição, outras exposições foram perpetradas por parte do magistrado, que visivelmente demonstrou não estar apto a responder por suas faculdades mentais.
23: Além de ficar afastado das atividades, Salles está proibido de frequentar as dependências do TJMG e de acessar os sistemas eletrônicos do tribunal. Os processos sob responsabilidade dele foram redistribuídos. O Tribunal de Justiça Mineiro também abriu uma sindicância, enquanto o CNJ conduz uma reclamação disciplinar para apurar o caso. O afastamento é cautelar e neste momento não representa uma punição definitiva. O magistrado vai ter direito à defesa durante a investigação. De Brasília, João Pedro Melo.
3: 7:21.
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3: Berta, com o debate no Tribunal Superior Eleitoral sobre o uso da inteligência artificial nas campanhas eleitorais, quais são os limites para os candidatos e partidos? Bom dia para você.
26: Bom dia, Fernanda. Bom dia, Eustáquio. Bom dia, amigos da Itatiaia. Com a campanha eleitoral em curso, os ministros do TSE tentam encontrar convergências sobre como regulamentar o uso de deepfakes. A corte tenta encontrar um consenso entre ministros antes de colocar em pauta um dos processos de repercussão sobre o tema. Trata-se do vídeo com uma recriação do ex-presidente da República, Jair Bolsonaro, em que ele aparece declarando apoio ao filho, Flávio Bolsonaro. Condenado por tentativa de golpe de Estado, Jair Bolsonaro cumpre prisão domiciliar e foi proibido pela justiça de se manifestar durante o período eleitoral. Mas a campanha de Flávio Bolsonaro produziu o vídeo com inteligência artificial e foi exibido durante a convenção do PL em julho, que oficializou a candidatura dele à presidência. O PT recorreu à justiça eleitoral e a ação ainda não foi julgada e será muito importante para servir de parâmetro. Hoje, as campanhas eleitorais estão sem referências sobre o eventual uso dessa tecnologia. Em reunião nesta terça-feira à noite, 18, os ministros do TSE não chegaram a uma definição, o que deixa em aberto a data do julgamento da ação. A tendência da corte vinha sendo na direção de reiterar a proibição de uso de deepfakes, que já está prevista em uma resolução do próprio TSE. Mas o tema é bastante complexo e técnico e alguns ministros ainda não firmaram um entendimento, portanto, ainda é incerta a tendência da direção que poderá tomar esse julgamento. Embora o debate sobre desinformação eleitoral não seja novo, a disseminação de ferramentas capazes de produzir conteúdo muito real socialista elevou a preocupação das autoridades eleitorais. Em vários países do mundo, deepfakes, que são vídeos, imagens e vozes sintéticas pretendendo imitar uma pessoa, foram usadas na véspera da eleição numa tentativa de prejudicar candidaturas. A mais recente situação de grande repercussão ocorreu na Irlanda em outubro de 2025. Catherine Connolly, atual presidente, concorreu como candidata independente. As pesquisas indicavam Catherine como favorita. 3 dias antes da votação, um falso vídeo produzido por IA imitava a transmissão do mais popular canal de televisão da Irlanda. O falso vídeo apresentava uma versão de Catherine criada com IA em que ela desistia de concorrer. A campanha da candidata se mobilizou para desmentir. Catherine tinha boa vantagem na corrida e ganhou a eleição, apesar da deepfake. Mas em campanhas apertadas, a desinformação tem mais probabilidade de alterar o curso da vontade soberana da maioria do eleitorado. Berta Macaron para o Jornal da Itatiaia.
15: 7:24. Vamos para um rápido intervalo. Na volta você acompanha. Descoberta de petróleo na Foz do Amazonas pode abrir nova fronteira energética para o Brasil.
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15: Essa pode representar uma alternativa para a reposição das reservas brasileiras após o pico de produção do pré-sal.
30: A descoberta de petróleo no litoral do Amapá fornece evidência concreta de que o sistema petrolífero da bacia da Foz do Amazonas funciona. É assim que analisa Giovanni Loss, doutor em energia pela USP e presidente do Instituto Brasileiro de Direito da Energia. De acordo com Giovanni, o petróleo encontrado na Foz do Amazonas é potencialmente importante para o Brasil, mas ainda é cedo para saber se estamos diante de uma descoberta revolucionária que pode transformar a economia da região.
31: Toda descoberta tem um custo alto no setor do petróleo para poder explorar e produzir, e consequentemente, sem a gente saber o volume dessa descoberta, a gente não concluiu ainda se efetivamente ela será comercial. Dito isso, tem sim algumas boas notícias. A primeira delas é que se confirma o que já se imaginava, de que a Foz do Amazonas é uma região com um grande potencial de produção de petróleo no futuro. A segunda é a perspectiva de que realmente a gente possa ter uma produção de petróleo representativa e, consequentemente, receitas e criação de empregos na região norte do Brasil. E, obviamente, hoje isso acontece mais na região sudeste e pode beneficiar populações ali com recursos e melhoria da qualidade de vida. Existe também uma questão que é o pré-sal, que hoje é a maior fonte de produção do Brasil, petróleo, ele vai se esgotar em alguns anos. E, consequentemente, a gente precisa de áreas, né, que vão reposicionar o Brasil, ou substituir o pré-sal no contexto da produtividade de petróleo brasileira. E a Foz, ela é realmente considerada a nossa esperança, vamos dizer assim, para substituir essas reservas que hoje a gente tem no pré-sal, além das consequências com relação a isso. Uma série de rendas aí vão ser criadas futuramente como resultado dessa produção, se realmente se provar comercial.
30: Doutor, e qual o processo a partir de agora? É algo demorado para sabermos, né, o tamanho aí da reserva?
31: Isso envolve ainda novas pesquisas com relação à área e a perfuração de uma série de poços para chegarmos à conclusão da extensão da descoberta. As pesquisas, elas vão definir a possibilidade de existência de reservas e a área que elas compreendem, e a perfuração de poços vai efetivamente confirmar, né, se as reservas se estendem por uma certa região e, consequentemente, o tamanho ali, o volume dessas reservas. Isso não é algo que acontece há alguns meses, isso são anos.
30: Quais os riscos e desafios ambientais envolvidos nessa exploração?
31: A indústria do petróleo trabalha com uma rigidez ambiental muito intensa, uma cobrança das autoridades no Brasil e no exterior, além, obviamente, do risco de serem responsabilizados por qualquer prejuízo ambiental. Apesar do nome, né, Foz do Amazonas, essa região ela não está próximo da Amazônia, tá? E é uma confusão que se criou em função da utilização desse nome. A região do Foz do Amazonas que está sendo feita essa exploração são centenas de quilômetros da terra, tá, para dentro do mar. Então, assim, o risco ambiental que a gente está falando aqui seria de uma poluição marinha, e não no contexto da Amazônia. A chance de ter um acidente, né, ou algo que cause poluição é muito baixa. Só que nós seguimos em frente porque o benefício é maior do que o risco.
30: Repórter Amanda Antunes.
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2: Ô Rita, por que a Bolsa Brasileira atravessa uma das sequências negativas mais longas dos últimos anos, hein? Bom dia.
8: Bom dia. E o índice Bovespa voltou a cair pelo 11º pregão consecutivo. O dólar subiu e bateu R$ 5,22, com uma alta de 0,39%. E as taxas de juros, as mais curtas, operaram estáveis e as mais longas voltaram a subir. E o que que está acontecendo com a nossa bolsa? O nome disso é incerteza. O mercado de renda variável, ele é muito mais sensível do que o mercado de renda fixa, porque na renda variável você compra e vende negócios. É por isso que a bolsa, né, as ações estão incluídas nesse mercado, porque quando você compra uma ação da Vale, você está comprando um negócio de mineração. Quando você compra uma ação da Casas Bahia, você está comprando o varejo brasileiro, e assim vai. E os negócios com um período à frente de incertezas, aí a coisa complica, porque você não consegue entender o que pode acontecer com determinado negócio. Quando você vai para a renda fixa, fica fácil. Você tem uma remuneração pré ou pós-fixada. O seu parâmetro passa a ser a taxa de juros. Se você faz um investimento pelo CDI, você vai receber o que o CDI, Certificado de Depósito Bancário, pagar no período que você ficar aplicado. Está falando de juros. Se você compra uma Selic, é a taxa Selic, e aí vai. mas você também pode comprar uma aplicação pré-fixada, onde a taxa é definida no momento que você faz a aplicação. Ou uma aplicação híbrida, que pague, por exemplo, como as NTNBs do Tesouro Nacional, como elas pagam a inflação, o IPCA, mais uma taxa de juros acertada no dia, no momento da compra. E por que que eu tô falando tudo isso? Porque a nossa bolsa tá morrendo, não é bolsa mais, é porchete, porque a economia real está sendo aniquilada pela taxa de juros e pela carga tributária. As empresas não estão conseguindo sobreviver. Daí, esse monte de recuperação judicial, esse monte de empresas endividadas que dependem de um mercado onde o consumidor também está endividado e inadimplente às vezes. Uma pesquisa da Serasa mostrou ontem que 53% dos trabalhadores brasileiros não conseguem chegar, não tem dinheiro do salário que dure até o final do mês. E metade desses 53% recorre a algum outro tipo de financiamento. E o brasileiro adora um cartão de crédito, onde a taxa do rotativo está 428% ao ano. E se você vai para uma linha de crédito dessa, você está morto. Você vai virar inadimplente em breve e nunca mais sair do buraco da dívida e da inadimplência. Portanto, gente, essa recuperação judicial das Casas Bahia e de tantas outras empresas no Brasil mostra onde nós chegamos. E aqui é o sinal de alerta. O sinal não está mais amarelo, ele está vermelho. Vermelho no sentido de que o Estado brasileiro não pode mais se endividar, ele tem que controlar as contas públicas para dar o exemplo e fazer com que o juro possa baixar para as famílias e para as empresas e também para o próprio governo, que não aguenta mais arcar com 1,2 trilhão de reais pagos anualmente em juros. É para aí que está indo o dinheiro da educação, da saúde e da segurança. Rita Mundim, para a Rádio Itatiaia.
3: 7:35.
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11: Professor Túlio Lopes, candidato ao governo de Minas Gerais pelo PCB, é o participante desta quarta-feira na série de sabatinas da Itatiaia com postulantes ao Palácio Tiradentes. Em sua primeira resposta, o candidato explicou o que o levou a disputar o executivo estadual com foco na valorização de servidores.
12: O único candidato ao governo do estado de Minas Gerais, servidor público. E sofremos nos últimos anos com uma política salarial desastrosa, com tentativas de privatizações, seja da nossa universidade, a Universidade do Estado de Minas Gerais, na qual eu leciono, seja também de diversas outras empresas públicas e autarquias. E a partir dessa luta, nós construímos essa alternativa popular e de esquerda. Quero ser governador para defender os serviços públicos que garantem políticas públicas para o conjunto do povo trabalhador mineiro, dos 853 municípios de todas as regiões. E nossa plataforma, nós construímos a partir da luta concreta do movimento sindical.
11: O candidato do Partido Comunista Brasileiro ao governo de Minas, Túlio Lopes, avaliou o governo Lula em perspectiva ao que ele propõe ao governo de Minas Gerais. O professor universitário classificou a gestão atual do governo federal como neoliberal na política econômica.
12: Na teoria política, né, nós temos a distinção entre Maquiavel e o Gramsci. O Maquiavel, ele vai mais para essa questão do príncipe e vai falar muito dessa relação política. O Gramsci já trabalha a perspectiva da política com alma social. E nós defendemos é uma aliança social. Temos que conversar com o povo trabalhador mineiro. A representação política, até os partidos, são parte da sociedade. Sobre o governo Lula, acho que o equívoco central na política econômica do governo Lula. Isso todo mundo sente. Todo mundo sente. Essa questão dos juros altos, a questão da política econômica, que não promove mudança substantiva. Claro que não temos, da perspectiva democrática, das liberdades democráticas, o Lula muito mais avançado do que o governo Bolsonaro, Temer, e algumas pautas também, como a redução da jornada de trabalho, sem redução de salários, o fim da escala 6x1, uma pauta avançada. Mas na questão da política econômica, segue o controle até da equipe vinculada a Geraldo Alckmin, que de socialista não tem nada, e defende uma política neoliberal, a manutenção de vários elementos do neoliberalismo. O próprio Haddad tem uma perspectiva social liberal que na nossa avaliação é contraditória com a manutenção do arcabouço fiscal.
11: A sabatina completa com Túlio Lopes está disponível no canal da Itatiaia no YouTube e os destaques estão publicados no itatiaia.com.br. Repórter Bernardo Estilac.
2: 7h39, a seguir os destaques do futebol.
3: Cruzeiro e Flamengo decidem hoje vaga nas quartas de final da Libertadores.
2: Pela Sul-Americana, o Atlético precisa só de um empatezinho para eliminar o Bragantino.
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0: agora 7:41.
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0: Isabela Gouveia, fala pra gente sobre acidentes na 040. São quantos, Isabela?
2: Viegas, dois acidentes na BR-040 no trecho entre o Trevo da Ceasa em Contagem, a reta do Califórnia, já no trecho de Belo Horizonte. Na reta do Califórnia, na saída para o sentido Rio do Anel Rodoviário, tem um acidente envolvendo pelo menos uma moto. O SAMU está no local e a faixa da esquerda está bloqueada, já causa congestionamento na pista principal com reflexos desde a passagem pelo bairro Água Branca em Contagem. Pouco antes desse ponto, logo após o Trevo da Ceasa, tem outro acidente que envolve moto, uma faixa bloqueada também. O motociclista recebe atendimento, trânsito já bem movimentado na região. Quem quiser desviar na chegada ao Trevo da Ceasa pode buscar a Avenida Leonel de Vasconcelos Costa, a Via Pepsi e em seguida a Via Expressa, mas lembrando que tem uma obra bem no entroncamento da Via Pepsi com a Via Expressa de Contagem no sentido Betim e causa congestionamento também nesta região. Volto com você, Eustáquio.
3: Obrigado, Isabela Gouveia, 7:42.
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3: Nath Fiuza chega com tudo do esporte às 7:43. Noite de quarta-feira movimentada, quente, Cruzeiro e Atlético em campo. O Cruzeiro precisa vencer o Flamengo lá no Maracanã, tem totais condições, é claro. E o Galão da Massa precisa apenas de um empatezinho aqui em Belo Horizonte para passar pelo Bragantino. Libertadores e Sul-Americana, hein, Nath? Bom dia.
4: É isso, viu, Eustáquio? Bom dia para você, a quem nos acompanha aqui no Jornal da Itatiaia, uma quarta-feira que promete muitas emoções, né? E que a gente torce para que no final desta quarta-feira tenhamos aí os dois times classificados, o Galo na Sul-Americana e o Cruzeiro na Libertadores. A gente começa falando do Atlético, que estará em campo mais cedo, às 7 da noite na Arena MRV, recebe o Bragantino. Como você bem explicou, o Galo venceu em Bragança Paulista na semana passada por 1-0, então tem a vantagem hoje, jogando ao lado do seu torcedor, precisa só de um empate para carimbar aí o passaporte para as quartas de final. Mas hoje também será um dia já especial, antes dessa partida da Sul-Americana, porque o Atlético, a massa atleticana, vai receber o volante Fred. Desembarca hoje em Belo Horizonte a partir das 11 da manhã e a Itatiaia vai acompanhar também esse aerogalo para receber o novo reforço atleticano. Com todos os detalhes, o repórter Pedro Abílio. Bom dia.
5: Bom dia a você, Nath, amigos do Jornal da Itatiaia. O Atlético de Eduardo Domingues deve ter a volta de titulares Bernard e Natanael. Devem começar o jogo, assim como o Maicon, voltando para o banco. Preciado, também o meio-campista Cissé. E no meio-campo, né, o Atlético não vai ter o Igor Gomes. Diferenças do jogo contra o Red Bull Bragantino. Não pode jogar o atacante Thiago Borbas, que pertence ao Massa Bruta, e também está fora Kevin Castanho, colombiano, que ainda não estava inscrito na Copa Sul-Americana. Castanho, por sinal, será apresentado oficialmente à imprensa na tarde de hoje, às 14h, quando também será apresentado o volante Fred, que já está a caminho, está chegando em Belo Horizonte. Às 11h, ele desembarca no aeroporto da Pampulha. E a partir das 10h45 tem live no YouTube da Itatiaia para trazer todos os detalhes do Aerofred, já que torcida e clube estão preparando a recepção ao novo jogador do Atlético.
4: Tá certo, Pedro Abílio, muito obrigada pelas informações. Então hoje Atlético e Bragantino às 7h, valendo vaga aí nas quartas da Copa Sul-Americana, e ontem nós já tivemos os dois primeiros times classificados à próxima fase do torneio. O Boca Juniors venceu o Recoleta lá no Paraguai por 4-0, segue adiante na competição, e o São Paulo é o primeiro brasileiro já classificado para as quartas da Sul-Americana, depois do empate por 1-1 fora de casa na Bolívia. Ontem o São Paulo venceu o Bolívar por 3-1, jogando no Morumbis. Os gols do tricolor paulista marcados por Luciano, Caleri e Sabino. Então hoje será uma quarta-feira de Sul-Americana, mas também de Libertadores. Chegou o grande dia, a decisão entre Flamengo e Cruzeiro, jogo às 21h30 lá no Maracanã, depois do empate por 1-1 na semana passada em Belo Horizonte. Tudo em aberto para hoje mais tarde lá no Rio de Janeiro. Cruzeiro

0: do time Celeste para logo mais. Bom dia, Pance.
1: Bom dia para você, Nath, para quem acompanha o Jornal da Itatiaia. Chegou o tão aguardado dia do duelo das oitavas de final da Copa Libertadores da América, Cruzeiro e Flamengo, pedindo forças às 9:30 da noite no Maracanã. Quem vai avançar para as quartas de final da Copa Libertadores? Nação Celeste tá com muita expectativa, né? 3.500 torcedores aqui no Maracanã, todos os ingressos vendidos, comercializados. Cruzeiro, inclusive, pede atenção para o torcedor não cair em golpe, né? Não tem ingresso oficial sendo vendido, sendo comercializado. Todos foram já vendidos no início do mês. A realidade é essa. Espaço reservado ao Cruzeiro lotado. Ontem a delegação chegou com tranquilidade, né? Presidente Pedro Lourenço chefia a delegação no Cruzeiro, com o reforço do Wesley, que não atuou no duelo contra o Corinthians, foi preservado também, se cuidando para que possa ajudar o Cruzeiro a buscar essa vaga hoje. Provável time: Celeste, Otávio, Fagner, Fabrício Bruno, Jonathan Jesus e Rojas ou Vidalba, Lucas Romero, Gerson e Matheus Pereira, Arroio, Wesley e Caio Jorge. É o Cruzeiro para buscar essa vaga hoje no Maracanã. Segue com você a Itatiaia, sempre lado a lado do Cruzeirão, Nath.
0: Tá certo, Emerson Pancieri, obrigada pelas informações. Ainda no Rio de Janeiro, Wellington Campos, com as informações do Flamengo.
2: Natália Fiuza, o Flamengo vai enfrentar o Cruzeiro hoje no Maracanã, ainda para ser confirmado pelo técnico Leonardo Jardim, Pedro ou Bruno Henrique do comando do ataque. A provável escalação rubro-negra: Rossi, Emerson Royal, Léo Ortiz, Léo Pereira e Ayrton Lucas, Eric Pulgar, Jorginho e Arrascaeta, Plata, Pedro ou Bruno Henrique, Samuel Lino. Natália Fiuza.
0: Obrigada, Wellington Campos. Já dois times classificados para as quartas da Libertadores. O Estudiantes venceu a Universidade Católica por 3-0, segue adiante no torneio, e também o Fluminense, viu? Foi até a Argentina enfrentar o Independente Rivadavia, depois do empate no Maracanã, novo empate lá na Argentina por 1-1, Serna fez o gol do Fluminense, Alex Arce empatou para o time argentino, a decisão aí foi para os pênaltis e o Fábio brilhou mais uma vez, defendeu duas cobranças e contribuiu aí para a classificação do Fluminense na Libertadores. Hoje, além de Flamengo e Cruzeiro, nós teremos também o Palmeiras em campo. Às 19h, joga no Paraguai contra o Cerro Porteño. O Palmeiras empatou no jogo de ida em São Paulo por 1-1, precisa vencer hoje fora de casa para se classificar. E jornada esportiva dupla na Itatiaia, hein? 18h05, logo depois da Ave Maria, a gente abre os trabalhos na Arena MRV para Atlético e Bragantino. Já às 8, o torcedor do Cruzeiro já poderá acompanhar o pré-jogo direto do Maracanã pelo nosso canal no YouTube. E logo depois de Atlético e Bragantino, a gente vira a chave para o jogo do Cruzeiro na Libertadores. 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As notícias do esporte aqui no nosso jornal. Volto com você, Fernanda.
3: Obrigada, Natália Fiuza. Ótima quarta para você também. Agora 19h08. No próximo bloco, Estados Unidos suspendem tarifaço contra o Canadá.
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2: O presidente dos Estados Unidos, Donald Trump, decide suspender por 3 dias as tarifas de 50% sobre produtos canadenses, que começariam a valer nesta quarta-feira.
3: O primeiro-ministro do Canadá, Mark Carney, confirmou a decisão e afirmou que houve avanços nas negociações, mas que ainda existem pontos a serem resolvidos.
2: A suspensão é temporária e as tarifas sobre automóveis continuam sendo o principal impasse entre Estados Unidos e Canadá, antes do fim do prazo, na próxima sexta-feira.
3: A Espanha prepara a transferência de cerca de 500 meninas migrantes desacompanhadas de Ceuta para diferentes pontos da Península Ibérica. Da França, fala o nosso correspondente para a Europa, Renato Paim.
4: O governo espanhol prepara a transferência urgente para a Península Ibérica de cerca de 500 meninas migrantes que chegaram a Ceuta durante a entrada em massa de pessoas nos dias 30 e 31 de julho. A medida enfrenta a resistência de várias comunidades autônomas que se recusam a acolher menores não acompanhados. Madrid estuda alternativas, incluindo a participação de organizações de proteção à infância para acelerar o acolhimento em estruturas adaptadas. A ministra da Inclusão, Elma Saiz, afirma que o objetivo é garantir a proteção e o interesse superior das crianças. Segundo o governo, as meninas estão atualmente em espaços seguros em Ceuta após denúncias de casos de violência sexual. Até terça-feira, a Polícia Nacional identificou 2.168 menores que ficaram sob responsabilidade do governo de Ceuta. Enquanto isso, a União Europeia apoia o retorno de menores não acompanhados para Marrocos. Bruxelas afirma que as devoluções estão previstas na legislação europeia e pede que a Espanha e Marrocos mantenham o controle da situação e acelerem o retorno das pessoas que permanecem irregularmente no enclave.
2: Faltam 6 minutos para as 8. A seguir, Polícia Federal apura possível influência de Lulinha e aliados de Lula em contratos do careca do INSS.
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3: Carlos Antunes, conhecido como Careca do INSS, a conseguir contratos com o governo federal.
2: Uma das suspeitas é de que o grupo tenha tentado viabilizar a compra de medicamentos à base de cannabis sem licitação.
3: A Polícia Federal encontrou uma conversa em que Roberta Luxinger envia a Marcola um modelo de contrato para esse tipo de negócio com o Ministério da Saúde.
2: Os investigadores também encontraram uma mensagem sobre a compra de joias de diamante avaliadas em mais de 9 mil reais para Marcola.
3: A apuração que tramita no Supremo Tribunal Federal envolve suspeitas de corrupção e tráfico de influência.
1: Agora, a análise do âncora da CNN Brasil, William Bach.
10: O presidente do Senado, Davi Alcolumbre, colocou hoje para andar duas matérias caras do ponto de vista da reeleição de Lula. É, uma delas é a taxa das luzinhas e a outra é o fim da escala 6x1. A campanha do presidente acha que são essenciais para ele ganhar a reeleição, pois prometem em conjunto coisinhas importadas mais baratas. Quem não gosta? Mesmo que isso custe ao fisco, embora fosse para aumentar a receita que se tinha decidido taxar as tais luzinhas lá atrás. E prometem aos trabalhadores mais folga sem diminuição de salário. Quem não gosta? Mesmo que isso cause estrago nas relações de trabalho, pois especialistas dizem que diminuir carga horária é uma coisa, escrever na Constituição qual tipo de escala para essa carga é outra. Simplesmente não faz sentido numa economia moderna. A decisão de Alcolumbre em ajudar Lula, com quem andou brigando, começou por uma costura do ministro do Supremo, Alexandre de Moraes. Os três sofrem de uma considerável vulnerabilidade política. São as investigações da Polícia Federal em várias frentes, com o potencial de torpedear a permanência de cada um deles onde hoje se encontram. Porém, como acontece na política, não interessam quais sejam os possíveis motivos, por mais plausíveis que possam parecer, para essa união. O que interessa é a convergência de interesses e os fatos que essa convergência cria. O comando do Congresso e a ala relevante do STF enxergam hoje em Lula uma esperança: a de que as coisas continuem como estão. É uma aposta ambiciosa e de risco.
11: Da CNN em São Paulo, William Vac.
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25: Tui 4.
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1: Atenção para o top de 3 segundos.
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2: Oi, bom dia. Falo e falo sim. Tudo bem, eu tô chegando. Cheguei. 8:08, hora da coincidência. Muito bom dia. Que prazer também ter você por aqui, sintonizado, ligado em 89.1. Bem-vindos à Rádio Cidade, a rádio das promoções. Através do site, aplicativo Alexa, em qualquer lugar do Brasil, do mundo. Muito bom dia. E aí, passou bem a sua noite? Dormiu bem? Cansou? Energias e força renovado para mais uma quarta-feira, estamos no coração da semana, 19 de agosto de 2026, abraçando, cumprimentando você em casa, no trabalho, no campo, nas estradas, nas rodovias, você no seu sítio, na sua fazenda. Oi, criançada, oi, meninada, muito bom dia, que bom que estamos juntos. E a partir de agora, eu, Israel Ferreira, junto com ele, o Renato Salles, o Mister Papagaio, essa dupla dinâmica até as 10 da manhã, com oferecimento Irmãos Supermercados. 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Bom dia também a todos. 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
1: Quarta-feira.
2: Quarta-feira, que bom que estamos juntos, 8:10. Bom dia, você já trabalhando, tomando aquele cafezinho, um cheirinho bom de café, hein? Bora tomar um café? Bom dia para você também, bem-vindos à nossa programação. Esse é o Interatividade até as 10 da manhã. 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
0: Menos é sempre mais quando a Simone Mendes canta junto. P do pecado, R da rádio Cidade FM Caratinga. Uma

0: pagodinho bom pra começar bem, muito bem, essa manhã de quarta-feira com P de Pecado, Menos é Mais e Simone Mendes aqui na Rádio das Promoções. Muito bom dia, 8h15, não vai perder o circular, viu? Confirmando 8h15, obrigado a sua audiência, a sua companhia. 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Bom dia, o gerente Evaldo, Edmilson, a Cristina, a Magela, a Miriam, Amanda e também o Vander Lúcio. Alô, Abraão. Bom dia, família. 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Fala comigo, Mr. Papagaio.
1: Bom demais ter você aqui no nosso programa.
0: Com interatividade.
1: Mr. Papagaio e Israel Ferreira no ar, trazendo sempre muita coisa boa pra você.
0: Vamos pro intervalo,
1: mas daqui a pouquinho voltamos com muito mais interatividade. Lembrando que a senha de hoje é chá divino.
0: Isso aí.
1: Pra você concorrer a Pix aqui na chá nossa divinos. Programação. Boa sorte pra você.
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0: Hora de fazer contato no nosso WhatsApp, se cadastrar e boa sorte. 8h16.
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6: Pra você, muito bom dia, são 8h27. 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Até o Zé Paulo Leal tá a fim de ganhar essa grana. Só que não pode participar, por quê, gente? Ele é colaborador também da Rádio Cidade. Mas você, ouvinte, você pode participar também, se cadastrar, viu? Falar em Zé Paulo Leal, ele te espera aqui de segunda a sexta, a partir das 4 da manhã, com Acorda Cidade, viu? Acorda você bem cedinho, você e sua família, tá legal? E com o melhor da moda sertaneja. 8h28. 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Informa a hora certa, 8:29.
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6: Daqui a pouquinho tem abraços, tem bom dia, enquanto você também participa pelo nosso WhatsApp 999-74-8910, a senha do momento, chá divinos.
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13: 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FM Caratinga, Zezé de Camargo, Irmão da Lua, Amigo das Estrelas.

0: Zezé de Camargo, irmão da Lua, amigo das estrelas. Bom dia, oi Valdelena, oi Marilda, oi Carmen, oi Adriana Vital, lá no Esplanada, oi Lucimar, lá em Piedade, Caratinga, tá no Sacolão, tá trabalhando. Um abraço a toda a família aí, viu, querido? Oi Marli Faria, Meire, bom dia, 8h33. 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Cuidado humanizado. 8h34. Fala, Mr. Papagaio.
1: E vamos para mais um intervalo aqui no nosso programa Interatividade. Mas você sabe, né? Você é convidado especial para participar junto com a gente aqui, com Mr. Papagaio, com Israel Ferreira, que estão esperando você aqui para você participar dos sorteios de Pix aqui no nosso programa. Afinal de contas, ó, é só digitar a senha do momento no nosso WhatsApp que você já concorre. 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
0: Chá Divinos.
1: Vai lá agora, participe. Boa sorte. Já já tem mais.
0: Hora certa. Gente, só lembrando que hoje é quarta-feira. Hoje tem o programa Aprendendo com Câncer. 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Logo depois do padre Reginaldo Manzotti, Aprendendo com Câncer, às 11 da manhã, aqui na Rádio Cidade. 8h35, bom dia.
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6: Bom dia. 16 para as 9, daqui a pouquinho tem informação com Ana Cláudia Rodrigues, direto à redação. 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
6: 15 faltando para as 9. Enquanto isso, participe aí, manda para cá a senha do momento. 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Se cadastre. 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Ao Natanzinho.
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0: Você no seu táxi, motorista de aplicativo, também você passageiro, tá ligado e ouvindo o programa Interatividade. Que prazer também ter você por aqui. Agora são 8h47. Você participa também, interage, porque dia 27 tem R$300. 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É isso ou não é, o Mister Papagaio?
1: Muito bem, vamos para mais um intervalo aqui no nosso programa Interatividade. Para você participar com a gente, a senha de hoje é chá de vinos.
0: Confirmado.
1: Participe. Boa sorte! Daqui a pouquinho tem mais pra você.
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0: 8h09, bom dia.
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3: Show tá na Alexa? Que coisa boa! 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
3: 8h58, a senha do momento é chá divinos. Oi, Edna, oi, Zuleika, Cacilda, Tânia, o Manuel Geraldo tá por aqui também. Alô, panelinha.

0: Sucesso com Ferrugem aqui na Rádio das Promoções, 9 em ponto, bom dia. Olha, aquela questão, deixar um cliente esperando porque não tem peça certa, aquela ferramenta correta, olha, é uma situação chata, desagradável, né? 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Bom dia. 9:01. Fala comigo, Mr. Papagaio.
1: Vamos agora para mais um intervalo comercial, mas já já a gente volta trazendo mais música da programação. Enquanto rola o intervalo aí, ó, vai participando. 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Boa sorte.
0: Boa sorte.
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0: Oi, Patrícia Castro, bom dia.
3: Hora certa.
0: 9:02, tem informação. Direto à redação com Ana Cláudia Rodrigues. 9:02 em Caratinga.
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1: Você sabia que o mês de agosto é dedicado à conscientização sobre a importância do aleitamento materno? Conhecida como Agosto Dourado, a campanha busca promover, proteger e apoiar a amamentação, reconhecendo o leite materno como um alimento de grande valor para a saúde e o desenvolvimento dos bebês. Em Caratinga, a Unidade 5, na Praça da Estação, promove atividades para orientar gestantes, mães, familiares e também a população sobre os benefícios da amamentação, como destaca a secretária municipal de saúde, Paula Botelho. Ela também reforça que amanhã, dia 20, haverá um dia de mobilização.
2: Estamos iniciando aqui na Unidade 5 a nossa campanha Agosto Dourado, que é de incentivo ao aleitamento materno. No dia 20, teremos em todas as nossas unidades básicas de saúde o dia D de mobilização, para que todas as nossas gestantes sejam informadas quanto à importância do aleitamento materno. Nós estamos aproveitando esse momento e, como um incentivo, né, à nossa campanha, nós estamos distribuindo para as nossas gestantes que vêm para o acompanhamento de pré-natal um para que ela inicie aí os primeiros cuidados com o seu recém-nascido.
1: Durante todo o mês de agosto, mães, gestantes e também seus familiares podem buscar orientações na Unidade 5, onde também receberão orientações sobre os desafios enfrentados. Além, claro, de reforçar o acolhimento para que elas possam amamentar com segurança e apoio, como pontua a enfermeira Elza dos Anjos.
3: Assim como a gestação é um momento delicado, especial e único na vida das mães, a amamentação também é. Então esse mês é voltado à orientação e a cuidado com essas mães e bebê no pós-parto, né? Que é o período da amamentação, onde a gente orienta sobre os benefícios para a mãe, os benefícios para o bebê, e aí a gente tem todo o cuidado de conduzir essa amamentação com mais leveza, trazendo orientações de como colocar o bebê para mamar, de como identificar uma mamada correta, efetiva. Esse é o mês especial para isso.
1: A cor dourada da campanha representa o padrão de qualidade do leite materno, considerado o alimento mais completo para criança nos primeiros meses de vida. Mais que uma forma de nutrição, a amamentação envolve vínculo, proteção imunológica, acolhimento e benefícios que podem acompanhar a mãe e o bebê por muitos anos. Dependendo das condições do recém-nascido, pequenas quantidades já são suficientes para atender às necessidades diárias.
0: Previsão do tempo.
1: Previsão do tempo para esta quarta-feira em Caratinga é de tempo ensolarado ao longo do dia e à noite o céu segue limpo. Não há previsão de chuva. Os termômetros marcam temperaturas entre 13 e 26 graus, com sensação térmica entre 13 e 19 graus. Repórter Ana Cláudia Rodrigues.
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7: São 9:17. Você, amigo, amiga, acompanhando o programa, muito bom dia. 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

0: Sabe por quê? Você sabe, né? Perfeita pra mim, tenha certeza. Mil adjetivos com Kleber e Cauã aqui na Cidade, a Rádio das Promoções. 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
13: 9h33, pois é, o sol deu ar da graça. 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
13: Que prazer também ter você por aqui. 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Já manda pra cá, faz o cadastro e concorra a Pix. 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

0: Fred e Fabrício, você não cuidou aqui na cidade, a Rádio das Promoções. Que bom também ter você por aqui, são 9:37, daqui a pouquinho às 10, tem Padre Reginaldo Manzotti, o programa Experiência de Deus. Oi, Cléria, bom dia. Lourdes Helena, José do Carmo da Cruz, bom dia.
1: Bom, tá na hora de mais um intervalo comercial, rapidinho a gente volta trazendo mais música pra você, mas durante o intervalo.
0: Sim.
1: Mister Papagaio, Israel Ferreira.
0: Tamo junto.
1: Você participar também das promoções aqui da Rádio Cidade, hein? Senha de hoje é
0: qual?
1: Chá Divinos, pra você digitar no nosso WhatsApp e concorrer a Pix aqui no nosso programa que volta já.
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0: E aí já pode concorrendo e participando, viu? 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
3: Hora certa.
0: 9:38.
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0: essas são muitas das promessas, viu? Carona com Matheus e Cauã, aqui na Rádio das Promoções. 9h51. Bom dia.
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4: 9:55.
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9: Já de volta, mais hora de zarpar. Obrigado a sua audiência, a sua companhia, uma ótima, abençoada quarta-feira, às 11 da manhã, aprendendo com câncer com a doutora Samira Cota, oncologista aqui na Rádio Cidade, viu? Amanhã, 8 da manhã, eu, Israel Ferreira e Renato Salles de volta com mais um programa Interatividade. Beijo, até amanhã. Tchau.

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8: Mãe do Santo Escapulário, rogai por nós neste mês vocacional. Convém-nos dizer, Nossa Senhora, despertai santas e fervorosas vocações, comunidades vocacionais, encontro, testemunho e missão. Nós estamos em plena novena de São Roque, nono dia. São Roque, livrai-nos das doenças graves e das feridas expostas. Filhos queridos, eu quero ser curado por intercessão de Maria e quero saudar a todos que acompanham pela rádio Evangelizar, de onde tudo começa. As rádios irmãs, cujos nomes cito neste momento.
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8: Saúdo a você pela TV Evangelizar, sinal digital em todo o país, em várias cidades, canal aberto, pelo YouTube Padre Manzotti Oficial. Isso mesmo, aproveite e faça sua inscrição, se inscreva. Padre Manzotti Oficial, se inscreva no YouTube, também pelos aplicativos da Associação Evangelizar é Preciso e todas as plataformas digitais. Filhos amados, povo querido, vamos juntos, estamos aqui reunidos em nome do Pai, do Filho e do Espírito Santo. Amém. Naquele tempo, Jesus contou esta parábola aos discípulos e a nós. O reino dos céus é como a história do patrão que saiu de madrugada para contratar trabalhadores para a sua vinha. Combinou com os trabalhadores uma moeda de prata por dia e os mandou para a vinha. Às 9 horas da manhã, o patrão saiu de novo. Viu outros que estavam na praça desocupados e lhes disse: ide também vós para minha vinha e eu vos pagarei o que for justo. E eles foram. O patrão saiu de novo ao meio-dia, às 3 horas da tarde, e fez a mesma coisa, saindo outra vez 5 horas da tarde. Encontrou outros que estavam na praça e lhes disse: por que estáis aí o dia inteiro desocupados? Eles responderam: por quê? Porque ninguém nos contratou. O patrão lhe disse: e de vós também para minha vinha. Quando chegou a tarde, o patrão disse ao administrador: chama os trabalhadores, paga-lhes uma diária a todos, começando pelos últimos até o primeiro. Vieram os que tinham sido contratados às 5 da tarde e cada um recebeu uma moeda de prata. Em seguida, vieram os que foram contratados primeiro e pensavam que iam receber mais, porém, cada um deles recebeu uma moeda de prata. Ao receberem o pagamento, começaram a resmungar contra o patrão: esses últimos trabalharam uma hora só e tu os igualaste a nós, que suportamos o cansaço e o calor do dia inteiro. Então, o patrão disse a eles: amigos, eu não fui injusto contigo. Não combinamos uma moeda de prata? Toma o que é teu, volta para casa. Eu quero dar a este que foi contratado por último, mesmo que dê a ti. Por acaso, não tenho direito de fazer o que quero com aquilo que me pertence? Ou estás com inveja? Porque estou sendo bom? Assim, os últimos serão os primeiros e os primeiros serão os últimos. Que a palavra de Deus possa nos mostrar que Deus é generoso com todos. E uma vida, tendo Deus por referência, já é um grande prêmio. Feliz de quem, enquanto ainda cedo, no berço, no colo da mãe, na primeira infância, tenha a experiência do amor de Deus. Felizes somos nós, porque em Deus as tribulações se transformaram, foram mais fáceis de serem vencidas. O cansaço em Deus superado, a tempestade com Deus não foi o fim. Felizes somos nós que recebemos já no berço a fé cristã, a fé como testemunho. Nossa Senhora, hoje é teu dia, quarta-feira, e nós queremos colocar com confiança todos os que se recomendam às nossas orações, todos os que estão suplicando, clamando, pedindo. Nossa Senhora, de tantos títulos e de tantos nomes, rogue a Jesus, teu Filho, nosso Senhor Jesus Cristo, por aqueles que estão desempregados. Rogue, Mãe, por aqueles que estão fazendo um tratamento de uma doença grave, hemodiálise, quimioterapia, radioterapia. Nossa Senhora, peça teu filho

0: Nossa Senhora, nós te pedimos por aqueles que estão neste momento sentindo um aperto no coração e uma depressão que está difícil de lidar, que rezam e rezam, estão com o joelho dobrados no chão, rezando pelos filhos que se perderam para os vícios, que se apartaram da igreja. Nossa Senhora, Nossa Senhora, Nossa Mãe, pegue as nossas orações imperfeitas, limitadas, leve teu filho Jesus. Nós não sabemos rezar direito, nós não sabemos rezar, nos falta fé. Mãe, sede nossa intercessora, esteja ao lado daquele que está sofrendo neste momento e de alguma forma envolva-os com o teu abraço materno, guarde-os no coração materno. Mãe, Ave Maria, cheia de graça, o Senhor é convosco, bendita sois vós entre as mulheres e bendito é o fruto do vosso ventre, Jesus. Santa Maria, Mãe de Deus, rogai por nós pecadores agora e na hora de nossa morte, amém. Nós só começamos o programa. Eu volto com partilha de vida, com a leitura orante, com testemunhos que edificam e ainda o nono dia, ainda é o nono dia de São Roque pelas feridas expostas e doenças graves. Volte comigo, eu volto já.
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9: Nossa Senhora, que eu sou muito devota de Nossa Senhora, sou intercessora, graças a Deus, a Nossa Senhora, Jesus das Santas Chagas, eu fui curada do câncer. A minha coluna ainda não calcificou. Estou ainda em observação. Só daqui a 3 anos que a doutora disse que vai dizer se eu estou curada de verdade ou não. Mas eu já me sinto curada. E tô indo. Graça alcançada, graça testemunhada. Toca o sino, sacristão.
10: Louvado seja Deus, Dona Francisca de Roraima. Graça alcançada, graça testemunhada. E a senhora vai até o fim, proclamando as maravilhas do Senhor. Deus a abençoe. Filha de Deus, que a paz de Jesus esteja com você, filha.
11: Bom dia.
10: Bom dia, filha de Deus. Você pediu anonimato. De onde você fala?
11: Eu falo do Brasil.
10: De algum lugar do Brasil. O que está acontecendo, filha?
11: Eu O meu marido é alcoólatra, padre.
10: Certo. Fala um pouquinho mais alto, por favor.
11: O meu marido é alcoólatra.
10: Tá.
11: Ele não admite, mas eu tô cansada.
10: Certo.
11: Eu já tentei de tudo, conversei, pedi pra ele fazer tratamento, mas não adianta. Ele fala que não faz nada de errado, é trabalhador, mas tem o vício.
10: Certo.
11: Ai, padre, eu tô muito emocionada de estar falando com o senhor.
10: Hoje é seu dia, filha. Hoje é seu dia.
11: Eu tenho testemunho também.
10: Vamos, só um minutinho. Antes do testemunho, você é casada?
11: Sim.
10: Uhum. São casados na igreja?
11: A legitimação foi, já faz 25 anos.
10: 25 anos de casamento sacramental.
11: Isso.
10: Filhos?
11: Dois.
10: Tá. Filha, quando você diz que ele é alcoolista, ele trabalha, ele é agressivo com você?
11: Ele tenta me diminuir. No começo, nosso casamento, até que em algumas brigas, mas depois parou. Mas ele sempre tentou me diminuir, sempre. Aí depois que eu voltei a trabalhar, daí isso foi parando, eu comecei a me impor um pouco mais, aí foi parando. Mas volte nele, ele fala alguma coisa pra tentar me diminuir mesmo, mas não...
10: Entendi. Você disse que já tentou que ele se internasse, ele não aceita.
11: Não.
10: Se você pediu anonimato, é porque teu coração tá em dúvida.
11: Sim.
10: Em quê?
11: Eu não sei se eu largo de vez. Ou se continuo orando, tentando.
10: Seus filhos são criados?
11: São.
10: Quantos anos?
11: 25 e 20.
10: Você ama seu marido?
11: Eu não sei. Às vezes eu penso que sim. Às vezes eu quero ver bem longe quando tá. Eu não aguento ouvir a fala dele quando tá bêbado.
10: Ele bebe diariamente?
11: Sim, segunda a segunda.
10: Filha, na alegria, na tristeza, na saúde e na doença.
11: Sim.
10: É uma doença. E a sua grande arma, desculpe a palavra, é a oração. A sua grande força é a oração e acreditar que... Você acredita que Deus tudo pode?
11: Acredito, muito.
10: Então Deus vai libertá-lo do álcool. Ele vai libertá-lo do álcool. Comece a dar a água benta para ele, mesmo sem ele perceber.
11: Eu coloco na garrafa, na comida,
10: certo,
11: sem ele perceber.
10: E nós vamos nos unir à sua oração e pedir a Deus que ele vai chegar a tal ponto, escreva o que eu estou lhe dizendo, que ele vai ter nojo da bebida.
11: Amém.
10: Então peça comigo, Senhor Jesus.
11: Senhor Jesus.
10: Faça um milagre no meu casamento.
11: Faça um milagre no meu casamento.
10: Desse jeito não pode continuar.
11: Desse jeito não pode continuar.
10: Eu amo meu marido.
11: Eu amo meu marido.
10: Eu não amo a bebida.
11: Eu não amo a bebida.
10: E é por isso que eu peço, Senhor.
11: E é por isso que eu peço,
10: Pelas tuas
11: Senhor,
10: santas chagas.
11: Pelas tuas santas chagas.
10: Tire o alcoolismo da vida do meu marido.
11: Tire o alcoolismo da vida do meu marido.
10: Repita de novo. Ligar. Não largue agora. Acredite no poder curativo de Deus. Tá certo? Sim.
11: Tá certo, eu creio.
10: Você disse que ia dar um testemunho.
11: Sim.
10: Qual?
11: Há um tempo atrás, nós fomos assaltados. Os bandidos entraram na nossa casa e ele reagiu. As crianças eram pequenas. Quando os bandidos viram que ele não tinha medo, ameaçaram as crianças. Eu pedi muito a Nossa Senhora Aparecida. E sentei no chão e abracei meus filhos. Levaram alguns bens, mas com a graça de Deus ficou todo mundo vivo.
10: Certo. Filha.
11: O outro.
10: Pode falar.
11: O outro, eu estudei, passei no concurso e veio a pandemia. E não era chamada. Aí teve alguém da família que falou que eu devia ter muito pecado para Deus não me escutar.
10: Nossa, que...
11: E o senhor tava com o programa.
10: Que absurdo.
11: Eu chorei, chorei, clamei, pedi a Deus, que eu sei que eu sou pecadora.
10: Todos somos.
11: E precisava da graça.
10: Claro.
11: 10 dias depois, eu fui convocada, padre.
10: Amém. Que bom graça. Que bom, graça recebida.
11: Graça alcançada, graça recebida.
10: Graça testemunhada, toca o sino, sacristão, filha.
11: Toca o sino, sacristão.
10: Você já experimentou a vitória em Deus e você vai experimentar mais uma, que é a libertação do seu marido, escutou?
11: Escutei.
10: Não desista, filha. E que bom que essa pessoa que deu essa frase absurda, agora que a gente já estudou Jó, você sabe que aquilo que a pessoa te falou não tem nada a ver com Deus, né? Não tem nada a ver com Deus. Deus Sim. queria o teu emprego.
11: Sim.
10: A pessoa que falou errado. Filha, persevere. Que Deus abençoe e te liberte e salve teu casamento. Escute esse testemunho, povo de Deus.
12: Sou Valdiva Teixeira de Brusque, Santa Catarina.
10: Pois não.
12: O testemunho que eu quero dar é que já recebi muitas graças através de Jesus é Santa Chaga.
10: Amém.
12: E que eu acabei de doar 110 pares de sapatinhos de bebê, o qual
10: Opa,
12: eu mandei para a TV Evangelizar, para agradecer
10: louvado seja
12: todas
10: Deus.
12: As graças ou algumas graças recebidas. Uma vez eu mandei 50, agora essa semana eu mandei 110 pares.
10: Amém.
12: Para agradecer a Jesus das Santas Chagas. Obrigada, fique com Deus.
10: Amém, querida, louvado seja Deus, com certeza as crianças que receberem te louvam e agradecem pela sua generosidade. Obrigado em nome da obra, em nome das crianças que receberão esses sapatinhos de criança, 110. Valdiva Teixeira de Brusque, Santa Catarina. Dom Wilson Tadeu Jonque, da diocese de Florianópolis. Tá aí, gente, a caridade. 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Depois, dia 25 de agosto, eu estarei em Orlando, na próxima terça. Momento de espiritualidade na Basílica do Santuário Nossa Senhora da Rainha do Universo. Eu volto falando sobre isso e a leitura orante. Voltamos já.
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0: estava indo para o intervalo quando eu falava com o povo dos Estados Unidos. Inclusive, se você quiser assistir às palestras que aconteceram no último retiro lá no Clube Português, é só acessar YouTube Padre Manzotti. E as palestras estão lá disponíveis. As palestras e a pregação do sábado, as palestras e pregação do domingo. Está no YouTube Padre Manzotti. O tema era fortalecei-nos durante o cansaço. Cansaço, mas fortalecidos em Deus. É a temática geral. Está lá. 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Filhos amados, nós vamos para a leitura orante da Palavra de Deus. Escute o que as pessoas têm dito sobre a leitura orante, escute.
1: Meu nome é Kélia, falo de Fortaleza, Ceará.
0: Opa.
1: E eu queria falar que eu tô impressionada com a leitura de Jó.
0: Opa.
1: Eu confesso que eu realmente não conhecia, nunca tinha lido.
0: Olha,
1: e eu tô
0: aí
1: acompanhando com o Senhor.
0: Que
1: e eu
0: bom.
1: Faço questão de acompanhar no reprise, porque durante o dia, o Experiência de Deus, né, como passa pela manhã, eu tô no trabalho.
0: Entendi.
1: E dá até para me ouvir, mas eu quero acompanhar, mesmo com a minha Bíblia na mão, marcando os trechos.
0: Isso.
1: Que mais me impressiona. E eu vou dizer pro Senhor, a minha Bíblia tá toda riscada,
0: que
1: tá
0: bom.
1: Toda marcada, porque
0: seja
1: é tão
0: bem-vinda.
1: Impressionante. E a gente fica de coração partido.
0: É.
1: Né, de ver o sofrimento de Jó, mas ao mesmo tempo
0: uma
1: de ver
0: inabalável.
1: A fé dele, que é tão inabalável. Um grande abraço para o senhor e para toda a equipe evangelizar. Tá maravilhoso a leitura de Jó.
0: Valeu, Kélia! E ela falava, eu agora tô indicando o livro Inabalável em todas as livrarias do Brasil. Você adquire, leia, apresentei, mas leia mesmo. Mas leia como um retiro espiritual. Não leia de uma vez só, não. Leia devagar. Um abraço, Kélia de Fortaleza, TV Evangelizar, canal 21.1, minha saudação à Rádio Jangadeira FM, Shalom FM, Dom Bosco FM, ao arcebispo Dom Gregório Paixão da Arquidiocese de Fortaleza. 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E agora sim, Bíblia aberta, cartilha de oração, sem pressa.

0: Coríntios, capítulo 5, versículo 19. Mais um trechinho. Padre, o senhor está muito lento. Eu te pergunto, para que pressa? Para que pressa? Segundo Coríntios, capítulo 5, versículo 19. A nossa mensagem é esta: Deus não leva em conta os pecados que os seres humanos, e por meio de Cristo, Ele está fazendo com que eles sejam seus amigos. E Deus nos mandou entregar a mensagem que fala de maneira como Ele faz com que eles se tornem seus amigos. Gente, há pouco ouvimos uma mulher dizer que fez um concurso, passou, não chamaram e alguém disse: você deve ter pecado muito. Esse não é o Deus da Bíblia. Veja, Deus não quer, vamos lembrar esse texto, volta a esse texto, 2 Coríntios capítulo 5, versículo 19. Vamos colocar uma frase de Jesus no horizonte, aqui é a frase de Paulo. O que foi que Jesus disse? Quem precisa de médico não são os sãos, mas são os doentes. Eu vim para resgatar os pecadores. Então entenda bem, Jesus não quer que um pecador se perca. Não está no coração de Deus que os filhos vão para o inferno, vamos assim dizer. Deus, por Deus, ninguém iria para o inferno. Deus quer resgatar e já os resgatou no sangue de Jesus. Mas existe o livre-arbítrio. Por isso, Deus, vamos voltar ao texto, não leva em conta os pecados dos seres humanos. Sério mesmo. Quantas ofensas foram feitas a Deus? Deus não leva em conta. Mataram o seu filho na cruz, crucificado como um condenado, um ladrão. O que Deus quer? Por meio de Cristo, Ele está fazendo com que sejam seus amigos. Deus, agora traduzindo, quer que sejamos seus amigos. Grave isso. Versículo 20. Portanto, estamos aqui falando em nome de Cristo, como se o próprio Deus estivesse pedindo por meio de nós. Em nome de Cristo, nós pedimos a vocês que deixem que Deus os transforme de inimigos a amigos dele. Olha a autoridade de Paulo. Em nome de Jesus eu peço. Escute o que eu estou lhe dizendo. Você que brigou com Deus, está revoltado com Deus, você que está com um problema seríssimo, você que está no caminho da perdição, nós que estamos no pecado, que todos nós somos pecadores, deixe Deus te transformar. Olha que lindo isso. Deixe que Deus os transforme de inimigos a amigos dele. Vou repetir, esta frase valeria até pena mandar pelo WhatsApp, hein? Deixe que Deus te transforme de inimigos em amigos dele. Vou repetir de novo, e não é por falta de matéria. Senhor, eu peço essa graça, que eu permita que eu seja um barro nas tuas mãos, mãos de oleiro, que eu seja, Senhor, trabalhado por ti, pela tua graça, a tal ponto que eu deixe de ser um inimigo para ser um amigo teu. Senhor, que isso aconteça com aqueles que estão distantes da igreja, aqueles que estão distantes da vida sacramental, que deixemos a inimizade com Deus para sermos amigos de Deus. Em Cristo não havia pecado, mas Deus colocou sobre Cristo a culpa dos nossos pecados, para que nós, em união com Ele, vivamos de acordo com a vontade de Deus. Versículo 21. Senhor, como fruto desta leitura orante, peço a graça de ser dócil à ação do Espírito Santo. Permita, olha a frase orante de hoje, permita que Deus, deixe que Deus os transforme de inimigos em amigos dele. Escreve essa frase, escreve, manda no WhatsApp. Esta foi a leitura orante de hoje. Nós voltamos já.
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9: O que é inimizade com Deus e o que é ser amigo de Deus? Combinado? Equipe, produção, tudo certo? Tudo certo? Tudo combinado? Muito bem. E eu quero que você interaja no Instagram comigo. Antônia, que a paz de Jesus esteja com você.
10: Amém, padre, bom dia.
9: Bom dia, Deus abençoe, minha filha. Você estava escutando, padre, a leitura?
10: Eu estava escutando, que maravilha.
9: Lindo, né? Da onde você fala, Antônia?
10: Padre, a leitura de Jó, me comoveu demais.
9: Acho que todos nós, né?
10: É uma catequese, né, padre?
9: Foi.
10: Cada dia.
9: Você fala de onde?
10: Falar com você. Eu falo de Brasília.
9: Brasília. Como é que você me acompanha ali em Brasília?
10: No YouTube,
9: tá certo, padre Manzotti. Ali tem a, padre, nova aliança. Diga lá, filha.
10: Eu agradeço a Deus pela sua vida.
9: Obrigado.
10: Porque
9: reze
10: você
9: por mim.
10: É um anjo que Deus colocou na nossa vida. Padre, Deus me deu um presente de uma filha quando eu tinha 19 anos. Hoje eu tenho 61 anos.
9: Certo.
10: E essa filha, com 39 anos, ela teve leucemia, padre.
9: Nossa.
10: Ela era casada, não me deu neto, era a única filha. Mas eu glorifico a Deus, Pai.
9: Claro.
10: Pela vida dela, pelo tempo que Deus permitiu que ela ficasse conosco. Ela foi uma filha maravilhosa.
9: Certo.
10: Padre, ela sofreu 2 anos e 7 meses.
9: Sim.
10: Padre, ela passou por 2 transplantes. O último foi eu que fui doadora dela.
9: Certo.
10: Padre, em nenhum momento ela reclamou. Em nenhum momento ela reclamou.
9: Ela se tornou uma pessoa, um exemplo vivo de Jó.
10: Isso, um exemplo de Jó. Isso me mantém de pé, sabe, Padre? Porque ela foi uma... Ela superou tudo, tudo. Amém. Nunca você perguntava, filha, como você está? Ela sempre falava, estou bem.
9: Puxa vida.
10: Não, eu estou bem.
9: Como o nome dela?
10: Islândia de Araújo Pereira.
9: Desculpa,
10: Padre,
9: não
10: leva
9: ouvi
10: o nome
9: direito.
10: Dela em oração.
9: Islândia. Tá.
10: Isso, de Araújo Pereira. Foi um anjo que Deus colocou na minha vida.
9: Amém.
10: Deus me deu e eu devolvi.
9: Amém. Que testemunho lindo.
10: Um ano, você ore por mim também, porque
9: tá.
10: Eu tô precisando, eu tô passando pelo luto. É um ano e 3 meses de muita saudade.
9: Meus sentimentos.
10: Muita falta. Obrigada. Mas que eu estou de pé. Graças a Deus. Deus tem me sustentado, Padre, grandemente. Padre, reze por mim.
9: Tá bom.
10: Eu sou muito grata a Deus pela sua vida. Todos os dias nós estamos ouvindo você. É o que me mantém de pé, primeiramente, Deus. E você na nossa vida,
9: amém.
10: Padre. Agradeço a Deus grandemente pela sua vida. Padre, e o meu companheiro, ele ajudou no livro Ouro.
9: Ah, obrigado. Agradeço em nome da obra.
10: Nossos nomes estão lá.
9: Tá bom, querida. Deus abençoe, Antônio. E da mesma forma que você pediu que eu rezasse, me sinto na liberdade de dizer, reze por mim. Um abraço, Antônia de Brasília, falou do YouTube. Lá temos a Rádio Nova Aliança FM, ao cardeal arcebispo Dom Paulo César Costa, da Arquidiocese de Brasília. Amado povo de Deus, eu já vou atender a Maria, mas eu queria dizer para você, nós estamos com uma ação... Ajude a pintar a casa da mãe. Mas para que nós possamos pintar externamente e internamente, nós precisamos, na verdade, fazer um processo de climatização. 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A partir de um valor, seu nome fica inscrito. O livro fica no santuário e oportunamente levarei, o ano que vem, só não sei a data, mas eu sei que é o ano que vem, levarei até o santuário de Guadalupe, lá no México. Você está vendo vários nomes ali? É, por toda a família, Javazzi, doação pela família e amigos da família Ramaz, Castro, Silva, família Celestino. Como que você faz para fazer a doação? Pessoalmente na secretaria, pessoalmente no dízimo, ou você pode fazer pelo Pix, que é o CNPJ, está na tela, 76-648-500-0043-55, pelo QR Code. Maria, bom dia, Deus abençoe, Maria.
10: Padre, a sua bênção.
9: Você fala de onde?
10: Eu falo de algum lugar do interior de São Paulo.
9: Tá,
10: padre.
9: Certo. Você pediu anonimato. O que que tá acontecendo?
10: Padre, eu tenho um testemunho para falar e eu tenho uma direção espiritual para o senhor.
9: Eu não sei se eu vou.
10: Também.
9: Então, eu não sei se eu consigo agora no final do programa tudo isso, filha. Mas vamos
10: tá.
9: Lá.
10: Vou ser bem breve. É, eu vou falar primeiro o testemunho, né?
9: Ah.
10: É, agora no cordão de São José de março, né, de 2026, eu vinha fazendo cursinho 30 dias do cordão e pedindo oração para que meu esposo conseguisse um trabalho, que ele já estava desempregado há quase um ano. E no último dia, padre, do cordão de São José, ele vinha passando por um processo seletivo, no último dia do cordão de São José, ele conseguiu a graça e foi selecionado para... pelo trabalho, e hoje ele, pela honra do Senhor, ele está trabalhando.
9: Então, a São José rogou?
10: São José providenciou. Toca o sino, sabe?
9: Isso. Você disse que ia pedir oração.
10: Sim, padre. Eu queria pedir oração pelo relacionamento que eu tenho com a minha mãe. É, ela é uma pessoa bem complicada.
9: Com quem?
10: Com a minha mãe.
9: Tua mãe, tá.
10: Isso. Ela, na verdade, ela é uma pessoa muito boa, mas quando a gente se encontra, a gente não mora perto. E meus irmãos estão presentes também. Infelizmente, ela acaba... Ela bebe no final de semana e ela se transforma, padre. Assim, ela briga, ela fala que não dá do jeito que ela é. Ela fica nos ameaçando que vai embora.
9: Então, depois, fora...

0: é muito nova. Muito nova. Filha, apesar de, te oriento assim, apesar de tuas filhas não quererem estar perto, respeite. Respeite ela, as filhas. Agora, você e seus irmãos não podem abandoná-la. Mesmo ela sendo ríspida, beber e se tornar uma pessoa difícil de lidar, ela precisa de cura. E quanto mais vocês a isolarem, mais amarga ela vai ficar. E talvez ali está o caminho e da tua santificação. Entenda isso como um processo. E é na oração que você vai vencer. Lamentável, vamos pedir que sua mãe se torne mais terna, amável, mas na verdade ela está precisando de uma cura interior. Lhe dou uma sugestão. Eu vou para o intervalo e volto e dou a sugestão. Volto já.
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2: Será muito mais convincente tratá-la bem, com carinho, porque isso vai trabalhando a personalidade dela. A sugestão que eu ia dar, certamente na sua cidade, existe retiros. O grupo de oração onde tem a cura interior. É aqui que eu gostaria de sugerir. Você vai falar, padre, eu não sei onde é. Às vezes uma adoração ao Santíssimo. Às vezes é só se informar um final de semana de retiro e convide a sua mãe. Acredite, muitos e muitos são agressivos porque são fera feridas. Repito a frase, muitos homens e mulheres são agressivos porque são feras feridas. E a cura interior ajuda muito. Procure um grupo de oração, procure uma adoração ao Santíssimo, procure. Vai ajudá-la muito, mas não desista dela. Hoje, aniversário de Dom Juraci Gomes de Oliveira, da Diocese de Amargosa, Bahia, e TV Cidade, canal Itaúna, Minas Gerais. 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Amado povo de Deus, nós vamos agora para a novena e vamos pedir. Ainda eu falava, é nono dia, então a graça pode chegar. São Roque, rogai por nós.
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2: Ó Deus, por intercessão de São Roque, curai as feridas do corpo, curai as feridas da alma. Ó Deus, por intercessão de São Roque, curai as feridas do corpo, curai as feridas da alma. São Roque, vós que não tivestes medo de se dedicar de corpo e alma aos cuidados dos doentes, e como prova de vossa fé e confiança, contraístes a doença, mas Deus não o abandonou. Deus o alimentou e de um modo milagroso também o curou. São Roque, hoje, nono dia, fazemos este pedido. Protegei-nos contra as doenças infecciosas. Livrai-nos do contágio. Livrai-nos das feridas abertas, físicas, emocionais, espirituais. São Roque, nesta novena, hoje, nono dia, livrai-me das enfermidades que apresento. Quais são elas? Senhor, peço por intercessão de São Roque pelos doentes dos hospitais. Seja alívio das dores e dos sofrimentos. Eu me comprometo de também agir com caridade com os que sofrem. São Roque, abençoai os médicos, fortalecei os enfermeiros, os intensivistas de UTI, os atendentes de hospitais, os voluntários, os cuidadores de doentes. De modo especial, curai as feridas expostas e graves. São Roque, livrai-nos do mal. São Roque, livrai-nos das infecções. São Roque, rogai por nós. O Senhor esteja convosco. Ele está no meio de nós. Hoje, eu quero colocar essa bênção por todas as pessoas que, por alguma razão, um trauma, uma frustração, uma dor que ninguém sabe, são pessoas ardidas, grosseiras, pessoas que precisam ser curadas por Jesus, experimentar o amor de Deus para conseguir amar. Abençoai, Senhor, a água, a roupa dos enfermos e as fotos de família. Por intercessão de Nossa Senhora do Carmo, São Pio de Pietrelcina, nos méritos das Santas Chagas, em nome do Pai, do Filho e do Espírito Santo. Amém. Eu me despeço com um clipe inabalável. Evangelizar é preciso.
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1: O câncer é uma doença complexa, mas muitos dos fatores que aumentam o risco do seu desenvolvimento também estão relacionados a outras doenças crônicas, como diabetes, hipertensão, doenças cardiovasculares e problemas no fígado. Entender essa relação é uma oportunidade para investir na prevenção e adotar hábitos que beneficiam a saúde como um todo. Bom dia, doutora Samira.
2: Bom dia, Ana Cláudia. Bom dia, ouvintes.
1: Doutora, existe uma relação entre os fatores de risco para o câncer e os fatores que favorecem outras doenças crônicas?
2: Então, o solo que a gente fala que está alterado e favorece o surgimento do câncer é o mesmo solo que vai favorecer inúmeras outras doenças crônicas, cardiovasculares, diabetes, hipertensão, doenças autoimunes, enfim. A gente tem uma base que a gente observa ela em vários perfis de pacientes com doenças crônicas que a gente fala que são preveníveis, tá? O câncer é uma doença que é passível de prevenção? É. Não é 100%, né? Assim, não tem como a gente dizer, ah, eu vou ter um estilo de vida extremamente saudável, então eu não vou ter nenhuma doença crônica. Não é dessa forma. Mas a prevenção, ela cria a oportunidade de diminuir risco. Uma oportunidade que merece que a gente pare para pensar. Porque nós estamos vendo as doenças crônicas aumentando de uma forma preocupante e vendo o sistema público não dando conta, até financeiramente, de tratar essas pessoas, todas as pessoas, né? Hoje o câncer ele está competindo com as doenças cardiovasculares, em qual que vai ficar no primeiro pódio, pra você ter uma ideia. Então sempre infarto, AVC, foram as doenças que mais matavam e hoje o câncer está chegando ali pertinho. Por quê? Porque o terreno de base é o mesmo. Está relacionado aí a pessoas que comem mal, que a nutrição é ruim, que são sedentárias, o sono está muito ruim, o estresse. São pessoas que às vezes têm tóxicos ali envolvidos na vida, né? As conexões sociais hoje a gente vê que elas estão mais frágeis pelo estilo de vida que a gente está levando. Então, quando a gente pensa nos fatores de risco comuns, nós precisamos parar para olhar em como que a vida está sendo conduzida. Como a gente é convidado a viver, né? Porque a questão é essa, você é convidado realmente a viver num sistema meio caótico e cada um tem que tentar, né, pensar em como ele pode ajustar isso para ficar mais saudável.
1: Quais hábitos ou comportamentos podem aumentar ao mesmo tempo o risco de desenvolver câncer e doenças crônicas como a diabetes, hipertensão e problemas cardiovasculares?
2: Bom, eu vou citar aqui o campeão deles, né? A obesidade. A obesidade, ela está na base, assim, de todas as doenças que você acabou de citar, né? Por quê? Porque ela, por si só, a gordura corporal aumentada, por si só, ela aumenta o que a gente chama de inflamação subclínica. A inflamação subclínica, a maneira mais fácil de resumir ela é desvio de rota metabólica. Quando o corpo, ele está inflamado, ele não consegue seguir as rotas habituais de funcionamento, que seja hormonais, que seja de sinalização de neurotransmissor, né? De vários cofatores enzimáticos. Então, o corpo funciona mal quando ele está inflamado. Quando ele funciona mal, muitas coisas se alteram. O endotélio vascular se altera, aumentando as doenças cardiovasculares. A gente tem aumento da resistência à insulina, que é o que leva, uma das principais causas do diabetes é a resistência à insulina. E o câncer também. Também porque a gente acaba dificultando os mecanismos de reparo inatos do corpo. O nosso corpo, ele tem mecanismos de proteção e de eliminação de célula tumoral. Quando o corpo está inflamado, isso tudo falha.
1: E de que forma mudanças no estilo de vida podem reduzir o risco de várias doenças ao mesmo tempo?
2: Mudar estilo de vida, se fosse fácil, era só falar para o paciente, vamos melhorar o estilo de vida. Né? Então, assim, a gente sabe que tem todo um contexto pessoal que envolve hábitos que não são bons. Os hábitos que não são bons, eles existem porque eles dão um ganho, né? Vamos pensar aqui, a pessoa que fuma, ela tem um ganho com o cigarro, que é aliviar o estresse dela, né? A pessoa que é obesa, ela tem um ganho quando ela come doces, quando ela come de forma compulsiva, que é aliviar alguma dor. Então, os hábitos são tão difíceis de mudar, por quê? Porque eles estão associados a alguma forma de ajudar a sobrevivência. Quando eu tenho um hábito ruim, aquele hábito, ele não é necessariamente ruim no momento que ele é executado. Porque naquele momento, às vezes, é o que aquela pessoa encontrou para fazer para aliviar uma angústia. Então, esse é que é o problema da gente mudar hábito. Vamos pensar aqui, uma pessoa que gosta muito de ficar à noite mexendo no computador. Às vezes não é só trabalho. Às vezes é porque dormir, colocar a cabeça no travesseiro, pesa. Pesa no sentido de muitas preocupações. Às vezes colocar o trabalho, deixa eu trabalhar mais. Às vezes é uma fuga. Então, tudo tem a ver com a dinâmica psicológica de cada um, né? De como que ela lida ali com os seus mecanismos de sobrevivência, as dores, as pressões. E eu vejo assim, o médico, todo médico de qualquer área deveria entender um pouco mais o seu paciente. Porque se a gente não se aprofundar, eu não consigo fazer uma proposta de mudança. Por onde que eu vou começar? Eu vou pedir meu paciente para fazer uma atividade física? Eu vou pedir o meu paciente para se alimentar melhor? Às vezes não, às vezes eu preciso primeiro fazer ele dormir. Porque se eu não fizer ele dormir, ele não consegue fazer mais nada. Então, entender a base de funcionamento de cada um, eu acho que é o, assim, o ponto-chave. E aí não tem um especificamente como começar a mudar, né? Cada pessoa tem um ponto, né? Uma prontidão para determinada mudança que pode começar a puxar todas as outras para construir depois um estilo mais saudável para aquele indivíduo.
1: Doutora Samira, e para quem já teve câncer, precisa ter uma atenção maior com relação ao surgimento de outras doenças crônicas? E quais cuidados são mais importantes nessa fase?
2: Então, e aí entra essa construção. Porque se a pessoa teve um câncer, é porque outras coisas no funcionamento dela não estão legais. Então, é uma pessoa que muito, muito comum tem um câncer, mas aí daí a um tempo desenvolve algum outro tipo de doença crônica também, como uma doença autoimune, às vezes desenvolve um diabetes. Exatamente por isso, porque às vezes você não mudou o terreno biológico. Né? Então, como a base das doenças crônicas são muito semelhantes, quando esse paciente sobreviveu ao câncer, cuidar do estilo de vida dele, eu não estou só fazendo prevenção de outro câncer, eu não estou só fazendo prevenção de recidiva, eu estou fazendo prevenção de inúmeras doenças crônicas.
1: Então, podemos afirmar que cuidar da saúde diariamente é a melhor forma de reduzir o risco de diversas doenças ao longo da vida.
2: Eu recomendo que quem está nos ouvindo e pensa assim, eu deveria melhorar alguma coisa na minha vida, né? Mas eu não sei por onde começar, né? Buscar um médico que tenha esse olhar, que vai analisar de uma forma mais profunda como dar esses passos e ter alguém, um profissional de saúde para ajudar nisso. É muito interessante, muito mais interessante do que fazer sozinho, porque realmente não é fácil.
1: Obrigada, doutora Samira. 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
2: A paróquia São João Batista, a Catedral de Caratinga, realiza entre os dias 23 e 28 de agosto a programação da Semana da Família, iniciativa proposta pela Conferência Nacional dos Bispos do Brasil e celebrada anualmente pelas paróquias. O encerramento da Semana da Família em Caratinga será na sexta-feira, dia 28, às 7 horas, na Praça da Catedral, com a presença do padre Christian Shankar, que estará pela quarta vez em Caratinga. O convite é estendido às famílias e toda a comunidade para participarem da celebração, que tem como proposta proporcionar uma noite de espiritualidade, reflexão e bênçãos. Repórter Ana Cláudia Rodrigues.
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16: 11:16

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0: 12:08.
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0: 12:21.
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0: 12:24.
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0: certa.
1: Meio-dia e 29.
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0: Hora certa!
1: Meio-dia e 30.
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0: viraliza foto de casamento de gêmeos com gêmeas, celebrado por padres também gêmeos.
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0: Olá, boa tarde, hoje é terça-feira, 19 de agosto de 2026, Jornal da Itatiaia, que tem também edição de João Vitor Lino e a apresentação de Cátia Pereira, meio-dia e 31. Velório da atriz Glória Menezes acontece hoje no Rio de Janeiro.
2: O velório da atriz Glória Menezes vai acontecer hoje, mas não será aberto ao público. Um comunicado assinado por família Glória Menezes agradece as demonstrações de carinho e diz que a cerimônia de despedida que ocorrerá hoje será privada e reservada apenas à família e aos amigos mais íntimos da artista. A família também não divulgou o local da despedida e pediu compreensão e respeito de todos. O comunicado diz ainda que Glória Menezes estava na companhia de seu filho, Tarcísio Meira Filho, quando nos deixou. A família disse também que a artista deixa uma trajetória marcada pelo talento, generosidade, alegria e também pelo carinho que dedicou à arte e ao público ao longo de sua vida. A gente lembra, a atriz Glória Menezes morreu nesta terça-feira, aos 91 anos, no Rio de Janeiro, de causas naturais. Com 6 décadas no teatro, cinema e televisão, Glória Menezes nasceu em Pelotas, no Rio Grande do Sul, e se mudou para São Paulo aos 6 anos, onde estudou teatro. Em 1959, aos 25 anos, ela estreou nos palcos, ganhando já um prêmio de atriz revelação, e no mesmo ano, Glória Menezes estreou na televisão com o teleteatro Um Lugar ao Sol, da extinta TV Tupi. Foi nessa época que ela conheceu o ator Tarcísio Meira, que se tornou parceiro da sua vida pessoal e também artística. Os dois deram vida a vários casais da televisão e também na vida real, e permaneceram juntos por 59 anos até a morte dele em 2021. Com mais de 40 novelas em seu currículo, Glória Menezes interpretou personagens em várias novelas, como Rainha da Sucata, Irmãos Coragem, Sangue e Areia. Seus trabalhos lhe renderam vários prêmios, como Troféu Imprensa e Troféu Mário Lago. Seu último trabalho foi em 2015, na novela Totalmente Demais, da TV Globo. Glória Menezes deixa 3 filhos, Maria Amélia Brito e João Paulo Brito, do primeiro casamento com Arnaldo Brito, e Tarcísio Meira Filho, do casamento com o ator Tarcísio Meira. Lembrando que a atriz nos deixa exatamente um dia depois que a gente perde uma outra grande atriz, Laura Cardoso. Do Rio de Janeiro, Diana Rogers.
0: Agora, meio-dia e 33, delegado da Polícia Federal é alvo de operação contra a venda de informações sigilosas.
3: A Polícia Federal realizou nesta quarta-feira uma operação para investigar um suposto esquema de corrupção envolvendo o repasse de informações sigilosas de investigações policiais em troca de vantagens financeiras. A ação cumpre 8 mandados de busca e apreensão em São Paulo e no Rio Grande do Sul, além do bloqueio e sequestro de bens. As medidas foram autorizadas pela Justiça Federal em Marília, no interior paulista. Segundo as investigações, desde 2023, um delegado da Polícia Federal teria usado o cargo e o acesso aos sistemas da instituição para consultar informações sobre pessoas e investigações. Os dados seriam repassados a investigados que poderiam usar essas informações para dificultar ou impedir ações da PF. Também foram determinadas medidas cautelares contra o advogado, como o afastamento da função pública e a proibição de acesso às dependências, aos sistemas e aos recursos tecnológicos da Polícia Federal. O caso apura em tese crimes como violação de sigilo funcional, corrupção, associação criminosa e tentativa de atrapalhar investigações. A PF continua com as diligências para identificar todos os envolvidos e descobrir a origem e o destino do dinheiro movimentado. De São Paulo, repórter Yuri Cavalieri.
0: Agora, meio-dia e 35, a seguir, Superior Tribunal de Justiça tem novo presidente. Luiz Felipe Salomão assume em meio a investigações envolvendo outros ministros.
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0: Agora, 12:37, novos dirigentes tomam posse hoje no STJ.
16: O Superior Tribunal de Justiça, o STJ, tem uma nova cúpula a partir de hoje. O ministro Luiz Felipe Salomão toma posse como presidente da corte em uma cerimônia marcada para 6 da tarde aqui em Brasília. Salomão substitui Herman Benjamin. Na mesma solenidade, Mauro Campbell Marques assume a vice-presidência da corte. Os dois também passam a comandar o Conselho da Justiça Federal. Salomão e Campbell foram eleitos por aclamação em abril e vão conduzir o tribunal no biênio de 2026 a 2028. Essa troca de comando acontece poucas semanas depois de o STJ aplicar a punição mais dura de sua história contra um dos próprios ministros. Foi no dia 6 de agosto que o tribunal considerou procedentes, por unanimidade, as acusações de assédio e importunação sexual contra Marco Buzzi. Buzzi foi colocado em disponibilidade com proposta de perda do cargo. A decisão é inédita na história do STJ. Parte dos ministros defendia a aposentadoria compulsória, mas esse tipo de punição é atualmente proibido pelo Supremo Tribunal Federal. O processo foi relatado justamente pelo ministro Salomão, que integrou a comissão responsável por propor a sanção. De acordo com apurações junto ao STJ, a definição sobre o futuro de Buzzi foi tratada como uma prioridade pelo novo presidente, numa tentativa de evitar com que esse caso contaminasse o início da nova gestão. Aos 17 anos de STJ, Salomão também já foi Corregedor Nacional de Justiça e ministro do Tribunal Superior Eleitoral. Entre suas principais missões estão agora a implementação do filtro de relevância para recursos e também o tratamento de investigações envolvendo a venda de sentenças dentro do próprio STJ. De Brasília, Pedro Nascimento.
0: Agora 12:39, a seguir sobe o número de mortos em acidente entre micro-ônibus e carreta no Paraná. O Ministério Público interdita clínica psiquiátrica no sul de Minas.
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0: Meio-dia e 42, chega a 23 o número de mortos no acidente entre micro-ônibus e carreta que aconteceu na BR-373 em Ipiranga, no Paraná. 3 pessoas foram socorridas em estado grave e 2 com ferimentos moderados. Segundo a concessionária Via Araucária, os feridos são 3 homens de 22, 50 e 49 anos, uma mulher de 26 anos, uma criança, um menino de 9 anos. Segundo a Polícia Rodoviária Federal, o acidente é considerado mais grave em número de mortes registrado no estado desde janeiro de 2021. O governo do Paraná decretou luto oficial de 3 dias em razão do acidente. Em nota, o estado lamentou as mortes e manifestou solidariedade às famílias das vítimas. Meio-dia e 42, 7 homens são encontrados em estado degradante em clínica psiquiátrica no sul de Minas.
2: Operação do Ministério Público de Minas Gerais identificou violações de direitos humanos e irregularidades sanitárias em uma clínica psiquiátrica de Alfenas. Durante a fiscalização, 7 homens foram encontrados em condições degradantes, retirados da instituição e encaminhados para avaliação e atendimento em serviços de saúde de referência. A Vigilância Sanitária Municipal de Alfenas determinou a interdição parcial da clínica, proibindo a admissão de novos pacientes. A Polícia Militar registrou possíveis crimes de tortura, sequestro, cárcere privado e maus tratos. Houve prisão em flagrante de responsáveis apontados no registro policial. A fiscalização foi planejada a partir de denúncias. Algumas pessoas estavam em cômodos fechados e trancados por fora com cadeados, em ambientes sem condições de higiene, acomodação e segurança. Do sul de Minas, repórter Estela Torres.
0: Agora meio-dia e 44, a seguir aqui no Jornal da Itatiaia Tarde, viraliza a foto de casamento de gêmeos com gêmeas, celebrado por padres também gêmeos.
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14: 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Meio-dia e 46. Viraliza a foto de um casamento de gêmeos que se casaram com gêmeas e que foi celebrado por padres também gêmeos. Os coroinhas também. O casamento foi na Índia. Segundo um dos noivos, a família passou quase 3 anos procurando noivas adequadas para eles e contratou um serviço matrimonial especializado em gêmeos. Na Índia, o casamento arranjado ainda é um costume. Os dois irmãos conheceram cerca de 40 pares de irmãs gêmeas antes de serem apresentados a Maggi e Maria. As irmãs também desejavam se casar com gêmeos. Maggi e Maria viram os coroinhas gêmeos Jerón e Johan em um encontro da igreja. Assim que o casamento foi arranjado, elas entraram em contato com os irmãos e os convidaram para participar da cerimônia. A mãe dos rapazes conheceu os padres gêmeos em uma reunião de oração na igreja. O casamento aconteceu no dia 30 de julho, na igreja metropolitana do distrito de Kottayam, em Kerala, no sul da Índia. Desde que as fotos da cerimônia viralizaram, os casais receberam uma enxurrada de mensagens de felicitações online. Os brasileiros já podem comprar produtos de lojas do Paraguai pela internet e receber em casa. Os Correios começaram a entregar encomendas de 2 grandes varejistas de Ciudad del Este, a Cell Shop e a New Zone. Como as 2 empresas entraram no programa Remessa Conforme, o consumidor já paga os impostos no próprio site no momento da compra. A tributação segue a mesma regra dos sites asiáticos, com isenção do imposto federal para pacotes de até $50. Mas um alerta, a compra não dá direito à cota de isenção de $500, regra que continua valendo para quem cruza a fronteira presencialmente. Israel abre investigações criminais sobre 2 ataques de grande repercussão contra palestinos durante a guerra em Gaza, incluindo as mortes de Hind Hajjaj, de 5 anos, e a família dela, e de 15 socorristas palestinos.

0: no caso. O Crescente Vermelho manteve contato com ela enquanto tentava obter permissão dos militares para resgatá-la. O contato foi perdido. Hind, seus 5 parentes e 2 socorristas foram encontrados mortos 12 dias depois. Meio-dia e 50.
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2: Novo reforço do Atlético, o volante Fred já desembarcou em Belo Horizonte. Ele foi recebido com festa pela torcida do Galo hoje pela manhã no aeroporto da Pampulha. Agora à tarde, Fred será apresentado e vai conceder entrevista coletiva. Já mais tarde, às 7 da noite, na Arena MRV, o time do Galo terá a segunda e decisiva partida contra o Bragantino, valendo vaga nas quartas de final da Copa Sul-Americana. O Atlético venceu o jogo de ida por 1-0 e hoje precisa apenas de um empate para se classificar. O provável time alvinegro deve ter Everson no gol, Natanael, Juan, Vitor Hugo e Renan Lodi, Alan Franco, Maicon, Vitor Hugo e Bernard, com Reinier ou Cassierra junto de Coelho no ataque. A quarta-feira é ainda de decisão para o Cruzeiro. O time celeste enfrenta o Flamengo às 21h30 no Maracanã, com o objetivo de voltar às quartas de final da Copa Libertadores. Com o empate no primeiro jogo em Belo Horizonte, quem vencer hoje no Rio de Janeiro se classifica. Novo empate e a vaga será definida nos pênaltis. O desempenho do Cruzeiro como visitante nesta temporada traz otimismo ao torcedor. O time celeste não perde fora de casa desde abril. O técnico Arthur Jorge vai escalar força máxima. O provável Cruzeiro tem Otávio no gol, Fagner na lateral direita, Fabrício Bruno e Jonathan Jesus na zaga, com Vidalba ou Rojas na lateral esquerda. No meio campo, Lucas Romero, Gerson e Matheus Pereira, com Arroio, Wesley e Caio Jorge no ataque. E ontem nós já tivemos o Fluminense se classificando na Libertadores, depois de vencer nos pênaltis o Independente Rivadavia da Argentina. E o São Paulo conquistou sua classificação para as quartas de final da Copa Sul-Americana, depois de vencer o Bolívar por 3-1 no Morumbis. Dos estúdios da Itatiaia, Natália Fiuza para a Rede Itasati.
0: Meio-dia 52, a seguir, a STF adia julgamento sobre mandato tampão no Rio de Janeiro.
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7: 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Planejar não é prever tudo que vai acontecer, é estar mais preparado para o que pode acontecer. Isso começa com um hábito muito simples. Antes do mês começar, decide desde agora para onde que vai o seu dinheiro. Em vez de esperar tudo acontecer para só então descobrir. Quem troca o improviso pelo planejamento deixa de apenas reagir aos problemas e passa a construir soluções. Bora!
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0: 12:54.
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2: Quarta-feira de tempo seco em Minas Gerais, de acordo com o Instituto Nacional de Meteorologia. A umidade cai para valores críticos, inferiores a 30% em quase todas as regiões mineiras, exceto no Jequitinhonha, Mucuri e Rio Doce. Em áreas do Triângulo e Sudoeste, a umidade declina para valores inferiores a 20% no horário de maior aquecimento. Lembrando que o tempo seco é uma das características do inverno em Minas Gerais. Hoje, os termômetros no estado oscilam entre 9 e 36 graus. Repórter Fernanda Viegas.
0: Agora, 12:55, cidades mineiras fecham acordo para receber serviço de esgotamento. Os detalhes com o repórter Leonardo Moraes, direto da redação do Diário do Comércio. Boa tarde, Leonardo.
3: Boa tarde. As 273 cidades mineiras que já contam com abastecimento de água da Copasa assinaram um acordo com a empresa e o Tribunal de Contas de Minas Gerais para também receberem serviços de esgotamento sanitário. A parceria foi firmada por meio da Associação Mineira de Municípios. Com a medida, a Copasa precisará investir 8 bilhões de reais até 2033. A aplicação desses recursos será fiscalizada pelo TCE-MG e visa garantir a universalização do saneamento básico para mais de 21 milhões de habitantes no estado. Vale lembrar que o marco legal do saneamento estabelece que o país deve atingir 99% da população com acesso à água potável e 90% com coleta e tratamento de esgoto até 31 de dezembro de 2033. As cidades que não cumprirem os termos podem enfrentar o bloqueio de recursos federais e a proibição de empréstimos em bancos públicos, como o BNDES e a Caixa Econômica Federal. O detalhamento completo desse assunto você confere em diariodocomércio.com.br. Para Itatiaia, Leonardo Moraes.
0: Agora 12:57, STF adia julgamento sobre mandato tampão no Rio de Janeiro.
4: O Supremo Tribunal Federal adiou mais uma vez o julgamento que vai definir quem deve comandar interinamente o governo do Rio de Janeiro. O presidente do STF, o ministro Edson Fachin, retirou o caso da pauta dessa quarta-feira e, com isso, o desembargador Ricardo Couto continua à frente do Palácio Guanabara. Ainda não há uma nova data para esse julgamento. A crise na sucessão do Rio de Janeiro começou com a renúncia do então governador Cláudio Castro, do PL. Ele deixou o cargo na véspera do julgamento no TSE, em que foi condenado por abuso de poder político e econômico. A saída de Castro abriu uma disputa sobre quem deveria assumir o governo. Pela linha sucessória, o comando passaria ao presidente da Assembleia Legislativa. Na época, o cargo era ocupado por Rodrigo Bacelar, um dos principais deputados aliados de Castro. Mas Bacelar está preso, preventivamente, denunciado por vazar informações de uma operação policial contra o Comando Vermelho. Outra interpretação é a que de Castro teria renunciado para justamente evitar a cassação. Nesse caso, seriam convocadas novas eleições para um mandato tampão. Nos bastidores do Supremo, uma ala defende que Ricardo Couto, que é presidente do Tribunal de Justiça do Rio de Janeiro, permaneça no cargo até o fim das eleições que já acontecem neste ano. Entre os defensores dessa saída, você tem os ministros Gilmar Mendes e Alexandre de Moraes. Essa decisão, que será tomada pelo STF, tem um impacto direto na disputa eleitoral que acontece neste ano, porque o atual presidente da Alerj, Douglas Ruas, é o candidato do PL ao governo do Rio e quer que a linha sucessória seja respeitada, ou seja, assumiria, portanto, o cargo de governador. Se isso acontecer, ele poderia assumir justamente o Palácio Guanabara nessa reta final de campanha e tentar a reeleição. Mas, por enquanto, a disputa continua sem data para ser retomada no Supremo. De Brasília, Pedro Nascimento.
0: Agora, 12:59, o presidente Lula registra no Tribunal Superior Eleitoral as primeiras doações para a campanha reeleição. Os valores declarados somam R$ 500, repassados por pessoas físicas. As doações foram feitas pelo ex-prefeito de Diadema e atual tesoureiro da campanha de Lula, Felipe Júnior, que doou R$ 300. O segundo doador é David Ferreira Couto, que já trabalhou como assessor na Assembleia Legislativa de São Paulo e repassou R$ 200. Já Flávio Bolsonaro, Ronaldo Caiado, Renan Santos e Augusto Cury ainda não registraram doações de pessoas físicas na prestação de contas. Uma hora, termina aqui o Jornal da Itatiaia Tarde. Para mais notícias, acesse itatiaia.com.br. Até amanhã.
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0: 8:24.
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1: 1:41.
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0: 1h54.
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1: 1:57. 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

0: certa.
1: 2:07.
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0: Os 10% a gente deixa pro garçom, né?
1: 2:27.
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27: Alô, cidade! Cheguei! Que delícia! Quarta-feira! Suave na nave, quarta-feira, meio da semana. Olha nós aqui de novo! Bom demais da conta saber que você tá aí, vai ficar coladinho comigo até às 5, só curtindo nesta quarta-feira gostosa aqui na região e na cidade das Palmeiras, 89,1 FM, a Rádio das Promoções. Tamo junto a semana inteirinha e hoje é quarta-feira. Feira e nós estamos como? Coladinho! É, você colado aqui no Pretinho nas ondas da 89, pode arredar os móveis pro cantinho, pode aumentar o volume do seu radinho, pode avisar pro vizinho. Show da cidade começou!
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0: hora certa.
1: 2h39. 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
10: 2h44.
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0: 2:52.
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2: Na última segunda-feira, o Centro Administrativo de Caratinga recebeu os atletas contemplados com o programa Bolsa Atleta para o pagamento do auxílio financeiro do município. O benefício tem como objetivo contribuir com despesas relacionadas à preparação e participação em competições, como aquisição de materiais esportivos, uniformes, transporte, hospedagem e outros custos. O Bolsa Atleta é uma iniciativa que reafirma o compromisso da gestão municipal com o desenvolvimento do esporte e a valorização dos esportistas caratinguenses. Mais do que um auxílio financeiro, o programa representa o reconhecimento do esforço de atletas que se dedicam diariamente aos treinamentos e competições, além de contribuírem para projetar o nome de Caratinga no cenário esportivo. Para conferir atualizações, editais e informações adicionais, acesse o site da Prefeitura de Caratinga. Repórter Ana Cláudia Rodrigues.
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2: 3:17.

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0: Hoje não. Sai Rodolfo, Gustavo Lima, bala alojada. 3:27 na cidade. Hora certa pra mandar aquele alô especial pra você que tá aí sintonizado aqui nas ondas do 89. Valeu. Boa tarde pra galera curtindo a gente lá no bairro Esplanada, hein? Abraço pra vocês aí, obrigado pelo carinho. Boa tarde. Ó, daqui a pouquinho tem Alice Otone, nós conta aí. Daqui a pouco também tem bate-bola, viu? É, já tem bate-bola, xará, daqui a pouquinho. 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Olha, eu falei na Alice Otone e ela já chegou por aqui pra dar aquele spoiler pra gente, né, Alice?
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2: E aí, gente, uma ótima quarta-feira pra você que tá sintonizado comigo aqui no Conta Aí. Eu sou Alice Otone, mas pode me chamar de Apura Alice, porque eu apuro tudo no mundo dos famosos.
0: Conta aí. Tá certo, Alice. Quero ver se apurou mesmo, hein? É, quero ver se apurou mesmo. 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
2: A Rádio das Promoções, telefone de Liberadão 99478910. Você pedindo sua música, mandando o seu recado pra onde, pra quem você quiser. Chama no zap aí, ó. 99478910. Boa tarde pra você curtindo a gente no bairro Zacarias. Alô, você do bairro das Graças. Alô, você do Conjunto Habitacional. Valeu, que beleza. Todo mundo ligado? Ah, bom demais da conta. Mas agora, ih, rapaz. É, isso mesmo. Agora tá chegando a hora.
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2: E vamos falar de futebol? Vamos falar de futebol, porque hoje é dia da jiripoca piar. Hoje é dia do bambu gemer, meu filho. É brinquedo, não. Hoje tem Libertadores da América e tem Copa Sul-Americana também. Você vai curtir tudinho aqui na dobradinha Rádio Cidade Itatiaia, hein? A melhor jornada esportiva do Brasil tá aqui, ó. É, a melhor jornada esportiva do Brasil tá aqui, meu filho. E hoje a gente vai acompanhar vários jogos super importantes. A começar, né, por Mirassol e LDU. Jogo super importante também, Mirassol e LDU. Esse jogo vai ser aí um reencontro, né, das equipes pela Libertadores da América. O primeiro jogo ficou empatado, 1-1. A LDU, para mim, leva uma certa vantagem. Tem um time com muita qualidade. Passou por um momento difícil agora lá no campeonato equatoriano, mas eu acho que hoje acho que vai dar LDU. Tem mais camisa do que o Mirassol. Aliás, hoje não, amanhã é esse jogo, né? Amanhã às 7 da noite. Hoje a jiripoca pia para Cerro Porteño e Palmeiras, 7 da noite. Palmeiras passa por um momento onde precisa, né, se recuperar, embora seja o líder do campeonato brasileiro. Vem sendo muito criticado a qualidade do jogo do Palmeiras, porque quando você joga mal, mas acaba vencendo, o resultado esconde um pouco a performance, né? Só que quando você joga, não joga bem e perde, aí fica tudo escancarado. Então, eu acho que o Palmeiras vai ter uma dificuldade contra o Cerro Porteño, que no primeiro jogo acabou empatando, né? Lá na Nubank Arena, ficou empatado. E hoje à noite, o Cerro Porteño joga em casa e obviamente o Palmeiras tem um time muito melhor do que a equipe do Cerro Porteño, tem mais qualidade técnica, tem mais elenco, o técnico é melhor, o Palmeiras tem tudo melhor do que o Cerro Porteño, até a camisa do Palmeiras é mais bonita do que a do Cerro Porteño. Então, só que futebol já aprontou algumas, né? E se o Palmeiras hoje for eliminado nas oitavas de final diante do Cerro Porteño, que é um antigo freguês do Palmeiras, diga-se de passagem, vai ficar estranho, hein? Vai ficar estranho, vai ficar estranho, vai ficar muito estranho. Então a gente acha que é um jogo onde o Palmeiras é favorito para mim, mesmo jogando fora de casa, e acredito que tem mais garrafa vazia para vender, vamos dizer assim, não é verdade? Ontem o Fluminense se classificou contra o Rivadavia. A gente falava aqui, né? O Rivadavia não é um dos grandes da Argentina, né? Mas o Rivadavia faz uma boa campanha no Campeonato Argentino e encontrou um adversário vivendo um momento de instabilidade, que é o Fluminense. E quando a bola rolou, empataram de novo. Já haviam empatado no Rio de Janeiro, empataram agora na Argentina. E ontem o São Fábio apareceu, né? 45 anos de idade, um goleiro que ainda é muito acima da média, né? Ainda é muito acima da média. E é um cara que desafia a lógica do futebol, mesmo para a posição de goleiro, que normalmente tem mais longevidade, né? O goleiro consegue jogar até um pouco mais do que um jogador de linha. Mas ele desafia a lógica do futebol, sim. Chega aos 45 anos em plena forma. E ontem ele foi o grande responsável pela classificação do Fluminense para a próxima fase da Libertadores da América. Foi o grande responsável. E sem dúvida nenhuma, ele entra pro hall de ídolos do Fluminense. Já é ídolo do Cruzeiro, já, o Fábio, né? É o goleiro que mais atuou com a camisa do Cruzeiro na história. E já entra também pro hall de ídolos do Fluminense, que tem grandes goleiros na sua história, né? Castilho, Paulo Vitor, né? O Fluminense tem grandes goleiros na sua história. E o Cássio entra aí para esse hall de ídolos do tricolor. Hoje também tem galo, né? Ei, hoje tem galo. Pois é, hoje tem galão da massa. Hoje tem um galão da massa. 19h, jogo que você curte aqui na Dobradinha Rádio Cidade de Itatiaia, valendo pela Sul-Americana. Onde o Atlético, pra mim, é favorito contra o Bragantino. Já havia vencido o primeiro jogo contra o Bragantino, lá em Bragança Paulista, venceu por 1-0. Chega agora pra esse jogo da volta com a vantagem de poder até empatar. Mas eu acho que o Atlético ganha. Eu acho que o Galo vence esse jogo hoje. Tá vivendo um bom momento, o Barba tá em estado de graça com a torcida, né? A torcida tem abraçado o Barba Domingues, e acho que o Atlético vence, acho que o Atlético vai passar de fase na Sul-Americana, não só porque tem um time melhor do que o Bragantino, mas joga em casa, tem a vantagem de jogar por esse empate, então eu acredito que o Atlético vai passar sim pela equipe do Bragantino e vai chegar, obviamente, na próxima fase da Sul-Americana, e é um título muito possível pro Atlético, tá? Embora a gente tenha grandes clubes, principalmente argentinos, na Sul-Americana, mas não acho que o Atlético vai amarelar diante de nenhum deles, não. Então, acho que o Galo tem sim esse jogo, né? O Atlético tem essa fase complicada aí na próxima etapa da competição. Mas hoje eu acho que dá galão da massa contra o Bragantino. Depois aí outra história, né? Depois tem River Plate, São Paulo passou ontem pelo Bolívar, né? Havia empatado em casa e ontem venceu, né? E venceu fora de casa, né? Aliás, venceu em casa, venceu no Morumbis, né? Tem River Plate, tem Boca Júnior. Então, assim, a Sul-Americana tá aparecendo na Libertadores, cara, de tanto time grande. Mas é um título possível pro Atlético, é um título possível pro Galo, sim. Não é bicho de sete cabeças, não. Agora, tem que confirmar hoje a classificação diante da equipe do Bragantino. Não é galinha morta o Bragantino, não são favas contadas, mas é um jogo que o Atlético precisa tomar cuidado, embora tenha uma vantagem de poder até empatar. E o grande jogo da noite para mim, né, pelo menos aquele que tem mais expectativa, é o jogo Flamengo e Cruzeiro. São dois dos grandes elencos do futebol brasileiro e, consequentemente, da América Latina. O primeiro jogo no Mineirão mostrou realmente aquele equilíbrio que a gente esperava, né? O Cruzeiro não fez valer o mando de campo, não conseguiu vencer o Flamengo, mas jogou muito bem e poderia ter vencido. O Flamengo, obviamente, quando eu falo que o Flamengo leva vantagem nas trocas, é porque futebol hoje em dia não se joga só com 11. Você começa o jogo com 11 jogadores e termina com 11, mas ninguém inicia um jogo com 11 jogadores e encerra o jogo com os mesmos 11 em campo. Você tem que ter banco para poder mexer. E quando o Flamengo mexe, olha pro seu banco, ele tem jogadores melhores no banco do que o Cruzeiro. O Cruzeiro tem um time titular fortíssimo, para mim, do mesmo nível do Flamengo. Você pega o Gerson foi titular no Flamengo, capitão do Flamengo, durante muito tempo e hoje tá jogando muita bola no Cruzeiro. Você pega o Matheus Pereira, não fica a dever nada para outros jogadores do meio campo. Ah, mas o Flamengo tem uma Arrascaeta, mas o Matheus Pereira, ele funciona para o Cruzeiro como o Arrascaeta funciona para o Flamengo. Ele não ganhou os títulos no Cruzeiro que o Arrascaeta tem lá, no Flamengo, até mesmo pelo tempo de casa que cada um tem nos respectivos clubes, mas são jogadores do mesmo nível de atuação, né? Então, eu acho que o Flamengo leva vantagem quando mexe no time, quando precisa mudar o time. Hoje a dúvida do Flamengo é se vai botar em campo o Pedro ou o Bruno Henrique, quem vai ser o titular, né? E aí você poder ter um Bruno Henrique no banco, você poder ter um Pedro no banco, você poder ter um Paquetá no banco, aí é brincadeira. Então, acho que o Flamengo leva vantagem exatamente nisso. Só que é um jogo muito igual, é um jogo de intensidade muito alta e não vejo favoritismo para ninguém. Para mim o jogo começa tão equilibrado quanto terminou em Belo Horizonte. A provável escalação do Flamengo para o jogo de hoje: Rossi, Emerson Royal ou Varela. Eu prefiro Varela, mas o Leonardo Jardim prefere o Emerson Royal. Léo Ortiz, Léo Pereira e Ayrton Lucas. Meio campo: Eric Pulgar, Jorginho, olha só, Eric Pulgar e Jorginho, Arrascaeta, Gonzalo Plata ou Carrascal, Samuel Lino e Pedro. Time do Cruzeiro ou Bruno Henrique, são as dúvidas que o Flamengo tem. No Cruzeiro, o técnico Arthur Jorge tem Otávio no gol, ele deve voltar com o Fagner para a lateral direita, não o William, deve voltar com o Fagner para a lateral direita. A defesa vai ter o Fabrício Bruno e o Jonathan Jesus, uma dupla muito firme. E o Gabriel Rojas na lateral esquerda, que também está jogando muito bem. No meio campo ele tem a volta do Lucas Romero, é um jogador super importante pela experiência, pelo nível de marcação que tem, né? E ele vai ter o Lucas Romero, o Gerson, né? E o Matheus Pereira. Esse é o time do Cruzeiro no meio campo. É um, pra mim, um baita time, né? Olha só, Lucas Romero, Gerson, ele não vai ter o Matheus Henrique, que tá suspenso, mas vai ter o Matheus Pereira. O ataque, ele vai ter o Kenny Arroyo, o Wesley e Caio Jorge. Só isso. Kenny Arroyo, o Wesley e Caio Jorge. É um baita time o time do Cruzeiro. Então, eu acho que vai ser um jogo muitíssimo equilibrado e não vejo favoritismo para ninguém, não. Eu não vejo, não. O Flamengo vai jogar em casa. Eu acho que o fator casa vai pesar menos do que pesaria se o Cruzeiro fosse um time que não tivesse acostumado à pressão. E o Cruzeiro está muito acostumado à pressão. Então, a gente vai ter aí um jogo muito equilibrado. A torcida do Flamengo vai fazer um espetáculo bonito, a do Cruzeiro também. Espero que fique tudo sem violência. Mas quem vai decidir é em campo. E em campo é muito equilíbrio, gente. Em campo é muito equilíbrio. Se você fizer um raio-x de um time e o outro, fizer um cara a cara, comparando jogador para jogador, vai dar muito equilíbrio. Porque os dois times são muito bons. Como falei, o Flamengo tem uma pequena vantagem quando precisa mexer no time. Aí sim, a vantagem eu acho que aparece, porque o banco do Flamengo tem mais opções de qualidade.
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0: voz de Deus, meu filho. Imagina aí. Eita, Eduardo Costa. 5 para as 4 na cidade. 5 para as 4 na cidade. Deixa eu mandar um abraço aqui pra galera curtindo o show da cidade. Essa galera maravilhosa ligada com a gente. Valeu, obrigado. Boa tarde. Gostaria de ouvir a música Razão e Perdão com Camisa 10. É, hoje é o dia do cabuloso calar o maraca, hein? Ah, tá certo. Amanhã a gente conversa aí, meu amigo Edson Silva. É, amanhã a gente conversa, tá bom? Sabe tudo. Daqui a pouco eu toco sua música. Valeu, garoto! E você que ainda não mandou no zap, manda aí, 9947-8910. Ô, Alisson Tony, você falou que ia contar pra gente.
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2: Se você é um ouvinte fiel do Conta Aí, você sabe que ontem eu contei um caso do Roberto Justus e da Ticiane Pinheiro, né? Era sobre uma conversa fiada que circulava por aí de que os dois tinham terminado o casamento por causa de um quadradinho de 8. Mas é claro que no fim a gente descobriu que não era por isso. Mas esse não é o único casal que rompeu a relação, tá? Sabe o Juliano Floss? Ele foi um dos finalistas do BBB26 e também amigaço da campeã Ana Paula Renault. Então, o famoso estava em um relacionamento com a cantora mineira Marina Sena há mais ou menos 2 anos. O anúncio foi feito

0: Instagram e o Juliano postou nos stories um textinho agradecendo os fãs pelo carinho que tinham pelo casal e pediu para que respeitassem o momento. Já o esclarecimento da Marina aconteceu através da assessoria de imprensa, bem mais formal. A equipe escreveu que os dois entendiam que a relação se transformou e o ciclo como um casal se encerrou. A assessoria destacou que existe a tristeza pelo fim do relacionamento, mas que a Marina segue focada em seus projetos pessoais. O casal protagonizou momentos de muita paixão. Durante o confinamento no Big Brother, o Juliano rasgava elogios para a então parceira. Inclusive, ele confessou que adotou o Atlético Mineiro como seu time do coração por causa da Marina, que é atleticana. Vale lembrar também que a música Numa Ilha foi inspirada na relação do casal. E o hit Lua Cheia foi dedicado ao parceiro. Pessoal, falando em despedidas, ontem a dramaturgia brasileira perdeu duas grandes atrizes. E no próximo bloco, vamos lembrar os maiores sucessos dessas artistas, né? Te espero, hein?
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3: Valeu, Alice Ottoni. Pois é, Alice, ontem o Brasil ficou mais triste, né? A cultura brasileira ficou mais triste, né? Primeiro, a gente perdeu a Laura Cardoso aos 98 anos, né? É, a Laura Cardoso, maravilhosa Laura Cardoso. E ontem o Brasil perdeu a Glória Menezes, né? É, realmente a eterna Glória Menezes, esposa, né, do saudoso Tarcísio Meira. Então, realmente, a arte brasileira ficou mais triste ontem. Deixa eu mandar um abraço aqui pra galerinha curtindo o show da cidade. Valeu, obrigado pelo carinho, todo mundo ligado aí. Bom demais da conta, rapaz, que beleza. Olha, é o seguinte, hein? 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

0: Alô, alô, alô, alô, Cidade FM, a Rádio das Promoções, maravilha, show de bola. Chama no zap aí, 99478910, pedindo sua música, mandando o seu recado pra onde, pra quem você quiser. Ó, daqui a pouquinho, tô te atendendo com carinho, fica ligado. Ah, mas agora Alice Ottoni, de novo, né, Alice? Pra contar pra gente sobre a arte brasileira que perdeu duas grandes artistas, né? Isso, Alice Ottoni, conta pra nós. Na sequência tem camisa 10, é pedido aqui do meu amigo Edson.
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2: Tô de volta. Queridos, a nossa terça-feira foi marcada por um luto duplo na arte. Nos despedimos de Laura Cardoso e Glória Menezes. Apesar de ser uma grande perda, a partida dessas duas artistas pode ser vista com bons olhos e muito carinho. Laura Cardoso morreu na manhã de ontem, aos 98 anos de idade, lá em São Paulo. E ela, que foi uma das pioneiras da televisão brasileira, teve uma carreira de mais de 7 décadas e se tornou um dos grandes nomes da dramaturgia nacional. O início da sua carreira foi na antiga TV Tupi e o seu último trabalho foi uma novela interpretando Matilde Azevedo em A Dona do Pedaço. Sua carreira de atriz foi marcada por grandes papéis. Tem a dona Gilmar da novela A Viagem, de 1994. Também teve Isaura em Mulheres de Areia. Essa foi uma das personagens favoritas da atriz, segundo ela própria. Uma personagem que rendeu uma cena icônica da Laura foi a Caetana, de Outro Lado do Paraíso. Nesse papel, ela interpretou uma dona de bordel. E a tal cena é aquela que ela dança em uma das casas noturnas da trama. Em outubro do ano passado, ela chegou a inaugurar a sua estrela na Calçada da Fama dos Estúdios Globo. E com diferença de poucas horas, Glória Menezes se foi aos 91 anos de idade no Rio de Janeiro. Sua origem vem do teatro e o seu currículo carrega mais de 40 novelas globais. Uma curiosidade interessante é que o marido da artista também era ator, o Tarcísio Meira. Casado por quase 60 anos, juntos o casal protagonizou várias produções como Guerra dos Sexos e Torre de Babel. Uma passagem marcante da atriz foi em A Rainha da Sucata. Ali, Glória interpretou Laurinha Figueiroa. Seu último trabalho também foi um grande sucesso. Ao lado de Marina Rui Barbosa, Glória estrelou a novela Totalmente Demais em 2015. Como dá pra ver, ao longo da carreira, as duas atrizes garantiram o reconhecimento de as principais artistas da sua geração e como grandes protagonistas da história da televisão brasileira.
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0: Eita! Que legal, hein? Kleber Cauã, mil adjetivos. 4h21 na cidade, hora certa pra mandar aquele alô especial pra você que tá aí curtindo o show da cidade. Valeu, obrigado pelo carinho, hein? Obrigado pela audiência, obrigado pela preferência. Vamos falar do irmão? 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Boa tarde pra galera curtindo a gente no bairro Aparecida. Alô, você que tá no trânsito, tá ligadão com a gente aí, bom demais da conta, que beleza. 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
6: 4:27.

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2: No último bloco, falamos muito sobre a Globo, né? Então, que tal a gente fechar com ela também? Mais ou menos, né? Lá na emissora, durante a participação do programa Altas Horas, apresentado por Serginho Groisman, a cantora Anitta encontrou um irmão perdido. É isso mesmo. Presta atenção. No caso, foram duas participações da artista. Uma foi quando tudo aconteceu e a segunda foi exibida no último sábado. E ali, ela relembrou todo o caso. Durante essa última participação, ela contou que na primeira reunião, lá em 2017, o seu pai te acompanhou na gravação porque era fã de Viviane Araújo, que também estaria no programa. E por coincidência, em outra parte do Brasil, duas pessoas assistiram ao programa. O militar Felipe Terra e a mãe dele, Cleide Terra. Segundo a cantora, quando a Cleide assistiu ao episódio, ela reconheceu o pai Nito, que é como é reconhecido o pai da Anitta. Aí a dona Cleide fez uma ligação pro filho, que não sabia nada sobre o seu pai, e contou que viu o pai do rapaz na televisão. E ao explicar toda a situação, o Felipe descobriu que era simplesmente irmão da Anitta. O encontro aconteceu com uma ajudinha de uma jornalista e depois disso a própria cantora se responsabilizou de procurar pelo irmão. E foi no Instagram que a Anitta fez o primeiro contato. E ali contou para Felipe que ela sempre sonhou em conhecer esse irmão perdido do qual seu pai já tinha falado. E hoje eles vivem super bem, são amigos e unidos, tá? Inclusive, eles fizeram uma tatuagem juntos, que foi um presente da artista. E é isso, pessoal, vamos ficando por aqui. Amanhã eu volto com mais dessas e outras notícias que você só encontra aqui no Conta Aí.
0: 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Aham, achou um irmão perdido, né, Anitta? Pois é, acontece nas melhores famílias, não é verdade? Pois é. É o seguinte, ó, chama no zap 99-400-8910 pra pedir sua música e mandar o seu recado.
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0: você foi atriz demais, danada. Murilo Rufi. 4h38 na cidade, hora certa pra gente falar do irmão, hein? 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Alô, você de Inhapim. Aí também tem irmão. Mandar um abraço especial pra galera do irmão lá de Piedade de Caratinga, né? Todo mundo ligado com a gente, que beleza, maravilha, show de bola. 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

0: 4:55.
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2: Chegando o nosso momento de reflexão aqui no Show da Cidade, hora de refletir sobre as coisas da vida. E a alegria de viver é importante demais da conta no dia a dia. Alegria não está em ter uma vida perfeita, afinal ninguém tem. Mas a alegria de viver está em aprender a enxergar o lado bonito da vida imperfeita, não é verdade? Ela mora nas coisas simples, no cheiro da chuva, no abraço apertado de quem a gente ama, no café compartilhado. Ser alegre não é negar a dor, claro que não. É decidir não se deixar dominar por ela. A vida é curta demais, gente, para a gente guardar rancor, para viver reclamando de tudo, de todos. É curta demais para esperar demais dos outros. A alegria é escolha. É quando a gente escolhe ser leve. Até os dias pesados ficam mais fáceis de carregar. Portanto, meu irmão, sorria mais, abrace mais, agradeça mais. A vida retribui para quem sabe viver com o coração aberto. Pode ter certeza disso, tá bom? Fim de festa por aqui, mas fim de alegria não, que ele tá chegando, hein? Meu amigo, o locutor da voz aveludada, Carlos de Souza, chegando na área pra sacudir a roseira com aquela alegria de sempre. Euzinho volta amanhã, se Deus quiser. Por hoje é só, aquele abraço, tchau, gente!

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1: Crianças e adolescentes menores de 15 anos devem comparecer à unidade básica de saúde ou qualquer ponto de vacinação neste sábado, dia 22, para o dia D da campanha de multivacinação. O objetivo é atualizar a caderneta vacinal. A campanha começou no início do mês e segue até o dia 1º de setembro, com oferta de 20 doses do calendário nacional de vacinação, que protegem contra doenças como meningites, tuberculose, cânceres associados à infecção pelo HPV. E pela primeira vez, a campanha conta com a vacina pneumocócica 20 valente, a Pneumo20, incorporada em junho ao calendário. A dose amplia a proteção contra doenças causadas pelo pneumococo, incluindo pneumonias e meningites, e é indicado para crianças menores de 5 anos. Até a última quinta-feira, dia 18, o Ministério da Saúde havia distribuído mais de 180 milhões de doses para garantir a vacinação em todo o país ao longo do ano. Vacinas como a influenza, o sarampo e a poliomielite foram as mais aplicadas. E também lembrando que neste ano o Ministério da Saúde adotará o segundo reforço contra a poliomielite para crianças de 4 anos com a vacina inativa poliomielite, a VIP, aplicada por meio de injeção intramuscular. Esse imunizante passou a ser usado no Brasil em novembro de 2024, substituindo a vacina oral poliomielite, a gotinha. O calendário atual de vacinação contra a polio é composto por 3 doses da VIP administradas aos 2, 4 e 6 meses, além de 2 reforços aos 15 meses e 4 anos, somente com a vacina inativada. Neste sábado, dia 22, os postos de saúde de Caratinga estarão abertos de 8 da manhã às 4 horas da tarde. Repórter Ana Cláudia Rodrigues.
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0: de Carlos de Souza.
1: Olá, muito boa tarde. Esta é sua ZYC777, Rádio Cidade de Caratinga, 89,1 FM Estéreo, 37 anos. De sucesso no ar hoje, quarta-feira, 19 de agosto de 2026, estou chegando. A partir de agora tem o Paradão Sertanejo, a sua participação, 3322-1669 e também no WhatsApp 99947-8910. Alô especial para você, ligadinha, e valeu, obrigado pela sintonia. Vem comigo até às 6h45 hoje, hein? É, hoje termina um pouquinho mais cedo, porque 7 da noite tem o Galão da Massa na Sul-Americana. Então vem comigo até 6h45. Eu tô aqui com o meu, seu, nosso
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1: 5h19, Bruno e Marrone, é pra lá que eu vou.

0: Cidade, Rádio das Promoções, tá aí, você curtiu Bruno Barreto, Texana 37, Bruno Marrone, é pra lá que eu vou.
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11: 5:30.
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11: De volta às 6h33.
10: 5h33 na cidade, Zezé de Camargo. Irmão da Lua, amigo das estrelas.
2: Caratinga, Zezé de Camargo. Irmão da Lua, amigo das estrelas.

0: 5:40.
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0: 356.
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11: Hora certa.
12: 6:01.
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18: Caros ouvintes da Rádio Cidade FM, mais uma vez estamos juntos, hoje quarta-feira, dia 19 de agosto do ano de 2026, a igreja celebra a 20ª semana do tempo comum. E hoje, o evangelho que a igreja nos propõe está no livro de São Mateus 21 a 16a. O Senhor esteja convosco, Ele está no meio de nós. Proclamação do Evangelho de Jesus Cristo segundo Mateus. Glória a vós, Senhor. Naquele tempo, disse Jesus a seus discípulos esta parábola: o reino dos céus é como a história do patrão que saiu de madrugada para contratar trabalhadores para sua vinha. Combinou com os trabalhadores uma moeda de prata por dia e os mandou para a vinha. Às 9 horas da manhã, o patrão saiu de novo, viu outros que estavam na praça desocupados e lhes disse: ide também vós para a minha vinha, eu vos pagarei o que for justo. E eles foram, O patrão saiu de novo ao meio-dia e às 3 horas da tarde e fez a mesma coisa. Saindo outra vez pelas 5 horas da tarde, encontrou outros que estavam na praça e lhes disse: por que estáis aí o dia inteiro desocupados? Eles responderam: porque ninguém nos contratou. O patrão lhes disse: ide vós também para a minha vinha. Quando chegou a tarde, o patrão disse ao administrador: chama os trabalhadores e paga-lhes uma diária a todos, começando pelos últimos até os primeiros. Vieram os que tinham sido contratados às 5 da tarde e cada um recebeu uma moeda de prata. Em seguida vieram os que foram contratados primeiro e pensando que iam receber mais, porém cada um deles também recebeu uma moeda de prata. Ao receberem o pagamento, começaram a resmungar contra o patrão: estes últimos trabalharam uma hora só, e tu o igualastes a nós, que suportamos o cansaço e o calor do dia inteiro. Então o patrão disse a um deles: amigo, eu não fui injusto contigo. Não combinamos uma moeda de prata? Toma o que é teu e volta para tua casa. Eu quero dar a este o que foi contratado por último, o mesmo que dei a ti. Por acaso não tenho direito de fazer o que quero com aquilo que me pertence? Ou estás com inveja, porque estou sendo bom? Assim os últimos serão os primeiros, e os primeiros serão os últimos. Palavra da salvação. Glória a vós, Senhor. Que o Senhor nos ajude a praticar sempre a justiça e a bondade. Amém.
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6: O nome dela é Flávia.

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6:11 na cidade, mandar um alô especial aqui pra todo mundo que tá ouvindo a gente. É, não vai dar muito tempo de atender todo mundo não, viu? Farinha no Morro da Antena tá lá curtindo a gente, pediu música, daqui a pouquinho vai curtir. Também o Evanildo lá do bairro Esperança, a Dorinha do Córrego dos Firmino, um abraço pra você e todo mundo aí do Córrego dos Firmino. Lucimar Nogueira, mandando um alô aí pro pai Fábio Nogueira e todos os ouvintes lá de Piedade, Caratinga. Valeu, obrigado pela sintonia. Daqui a pouquinho, a gente vai encerrar mais C2 daqui a pouquinho, porque já tem Copa Sul-Americana. Tem o Galão da Massa encarando o Bragantino, valendo uma vaga nas quartas de final da Copa Sul-Americana. Então fique ligado, já chegando aí a galera da Itatiaia pra esse super jogão. Repetindo que hoje tem, lembrando que hoje tem dose dupla, né? Às 9:30, direto do Maraca, aí o couro come, hein? Mengão, Flamengo e Cruzeiro, Copa Libertadores da América, também valendo aí uma vaga na quarta de final da Copa Libertadores 2026. 6:12, Chico Turbo Diesel, sempre inovando para melhor te atender. 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

0: E o som do Murilo Ruf, Saudade Estranha. Antes, Fernanda e Fabiana e Panda, não é só terminar. 6:26.
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5: 6:33.
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6: De volta às 6h35, Arino, lá do Morro da Antena, tá mandando curtindo aqui no lado da rua Alberto Finamore, Santa Luzia, Teodoro Sampaio, Garanhão da Madrugada. 6h35.

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1: Hora certa.
2: 6:41.
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2: Que é a voz que a EMAS escuta, Cláudio Rezende. Um abraço pra você, boa noite.
3: Vamos juntos, Pedro Abílio, pra mais uma noite de Copa. Primeiro tempo, acompanho aqui o ataque do Bragantino. Vamos juntos com o goleiro Emerson aqui à sua direita.
2: E acompanhando o ataque do Galo neste primeiro tempo, Paulo Azeredo. Boa noite, Paulinho.
4: Um abraço, Pedro Abílio. Bate neles, menino de Tabira.
2: Saída de bola pertence ao time do Red Bull Bragantino. Olê Marques, Ale Oliveira, opinião aqui na Itatiaia. Vai começar o jogo, a contagem regressiva termina, apita o árbitro, rola a bola lá por baixo, aqui por cima, deixa comigo. Não para mais de rolar a emoção do Galo doido no seu rádio.
5: Primeira posse de bola do Galo é com o Coelho aqui pelo lado direito. Ele domina, tenta trazer para o campo de defesa, rola de pé direito, a bola para trás, esquisita, quase saiu em escanteio. Everson tem que tirar depois um carrinho do Natanael. Joga essa bola pela linha de lado, arremesso lateral, Red Bull Bragantino, bola aqui pelo lado esquerdo, Juninho Capixaba já cobrou. Ele toca essa bola para trás e sai jogando com Gustavo Marques. Vira o jogo da esquerda para a direita do Pedro Henrique. Coloca essa bola no miolo, chega a primeira defesa do Galo, interceptação agora com Vitor Hugo. A bola é do Galo mais uma vez. Lodi toca no Reinier, titular no ataque do Galo hoje, 19. Reinier dá um tapa de pé direito, bola na frente, chega a primeira defesa, rebate Gustavo Marques. Natanael tropeçou, Vinícius invadiu a área, Juan! Deu carrinho, o árbitro tá dando escanteio, Juan Tressol de contra, o Vinicinho em Cláudio.
3: Um lance muito perigoso, porque se chega um pouquinho atrasado é pênalti, o Natanael vacilou, hein? Natanael vacilou e deixou o Juan em maus lençóis, mas o zagueirão do Galo foi em cima, mandou pela linha, escanteio pro Bragantino.
2: Meu Deus! Que ação defensiva do Tressoldi. O Juizão coloca a turma lá pra dentro da grande área.
6: Vai ser papai, né?
2: Como é que é?
6: Vai ser papai, teve chá de revelação essa semana aí.
2: É verdade, com fumaça verde e tudo, vai ser papai de um menino que venha com muita saúde. Juan Tressoldi, que saúde! Foi lá dar o carrinho, recuperou bem a posse de bola pro time do Galo. Juizão já tá mandando cobrar o escanteio lá. Vai cobrar o escanteio lá, Bragantino. É escanteio pela ponta esquerda, favorece o Red Bull Bragantino, depois o vacilo do Natanael que escorregou. Vinicius invadiu a área do Galo com a bola e levou perigo o time do Massa Bruta, mas o Juan abafou o caso, fechou a porta, chega primeiro cruzamento aqui na primeira trave, Maicon devolve de cabeça pra fora, de novo linha de fundo, de novo escanteio pro Massa Bruta, é pelo lado esquerdo, já se prepara pra recolocar a bola em jogo, o time do Red Bull Bragantino aqui na Arena MRV, demora um cadinho ali pra fazer a cobrança, mas agora vem bola chuveirada pra dentro da área do Galo outra vez, são 2 minutos desse primeiro tempo, vem bola do Vinicinho lá pra dentro da grande área, se movimenta lá dentro da área do Galo, zagueiro Pedro Henrique, Gustavo Marques dentro da primeira trave, Maicon casquinhou de cabeça, terceiro escanteio seguido, Cláudio.
3: Mais um escanteio, agora sai da esquerda, o Bragantino vem pra direita, cruzamento perigoso, venenoso, o Bragantino bate aqui na direita, agora vem pra batido número 25,
2: Santana.
3: Né?
2: É o Santana, é o 23. É que o número deles também é longo, né? Lançamento, bola pra área, passou pelo Juan. Isidro pinta no rebote. Anderson! Espalma o goleiro do Galo e é aplaudido pela massa aqui na arena. Rebote dos caras, lançamento na ponta direita pro Santana. Foi longa demais. Linha de lado, arremesso lateral que o Galo vai bater. Defesaça no reflexo do Everson aí, Cláudio Rezende.
3: O jogo começou com o Bragantino em cima, tentando já igualar o confronto. Pita encheu o pé. Centroavante. centroavante, a bola melou pra ele, dominou no peito e chutou o Everson, como sempre, seguro, fez a defesa, é pro Galo aqui, respirar um pouquinho, 0-0, informando o Banco Mercantil.
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5: Aqui pelo lado direito, Bragantino vai trocando passes, chega Reinier na marcação, quase tomou a bola, mas recupera ali pelo meio campo Herrera, o capitão do Bragantino toca a bola para trás até o Gustavo Marques, abre pela lateral esquerda, Juninho Capixaba vem pro jogo com eles, abre, pede espaço, tenta alguém pela lateral, no corredor não viu ninguém, tocou a bola por dentro, sai jogando no miolo, Pedro Henrique, lançamento de pé direito, bola rasteira por dentro, o passe de primeira para trás, ela vem do Lucas Barbosa pro Rodriguinho, pro Vinicinho, abre na ponta esquerda, lançamento, linha de fundo, Capixaba cruzou, Juan! De novo, dando um alô ali no Natanael. 4 minutos do primeiro tempo, Prefeitura de Nova Lima. 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Arremesso lateral cobrado, o Bragantino com a bola outra vez. A bola fica insistentemente no campo de ataque do time do Red Bull Bragantino. Lançamento do Pedro Henrique, Maicon interceptou pelo meio do caminho e escorregou na sequência. Vitor Hugo pega o rebote, toca no Coelho. Aberto pela lateral direita, ele tenta sair em velocidade, foi agarrado. O árbitro está paralisando. Posse de bola que favorece ao time do Galo pela meia direita neste início de jogo. Primeiro tempo na Arena MRV. 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O Galo tá vencendo por 1-0 no placar agregado. Com o placar agregado vai dando o Galo na cabeça. É o Galo partindo às quartas de final da Copa Sul-Americana. Vitor Hugo, zagueiro, toca de pé esquerdo para trás, ele trabalha com Juan. Juan agora para o Maicon, devolve o jogo com Juan aqui pela linha de zaga, são 3 jogadores. Juan tem a sua direita, o Natanael. Recolhe a bola, camisa de número 2, o lateral do Galo, toca de pé direito para trás, ele devolve o jogo no Juan. O Lodi vai espetando lá pela ponta esquerda, o Coelho aparece na ponta direita, lançamento buscava o argentino, bola cortada pelo Juninho Capixaba, joga para fora, joga embora, lateral favorece ao Galo, lado direito já cobrada, toca Natanael, pé direito para trás, ele entrega no Juan, gira o corpo para trás e aí ele deu um 180 e tocou a bola pro goleiro Everson. Do outro lado da área está Vitor Hugo, domina a bola, entrada na grande área defensiva, dá um tapa de pé direito, bola longa lá pro campo de ataque, ela vai viajando, Gustavo Marques corta de cabeça, ela sobra com Eric Ramírez. Novidade do Wagner Mancini na escalação do Massa Bruta pro jogo de hoje, lançamento longo na ponta direita, vai Lucas Barbosa até a linha de fundo, cruza rasteira, bola para trás, Everson caiu e pegou o Cláudio Rezende.
3: É o Lucas Barbosa, foi no esforço máximo, o número 21 do Bragantino conseguiu cruzar para a área, mas já estava desequilibrado, ficou fácil ali pro Everson, que fez a defesa pro Atlético, que por enquanto não tá conseguindo chegar lá, com perigo, tá se segurando o Galo nesse início de jogo, informando Vale, o essencial é viver a emoção do esporte.
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5: Essa bola já cai direto pela linha de lado, não deu pro Vinicinho. Arremesso lateral, lado direito, favorece ao Galo, cobrança do Natanael. Ele está jogando por trás, na defesa tem Everson com ele. Aqui aberto ao lado esquerdo está Vitor Hugo. Renan Lodi também já dá opção. Isidro Pita vem marcar, saindo de bola. Lançamento do Everson na ponta esquerda, buscando o Lodi. Disputa pelo alto, ganha Santana pro Bragantino. Cabeceia, coloca essa bola por dentro. Tentou aqui no corredor da direita, vem primeiro o corte do Balan Franco. Joga essa bola para fora, anda pela linha de lado. Arremesso lateral, Red Bull Bragantino na bola. 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Boa noite, galera da massa. Aí, recuperação do Galo no meio campo. Nossa! Coelho deu uma caneta no Juninho Capixaba e acelera pela ponta direita. O VH perde na frente, o Coelho para, toca no Natanael, tá mais pro Gustavo Marques, que consegue o corte. O Coelho deu uma caneta linda no Capixaba. Recupera o Maicon agora pela ponta direita. Ele toca a bola curta para trás. Natanael vai para cima deles, Galo! É a playlist da massa na arquibancada da Arena MRV. 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Vitor Hugo, toca a bola por dentro no Reinier, busca jogo, toca com Bernard, aberto pelo lado esquerdo, ele deixa para trás, entrega no Vitor Hugo, zagueiro. Vitor Hugo agora pro Juan, aqui pela direita, dá um tapa, bola rasteira, o Coelho não dominou, recupera o Bragantino, desce no contragolpe, agora do Isidro Pita de costas pro gol, ele toca de pé direito, a bola aqui no meio campo pro Eric Ramírez. Eric Ramírez recua, Pedro Henrique aparece lá pelo lado esquerdo com ele, Juninho Capixaba, 8 minutos primeiro tempo sem gols, aqui na Arena MRV, lançamento pro Vinicinho no campo de ataque, Everson Desacatado ali o goleiro do Galo dentro da grande área. Saiu para antecipar a velocidade do time do Bragantino. Everson agora liga a ponta direita. Mais uma ligação direta tentada pelo goleiro do Galo. Gustavo Marques interceptou. Eric Ramírez cabeceia, vira um ping-pong ali na meia direita. Tá no chão o jogador do Bragantino. Outro cabeceio da ponta esquerda. Aparece Gustavo Marques, coloca a bola no meio. Corredor central, passa pela metade do campo. Eric Ramírez rola para o Isidro Pita. Abre o jogo pela lateral esquerda. Juninho Capixaba vem jogar com eles. Faz o cruzamento rasteiro para entrada na grande área. Lucas Barbosa dominou, trouxe no pé direito. Bernard não conseguiu marcar. O Vitor Hugo tenta tirar a bola dele. Ainda Barbosa, Everson! Bateu de fora da área com a canhotinha o jogador do Bragantino. Everson foi lá, fez a ponte e tirou. Na sequência vem mais massa bruta, ponta direita, o passe de calcanhar agora do Santana, a bola foi pra fora, linha lateral e arremesso pro Bragantino, já cobrado pelo Agostinho Santana, não pode. Foi muito pra frente ali pra cobrar o lateral. Bandeira já tinha paralisado tudo, né, Cláudio?
3: É, o Santana tentou bater o lateral muito à frente e o Renan Lodi deu um bico na bola, né, que tava, tinha saído. E aí atrapalhou, inclusive, o jogador do Bragantino. O Bandeira mandou voltar. E aí agora vai ter que bater realmente de volta o lateral, o time do Bragantino. Acabou ficando bom pro Galo, porque era um lateral rápido que o Bragantino tentou.
5: 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Na verdade ele deu falta. Né?
3: Pro Bragantino. Ele deu falta porque o Lodi deu um bico na bola, então ele deu uma infração pro Bragantino ali.
5: É ponta direita. É perto da grande área, os zagueiros do Bragantino vão ali pra entrada da área do Galo. Bernard é o único cara na barreira e o Bernard tá dando uns passinhos para trás ali. Já se prepara para a bola, camisa de número 23, é o Agostinho Santana. É o lateral da direita do time do Bragantino. Demora para fazer a cobrança para colocar essa bola para dentro da grande área. Agora sim autoriza o juizão, foi para a bola, pé direito, lançamento. Pegou no Bernard aqui na barreira. E aí pegou no braço do Bernard. Ganha alguns metros o Bragantino. Na Itatiaia, a gente gira e te atualiza, 7:11. A Rádio de Minas informa 10 do primeiro tempo, Copa Sul-Americana. Placar de 0 pro Galo, 0 também pro Red Bull Bragantino.
8: Copa Libertadores, 11 do primeiro tempo. Cerro Porteño e Palmeiras, 0-0. Primeiro jogo, 1-1.
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5: Em cima do lance, contando a história do jogo pra você. Santana cobra falta aqui pela ponta direita, cruzamento na segunda trave, passou por quase todo mundo, não passa pelo Natanael que cabeceia pra escanteio, Rezende.
3: Natanael, porque chegava no segundo pau, Juninho Capixaba, chegava por ali também o zagueirão Gustavo. É escanteio pro Bragantino, tá em cima, massa bruta que é o primeiro gol.
5: Se prepara lá pela ponta esquerda para colocar essa bola para dentro da grande área. O Vinicinho já recolheu aqui contra o Vitor Hugo na marcação. Rolou para trás, tem cruzamento, Bernard. Coloca o corpo na frente, essa bola ainda não saiu, agora sim, foi pela linha de lado. Arremesso lateral favorece ao Red Bull Bragantino. 11 minutos, bola cobrada para a linha de fundo. Chega lá na linha de fundo, o Capixaba tenta o passe para trás. O VH tentou tirar a bola, pegou no lugar do Bragantino e saiu em linha lateral. Arremesso que o Galo vai fazer a cobrança. 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
10: Olha só, Pedro, 12 minutos do primeiro tempo. Muita gente ainda entrando na Arena MRV, amigo. Muita gente ainda nas catracas. O público vai melhorar bastante, Pedro.
5: É o horário inimigo de chegar no estádio. Pedro Henrique bate de longe, manda a bola pela linha de fundo, apenas o tiro de meta. Goleiro Everson, o paredão da massa, se prepara para a cobrança. 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O Everson vai sair aqui no tiro de meta, demora um pouquinho, tem o Vitor Hugo com ele. Ele toca a bola, Vitor Hugo pro Everson dentro da pequena área, dá um tapa de pé direito, lançamento longo. Lá no campo de ataque, Gustavo Marques subiu, cabeceou, ela volta pro campo de defesa do Galo. O Juan vai proteger com o corpo, olhou para ver se o jogador do Bragantino não vinha com ele. 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Primeiro Ale Oliveira, depois Olê Marques. Diga lá, Ale, e esse primeiro instante de jogo, hein?
11: É, não tá legal pro Atlético, não. O Bragantino consegue envolver, consegue chegar. Já foram duas boas defesas do Everson e o Atlético não fica com a bola. No primeiro momento, porque o Bragantino marca a pressão no tiro de meta, mas quando tem a posse, que o Bragantino recua a marcação muito precipitado, com muito lançamento, e aí não consegue valorizar a posse. O Atlético não tem pressa, né, Marques?
9: Ale, já teve um vacilo do Nata, já teve 4 escanteios e finalizações pro Bragantino. O Atlético precisa entrar no jogo. Quem tá lá fora do estádio precisa entrar rápido para acender esse time, Pedro Abílio.
5: 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Aí o goleiro Cleiton sai jogando pela lateral esquerda. Juninho Capixaba lançou rasteira pro Pita. Juan vai lá no chão e corta pro Galo. Ela sobra com Renan Lodge aqui pela lateral esquerda. Ele contra a marcação do Herrera. Fez a bola bater no gringo, saiu pela linha de lado. Arremesso lateral favorece ao Galo pelo lado esquerdo. Bernard já se prepara para fazer a cobrança. Deixa para Renan Lodge cobrar aqui mais atrás, mais perto da bandeira de escanteio. Vem em cima marcar a saída do time do Red Bull Bragantino. Cobrou Lodge, jogou na frente, briga por ela, Bernard tentou, chega primeiro, corte aqui do Pedro Henrique, deu um chutão lá pro campo de ataque, ela vai viajando, o Everson deixa quicar, tá na frente dele, vamos ver se ela vai sair na linha de fundo. O Everson preferiu não deixar sair pela linha de fundo, aí ele fica com a bola nas suas mãos, só dá Galo, a massa se levanta, tanta torcida do Galo aqui na Arena MRV, lançamento do Everson buscando ligação com Renan Lodge, se ele conseguisse a casquinha, o Bernard tava em boa condição aqui pela lateral da esquerda no ataque atleticano, mas ela foi embora, se perdeu pela linha de lado, arremesso lateral que o Bragantino já bateu e toca a bola para trás, ela chega no círculo central pro zagueiro Gustavo Marques, avança, passa no meio campo, toca no pé direito, abre pela lateral esquerda, joga o jogo com ele Juninho Capixaba, recolhe de frente para marcação do Cubídio, mas tá distante aqui o argentino do Galo, autor do gol salvador lá em Bragança Paulista, o gol da classificação por enquanto. Um lançamento rasteiro, Vitor Hugo recuperou a interceptação boa dele, vem VH, desce com o Galo pela ponta direita, passou por 2, cruzamento de pé direito na boca do gol, Bernard, Cleiton, pegou no cantinho o goleiro, porque o Bernard não pegou bem, hein, Paulinho?
11: Boa arrancada, hein, que arrancada do VH, hein, Vitor Hugo, meio atacante pela ponta direita, o cruzamento contou ali com uma casquinha do marcador, ela sobrou nos pés direito do Bernard, mas pegou mal na bola, era pra pegar aquela na veia, né, pegou uma chapada devagarinho, morreu nas mãos de Cleiton, primeira boa chegada do Galo, 0-0 informando o Banco Mercantil.
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5: A esquerda de quem está acompanhando aqui da visão da cabine Tatiaia, né? Você que está no radinho com a gente, está à sua esquerda, à esquerda do seu rádio, o goleiro Cleiton nesse primeiro tempo. O recuo de bola feito pelo Agostinho Santana para o Pedro Henrique. Ele toca de volta a bola para o Cleiton. Sai da pequena área, dá o tapa de pé direito. Bola rasteira para o Gustavo Marques. Vai lá marcar o Coelho. Lançamento rasteiro. Fica no chão o jogador do Bragantino. O Juizão está paralisando com falta. Em cima do Juninho Capixaba no campo de ataque. Falta cometida pelo Coelho. O Maicon estava ali na jogada também. Arremesso que favorece a equipe do Bragantino no seu campo defensivo. Lado esquerdo, ela vai aparecendo aos pouquinhos lá na frente também. 16 minutos do primeiro tempo aqui na Arena MRV. E nesses 16 minutos, não tivemos gols aqui ainda na casa própria do Galo. Vem Gustavo Marques, faz o lançamento longo de pé direito para a ponta direita para o Agostinho Santana. Coloca a bola no meio, por dentro vem o Isidro Pita para entrar na grande área. A tabela funciona, tira Alan Franco. Franco para jogar essa bola pela linha de lateral. É arremesso, favorece ao Bragantino. Vem Agostinho Santana aqui pelo lado direito. Ele toca a bola para trás e sai jogando. Sai jogando pela lateral da direita com Lucas Barbosa. Vira o jogo pelo alto lá na ponta esquerda. Vai tentar chegar o Capixaba. Ele chegou. Não chegou, não. Dominou errado. Ou nem dominou, né? A bola foi embora pela linha de lateral, é arremesso que o Galo cobra aqui pela lateral da direita. 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Vem Bragantino pelo lado esquerdo, tenta sair aqui o Lucas Barbosa, ele toca de canhota, a bola para trás, entrega no Pedro Henrique. Campo de defesa do time do Bragantino para jogar com Gustavo Marques, o Galo todo correndo para trás. Vem Gustavo Marques com a bola outra vez, avança com velocidade, tira um pouquinho a velocidade, toca pelo pé direito aqui no Juninho Capixaba. Pelo lado esquerdo recua. A torcida do Galo não para. Gostamos muito de você, Atlético. Vem lançamento lá pelo lado esquerdo, Pedro Henrique, ele toca a bola curtinha lá pelo lateral esquerdo, Gustavo Marques recua. Juninho Capixaba é o primeiro homem aqui da defesa. Entre os dois zagueiros, ele abre pro Gustavo. Pelo lado esquerdo, o ex-jogador do América, toca de canhota, a bola para trás, ela chega por outra vez ao Juninho Capixaba. Domina a bola e está jogando por dentro. Tem Pedro Henrique com ele aqui pela lateral da direita. Bernard marcando de longe. Pedro Henrique passa pela metade do campo. Fatiada, lançamento é longo. Natanael interceptou pro Galo, cabeceou para fora. Manda pela linha de lateral. É arremesso lateral que favorece o Red Bull Bragantino. É pelo lado esquerdo. Já se prepara para a cobrança. Juninho Capixaba outra vez. 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No círculo central, roda gigante Pedro Henrique. Toca de pé direito, a bola curta aqui pela lateral esquerda. Quem joga com ele agora é o Gustavo Marques. Abre para Juninho Capixaba. Recebe a marcação do Coelho. Faz o lançamento para a entrada na área do Galo. Juan cortou de cabeça. Pita. O que ele devolveu de cabeça. O Juan vai deixar para o Everson, que fica com a bola aqui na linha de fundo. Em cima da marcação ali, o jogador Red Bull Bragantino. E a posse de bola é do goleiro do Galo. É do capitão Everson que fica com ela. Tem a posse, não tem muita opção. Faz o lançamento em ligação direta outra vez. E ela se perde em linha lateral. É só assim, Ale, que o Galo está saindo aqui da sua própria área.
11: É, e aí o Atlético tem que sair tocando, né? Tem que brigar com essa pressão, com a bola nos pés, até porque tem o passe de apoio do Everson, que trabalha muito bem com os pés. Agora, o que está acontecendo é que o Atlético nem tenta sair jogando, só rifa essa bola pro ataque.
5: Alan Franco agora ganhou no meio campo, deu no Coelho, vira o jogo da direita para a esquerda, agora pro Lodi, correu para a linha de fundo, foi derrubado, pediu a falta, juizão não deu, ela sobra aqui pela direita, tenta sair Agostinho Santana, interceptado pelo Bernard, que joga a bola para fora, linha lateral, arremesso manual favorece ao Red Bull Bragantino pela lateral direita do seu campo defensivo. Juizão vai conversar ali com alguns jogadores do Galo e o Alan Franco vai lá em cima dele, reclama, queria a falta, que não foi marcada lá no ataque. Arremesso lateral, Agostinho Santana se prepara para cobrar. Joga a bola lá no ataque, Isidro Pita tenta proteger. É forte o Pita, conseguiu o pivô, deu na direita. Desce com velocidade agora o Barbosa para cima do Juan. Driblou para a perna canhota, vem para a entrada na grande área. Ainda Lucas Barbosa, coloca ele canhota, a bola lá pelo lado esquerdo para o Juninho Capixaba. Isidro Pita correu para a área. Capixaba avançou, Coelho tenta tirar o espaço. Buscou o Antu, foi para a linha de fundo Capixaba. Cruzou rasteira na área do Galo. Juan, sempre ele. Manda a bola pela linha lateral e arremesso que o Braga cobra. Cobrada a bola pelo lado esquerdo outra vez. Vem o passe, rasteirinho. Toca a bola pelo meio. O Herrera conseguiu aqui o espaço. Ela chega para o Pedro Henrique no círculo central. Levanta a cabeça. Passa por dentro com ele por outra oportunidade. Por ali o Rodriguinho. Ele prefere o passe para o Gustavo Marques mais atrás. Então entrega no Capixaba. Aberto aqui pelo lado esquerdo outra vez o zagueiro. Gustavo Marques lançou na era do Galo, Everson. Tá na mão do goleiro do Galo, tá na Itatiaia. Boa noite, Copa Sul-Americana, 7 horas 21 minutos. Quarta-feira, boa de futebol aqui na Rádio de Minas, hein? Acerrado agora do zagueiro Vitor Hugo pro Bernal. Bernal pediu calma pra ele. Na Itatiaia, a gente confere girando o tempo. Não para, Copa Sul-Americana, 21 minutos do primeiro tempo. Placar de 0 pro Galo, 0 também pro Red Bull Bragantino, Cirilo.
8: Libertadores, 21 minutos. Pedro Abílio, Cerro Porteño e Palmeiras, 0 a 0 hoje no Paraguai. Semana passada em São Paulo, empate por 1 a 1.
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5: 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Lançamento longo, longo demais. O Coelho até subiu, tentou o toque de cabeça, pediu a cama de gato, mas a arbitragem não paralisou. Esse juizão aí, Paulinho, não vai ficar parando o jogo pra dar qualquer falta, não, viu?
11: Ainda mais quando não é mesmo, né, Abílio? Foi nada, né? Caiu de mau jeito ali o Coelho, somente a falta não foi marcada. Segue o jogo, Abílio. 0-0, informando Unimed BH.
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5: Lateral esquerda joga com ele por outra vez o Capixaba. Recua pro goleiro Cleiton. Fora da grande área da altar para pé direito, bola rasteira pro Gustavo. Gustavo no Capixaba por dentro. Só os três jogando aqui. E os jogadores do Galo marcando. A distância, o Coelho, Reinier e Vitor Hugo mais próximos. Aí vem lançamento do zagueiro Pedro Henrique. Lá na ponta direita pro Agostinho Santana. Caminha com velocidade para cima do Vitor Hugo. Pedala com o pé esquerdo. Traz o jogo na canhota. Rola para trás. Rodriguinho recebe, faz o cruzamento, vira o jogo. Barbosa ajeitou pro Pita, que ajeitou pro Ramires, que foi interceptado. cortado pelo VH, tira na sequência Maicon, sobe Isidro Pita, briga pela bola, ela sobra na intermediária, Pita cabeceou pro Ramires, tentou o cabeceio pra alguém, mas Renan Lodi corta pro time do Galo, tira dali, ela sobra no campo de defesa outra vez, aí vem Pedro Henrique, recua pro Cleiton, recomeça o Bragantino, metade do primeiro tempo já foi aqui na Arena MRV, Lodi e Barba, conversando bastante, o técnico e o lateral esquerdo do Galo, lançamento na boca do gol, Emerson! Saiu, fez a catada porque chegava o Herrera. Cláudio.
16: Tava chegando. Cruzamento pela esquerda. Tá tentando se ajustar ali, né? O Lodi tá mais próximo do treinador. Tá passando instruções pro Galo sair dessa abafa. Que vem fazendo o Bragantino 0-0. Informando o BH. 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
5: Atrás entrega no Natanael. Natanael agora pro Juan. Juan calcula, toca pro Maicon, abre pela lateral direita, joga o jogo com ele, o Coelho. Coelho toca pra trás, ela vem de volta ao Maicon. Maicon agora pra Reinier, pisou na bola pra dominar, toca no VH, de costas pro Coelho, ele prefere tocar a bola pra trás, entrega no Maicon. Maicon de volta, Vitor Hugo, vira o jogo no seu xará. Aí vem o zagueirão com a bola, toca de canhota no Reinier, vira com o Bernard, girou aqui pelo lado esquerdo, o Renan Lodi passou, o Bernard ficou sem opção, teve que tocar pra trás, toca no zagueiro, Vitor Hugo, rola a bola na frente, Alan Franco, Reinier vão triangulando, Maicon aparece também para jogar com eles. Abertura agora na ponta direita pro Coelho. Recebeu gente a linha lateral, deu passe na paralela pro Natanael. Interceptados pelo Eric Ramires. Recupera Vinicinho, toca a bola por dentro. Em primeiro Alan Franco. Ganhou o Galo. O Bragantino agora é quem tá encurralado. Virada de jogo agora do Alan Franco da direita para esquerda pro Vitor Hugo, zagueiro. Ele toca essa bola pro Bernard. Rola na lateral. Bola boa na diagonal pro Renan Lodi. Ele vai pro chão, parou. Falta cometida pelo Herrera em cima do Lodi, Paulo Azeredo.
11: É, passou um rapa no Lodi ali, né? Agora foi falta sim, né? Agora o tempo para aquela aguinha, né? Aquele bate-papo, é a hora que o Baba vai ter para tirar esse caixote que o Mancini arrumou pra cima dele, viu, Abílio? Porque o Galo tá encaixotado, viu, Abílio?
5: E o que você acha que vai ter nessa resenha, Olê Marques?
9: Ufa, Abílio, bom, a parada, o Atlético até ficou com a bola no último minuto, né, desse primeiro tempo, mas encaixotado sob a pressão do Bragantino, né, que tá jogando no campo ofensivo. O Atlético não se importa de dar a bola ao adversário, né, a qualquer adversário, e baixar as suas linhas, mas é um perigo, cara. A bola tá passando muito ali, o Everson tá aparecendo muito nesse jogo.
5: Olê Marques, em nome de Supermercados BH na Itatiaia, quero te ouvir também, Ale Oliveira.
11: É, a partir do tiro de meta do Everson, o Bragantino sobe toda a sua marcação, e aí o Atlético com receio de brigar contra essa marcação pressão, porque principalmente o Vitor Hugo, zagueiro, e o Natanael não tem tanta intimidade com a criança, mas aí o Alan Franco e o Maicon tem que salvar, para pelo menos tentar sair jogando. E quando consegue quebrar essa marcação, pressão do Bragantino, aí tem que fazer o que fez agora, nessa última posse. Valorizar, tocar essa bola, fazer essa marcação do Bragantino correr, sabe? Deixar o campo maior. Não precisa pegar a bola e tentar atacar num primeiro momento. Não, tem que valorizar a posse. Agora, se você, o meu caro Pedrão, gosta muito de dividir o jogo em quatro quartos, né? Então você pegar a junção dos dois jogos, são oito. Esse é o melhor quarto do Bragantino disparado. O Bragantino não teve esse volume de jogo, nem lá em Bragança. Cabe o Atlético reverter isso, tentando ficar um pouquinho mais com a bola e marcando melhor, Pedrão.
5: Ale Oliveira e Olê Marques falam, você entende o jogo na Rádio de Minas. 27 minutos, falta pro Galo bater, a bola vai voltar a rolar depois de 2 minutos de paralisação para hidratação dos jogadores. Maicon, posicionado aqui para fazer a cobrança. Vai jogar essa bola dentro da grande área o Maicon. Ele olha lá para dentro, na linha da grande área está o zagueiro Vitor Hugo. Tá também o meia Vitor Hugo. Daqui eu tô vendo também o Juan, mais para a segunda trave, ele e o Coelho. E o nosso Maximiliano Ramires demora ali para autorizar a cobrança. O que foi, Ramires? O que tá acontecendo aí, meu filho? Ele tá olhando ali no quarto árbitro e o Bandeira estão vendo alguma coisa lá no corredor. O que será que aconteceu? Deve ser algum problema no equipamento deles, porque eles estão olhando.
11: É isso que eu ia falar, deve ser o comunicador. Eles estão conversando, aí ele olha pra baixo, olha lá pra dentro, volta. Ou será que alguém foi rapidinho ao banheiro lá, tá esperando, hein? Será que foi isso, Abel? Tem uma turma ali esperando, eles estão conversando. Ah, não, é o equipamento. O equipamento deles não tá funcionando, Abel. Tá parado ali pra manutenção.
2: Pelo sinal que o Maicon fez pro Everson ali, eu acho que ficou um pouquinho sem comunicação com o VAR, né? Eu acho que ele ficou sem comunicação com o VAR. O Maicon fez o sinal do VAR e fez um não ali pro Everson. Maximiliano Ramírez, argentino. Hoje temos no vídeo o Silvio Truco.
11: 6, 6, 9.
2: Em bola pro time do Galo aqui pelo lado esquerdo. 28 minutos do primeiro tempo. E o Truco ainda não conseguiu conversar com o estádio, não. O juizão tá pedindo pra esperar. Ó, agora ele colocou um fone ali. Ah, entendi. Foi o Vandinho que foi lá resolver o negócio. Vander de Freitas está lá resolvendo a situação do juizão.
18: Joga!
2: Silvio Truco é o árbitro de vídeo, que não tá conseguindo se comunicar com a turma aqui.
11: Ele botou um fone ali agora, né, Abel, de futebol americano, né? Estilo futebol americano.
2: Esse fone aí, só o Ale Oliveira tem direito a usar aqui na equipe da Itatiaia. 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E nisso o jogo tá paralisado aqui há 4 minutos. Era para ser 2 ali da parada para reidratação. Já temos uma paralisação um pouco mais longa porque há um problema de comunicação com o VAR, aparentemente, aqui na Arena MRV. Quando a bola voltar a rolar, vai ser uma falta pro Galo aqui na Arena. 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O quarto árbitro olhou ali pro juizão. O juizão conversou com o Maicon. Fez o sinal pro Maicon. Só quando eu apitar. Só quando eu apitar. Maximiliano Ramírez, o argentino, vai apitar. Vai rolar a bola mais uma vez aqui na arena. É falta pro Galo. É aqui pelo lado esquerdo. Já se prepara para cobrar, para colocar a bola para dentro da grande área. O Maicon posicionado. É canhotinho. É o volante do Galo. Capricha, Maicon. Foi pra bola. Foi. Voltou. Fez a defesa se desarrumar. Bagunçou tudo. Aí vai o Maicon de novo. Atenção. Pé canhoto. Ela viaja no miolo. Isidro Pita. Quarto de cabeça. Bernard pegou o rebote. E toca aqui pela lateral direita pro Coelho. Bernard pede de volta. Coelho chuveirou. Segunda trave. Subiu. Toque de cabeça. Do Juan pela linha de fundo, Paulinho.
11: Papai Juan, né? Tá empolgado com o filhão que tá chegando aí. Subiu no quinto andar. Meteu a testa na bola pela linha de fundo. Passou à esquerda do Cleiton. Essa foi sem perigo, hein? 0-0, informando a Prefeitura de Nova Lima. 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
2: Aí a gira, eu te atualizo, o tempo não para. 31 minutos do primeiro tempo aqui na Arena MRV. 0 pro Galo, 0 para o Red Bull Bragantino.
8: Libertadores, Cerro Porteño e Palmeiras 0-0. 31 do primeiro tempo. No segundo jogo, primeira partida terminou empatada por 1-1.
2: 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Everson chutando o ataque. Chegou primeiro para cortar de qualquer jeito ali o Pedro Henrique, porque tinha o VH no seu cangote. Aí Vitor Hugo tá no meio. O Coelho prefere tocar essa bola pro Natanael. Tá aqui pela lateral direita. Vem cruzamento para dentro da área na marca do pênalti. Pedro Henrique corta de pé esquerdo. Maicon pegou o rebote aqui na meia ofensiva. Ele toca essa bola pro Franco. Ajeita no Lodi. No bate-rebate ali conseguiram tirar dele. Foi o Lucas Barbosa. E o Eric Ramírez perdeu. Sem falta. Maicon fuzilou para fora. É que o VH e o Reinier estavam passando, né, Azeredo?
11: É, poderia ter tocado sim, mas estava aberto, né, Abel? Tentou chutar essa bola para surpreender o Cleiton. Bola pela linha de fundo, ó, mas já foram 3 chegadas, hein? Parece que a conversa com o Barba ali na parada da hidratação deu certo, hein? Tomara, 0-0. 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
5: lado direito para recolocar essa bola em jogo. Tem ali também à frente o Herrera, tem o Lucas Barbosa e o Eric Ramírez também a opção. Demora para cobrar o Santana. Joga a bola na entrada da grande área para o Isidro Pita, buscou o Antu, vem primeiro, coloca o corpo na frente o Alan Franco. Juan dá conta do recado, tira a bola dali. Abafa o caso na sequência o Maicon, tira a bola, manda de canhota, ela não saiu. Tá aqui pela lateral da direita com o time do Bragantino. 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A com o Bragantino, de novo. Passe rasteirinho é curto aqui pro lateral direito. Vem chegando pro jogo o Lucas Barbosa. Ele gira para um lado, gira para o outro, engana um pouquinho a marcação do Alan Franco até tocar essa bola para trás. Pedro Henrique tenta encontrar espaço. O Galo não dá brecha aqui pela direita. Agostinho Santana, rola de canhota, bola pro Pita. Ele tentou o domínio, mas acabou passando pro Herrera. Se livra da marcação do Renan Lodge. Traz o jogo no pé esquerdo. Herrera passa de pé direito, a bola para trás. Ela chega no Pedro Henrique, deixa no círculo central. Na roda de gancho tem Gustavo Marques, marcado pelo Renier. Depressa ele abre pela esquerda. Juninho Capixaba joga o jogo. Tenta passar no meio de dois, não passa. O Coelho fechou a porta lá na cara dele, ele teve que tocar a bola pra trás. Recomeça o Bragantino, Galo todo atrás da linha do meio campo agora. E o passe do Lucas Barbosa, Vitor Hugo escorregou, perdeu a bola. Lucas Barbosa na entrada da grande área, ajeitou na canhota, bateu, explode na zaga do Galo. Tira de lá, Alan Franco na sequência. Na sobra, Reinier ganhou pro Galo, mas pegou na mão. Que favorece ao Bragantino no ataque, Rezende.
16: É o árbitro na disputa de bola do Reinier ali no centro gramado, na intermediária, com o Eric Ramírez. Segundo ele, o Reinier levou com o braço a falta. Bragantino continua aqui no ataque, por enquanto 0-0. 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
5: Depois que ele apitasse. Então calma aí, espera para essa cobrança. Agora sim, Rodriguinho de longe, Everson! Abriram pro cara chutar, Rezende. Defesaça do goleiro do Galo agora. Defesaça do goleiro do Galo mais uma vez, foi na ponte lá na trave da sua direita. Em lateral, arremesso, cobra o Bragantino. Lateral para a área, para o Isidro Pita. Vitor Hugo, corta de cabeça, foi mais alto, tirou para o Galo. Herrera ganha na sequência do VH. Briga na entrada da grande área, ainda o VH. Quase ganhou para o Galo. Ganhou na interceptação, mas ela sobra no pé do Eric Ramírez. Segunda bola do Bragantino. Lançamento, lado esquerdo, Capixaba, cabeceou para o Miolo Lodi. Usa sua experiência de peito, ajeita para o Everson. 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Segura o Galo doido. Renan Lodi abre com Bernard, escorregou o Santana, fica a bola ainda com Bernard, ele toca no pé direito para trás, rente a linha lateral com Renan Lodi, demora, VH pede no meio, ele preferiu tocar para trás. 35 minutos do primeiro tempo aqui na Arena MRV, dá 0-0, no agregado o Galo vai se classificando às quartas da Copa Sul-Americana mais uma vez. O Galo pega Santos ou Macará. Na Vila Belmiro semana passada deu Santos 1-0, jogo da volta no Equador na próxima quinta-feira para definir se passar, hein? Se passar, o Galo pega Santos ou Macará. Por enquanto vai dando o Galo na cabeça na Sula. Pelo lado esquerdo, Renan Lodi domina a posse da bola, fica com ela, tenta sair. Da esquerda pro meio, ele toca Lodi pra Franco, pra Reinier, gira o corpo pelo meio, por dentro ele toca pra trás, em cima da marcação do Eric Ramírez. No apoio Alan Franco, dá com o Maicon, os dois vão trabalhando aqui pelo lado esquerdo, na meia esquerda. Rola a bola agora pro Maicon, se apresenta pelo meio, toca pra trás, entrega no Bernard. No meio, pro Reinier, da meia esquerda, deu o passe pro Renan Lodi, aqui aberto o Renan Lodi, toca pro Reinier, faz o corta-luz, toca no Bernard, deu um corte seco no marcador, na frente pro Reinier, ganhou da marcação, rolou de letra pro VH, ajeitou na canhota, fuzilou, errado VH! Perde uma grande chance o Galo aqui na arena, Paulo Azeredo!
16: Chute saiu mascado, Pedro Abílio, mas que jogada do Reinier ali, hein? Foi inteligente, hein? Foi inteligente o centroavante do Atlético. A bola sobrou no pé certinho do Vitor Hugo, pé canhoto. Que pena, pegou mascado o chute, mas foi mais uma boa chegada, hein? Tá 0-0, Pedro Abílio, informando o Banco Mercantil.
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5: Ficou no chão ali o juizão, Abílio, vamos seguir. Tá no chão ali o Juninho Capixaba. Oi!
10: E esse jogo na quinta-feira. Quinta-feira o Galo conhece seu adversário. O Galo vai classificar, viu, Abílio?
5: Vai embora, vai classificar, vai partir pras quartas da Sul-Americana. Porque o Herrera errou um passe aqui agora. Jogou a bola direto pela linha de fundo. Essa aí foi igual você na pelada no fim de semana, Thiago.
10: Nunca errei. veio uma dessa aí não. O Abílio, o Macará, Cláudio Rezende explicava hoje no Rádio Esportes, tem melhor campanha, né, Cláudio? Então, pode ter um confronto entre Atlético e Santos, o Galo decide aqui, se o Macará passar, decisão no Equador, Abílio.
2: São, é isso aí, cenários possíveis para essa sequência de Sul-Americana, que o Galo esteja lá, amém. 37, quase 38 minutos já se passaram desse primeiro tempo, e o Galo doido tá passando de fase na Copa Sul-Americana. 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Everson, pé direito, bola longa pela lateral esquerda, subiu Santana, cortou de cabeça, Herrera tenta aproveitar o rebote, Santana dá o tapa de pé direito para dentro da grande área, para ninguém. Everson tá com ela outra vez. 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Lançamento longo pro ataque, buscava o Bernard, defesa tirou de cabeça, insiste nessa ligação direto Galo, Bragantino fica com a bola, pelo lado esquerdo Vinicinho vai para dentro do Natanael tira a bola dele, ganha pro Galo, mas ganha com falta. Para o jogo, arbitragem, posse de bola para o Bragantino, para Supermercados BH. Quero te ouvir, Ale Oliveira. São 38 minutos do primeiro tempo, 0-0.
11: O Atlético melhorou depois da parada. O Bragantino continua sendo perigoso, mas o Atlético também, né? Essa última jogada aí da finalização do Vitor Hugo, com a participação do Renier, foi muito boa. Então, o Atlético melhor, mas o jogo ainda perigoso, viu, Pedrão?
2: Bola cobrada, virada do Gustavo Marques, ele toca aqui pra direita, sai jogando com Pedro Henrique, chutão pro ataque do Pedro Henrique, Juan cortou de cabeça, o Vinicinho pegou o rebote, da ponta esquerda ele vai encarar, trouxe no pé direito, fez o lançamento, corta de cabeça, Alan Franco subiu mais alto, tira pro Galo, é aí Bernard, errou no rebote, na reposição ele deu o passe no pé do Santana, recupera pro time do Bragantino outra vez, e dá aqui na lateral da direita, sai jogando Pedro Henrique com Gustavo Marques, Nova Lima no topo, sexta melhor qualidade de vida do Brasil, 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Gustavo Marques, gira o corpo, toca para trás, deixa no círculo central, ele recomeça o jogo, aí aparece para jogar com eles aqui pelo lado esquerdo, a meia esquerda, o Rodriguinho toca no Eric Ramírez, vira o jogo, virada no Lucas Barbosa, da esquerda para a direita, de pé em pé, esse é o Bragantino aqui na Arena MRV, insiste em ficar com a bola, bola na entrada da grande área pro Barbosa, Maicon em cima dele tenta tirar, Barbosa vai pra linha de fundo, são três jogadores do Galo para fechar a porta na cara dele, escanteio pros caras,
16: e o último toque foi do Vitor Hugo, zagueiro, mandou pela linha de fundo, o zagueirão do Galo, é escanteio, o Bragantino vai bater aqui na direita.
2: Já tá preparado ali para cobrar o Herrera, tá deixando pro Santana. Rodriguinho e o Santana, na verdade, aqui pela lateral da direita. Escanteio pro time do Bragantino na ponta direita. Atenção, defesa do Galo. Aí lançamento que bate no Bernard, não vai para dentro da área, sai. Linha de fundo, novo escanteio. 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Bola na área do Galo. Passou pelo Juan, Pita pegou o rebote, ajeitou para trás, a batida pro gol, explode no coelho. Agora é contra-golpe, segura o Galo doido, engata a primeira marcha, coloca a segunda, agora engatou a terceira, vai com velocidade para a ponta direita, driblou a marcação no primeiro, Natanael pediu e vira o jogo, da direita para a esquerda pro Renan Lodi, olha para a área, cruzou na boca do gol, longa demais, vai embora. Informação na Itatiaia, Cirilo.
8: Gustavo Gomes, de cabeça, o Palmeiras está abrindo o placar contra o Cerro Porteño, 1-0. No agregado, 2-1. Vai dando Palmeiras nas quartas da Libertadores. 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
8: Libertadores também tem nesse momento Coquimbo Unido e Platense se enfrentando. O jogo tá 0-0. Esta partida de volta no Chile. Na ida, 1-1. Por enquanto, pênalti.
2: A história do jogo, contando com a massa na audiência da Itatiaia, Vitor Hugo, VH aqui pela direita, foi pro chão, tem falta. Falta no jogador do Bragantino lá na ponta direita, em cima do Coelho, que está no chão, Paulo Azeredo.
11: Essa dupla aí tá dando certo, viu? As melhores jogadas aos pés de Vitor Hugo e Coelho. Aí saiu a tabelinha entre os dois, agora amarelo ali, ó. Acho que foi. Nossa, aqui é longe, hein, rapaz? Acho que foi pro Ramírez, vamos ver? Acho que foi pra ele. É, ele fez a falta, pelo menos foi ele que fez a falta. Acho que ganhou o cartão amarelo o Ramírez.
2: Tem o Rodriguinho na jogada também. Foi um sanduíche de queijo, né?
11: É, sanduíche de queijo. A falta em favor do Galo. Vai pintar aquele levantamento. A bola alçada na área, né? Vamos aguardar, Bilho. Quem sabe? Bola parada desse de tanto jogo aí, né? Pro Galo já sair na frente aí nesse 1-0. Prepara a garganta, Bilho. Barbante neles, hein, Bilho? 0-0.
2: Tá lá o Bernard na lateral da direita pra colocar essa bola pra dentro da área.
11: Capixaba.
2: Juninho Capixaba ganha o cartão amarelo, camisa de número 29 do time do Red Bull Bragantino. 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Vem bola pra área, Bernard parado na esquina, lá pelo lado direito. Tá distante ali da grande área, rente a linha lateral, bem próximo. Metade do campo de ataque já foi. Campo da esquerda no seu rádio, é pra lá que ataca o Galo neste primeiro tempo aqui na Arena MRV. Bernard tá posicionado, enquanto isso o juizão tá lá na resenha. Tá lá dentro da área conversando com todo mundo. Maximiliano Ramírez, árbitro argentino, aqui na Arena MRV. Ele tá conversando com o Isidro Pita, tá conversando com o Juan Tressoldi.
11: Mas guarda uma resenha também, o argentino, hein?
2: Dá. Rapaz.
11: Tem que fazer um podcast, ele tá louco pra fazer um podcast.
16: Ele tá trocando o cartão do VAR. O VAR falou com ele que o cara que tomou, fez a falta, não foi aquilo.
11: É, não foi mesmo. Deu pro Herrera agora, eu acho, né? Ou foi pro Ramírez? Agora fiquei na dúvida. O Ramírez que fez a falta. Foi ele que fez a falta. Foi pro Ramírez, né?
2: É.
11: É ele mesmo, Ramírez.
2: O Ramírez e o Rodriguinho estavam no lance. Ele foi lá e deu no Capixaba, que não tinha nada a ver com a história. É falta pro Galo na ponta direita. Capricha, Bernard. Capricha, Bernard. Acho o Juan aí, Bernard. Lançou a primeira trave com o Edio. Pra fora! Com desvio na defesa do Bragantino. Escanteio pro Galo, Paulinho.
11: Ensaiada, né? O Coelho apareceu no primeiro pau ali sozinho. Casquinhou, mas não tinha ninguém no segundo pau pra cutucar, hein? Mas é escanteio, escanteio pela ponta esquerda. Vai, Bernard. Vai, Bambino. Capricha no cruzamento, meu filho. 0-0.
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2: Isso, Bernard parado no escanteio. Alan Franco na primeira trave. Lançamento feito. Toque de cabeça da defesa, Maicon pega o rebote, bate pro gol, mas já tinha uma falta do ataque do Galo. Falta do Juan, que fica no chão, o jogo tá paralisado aqui na Arena MRV, vamos chegar a 45. Marques, como é que tá o jogo? O jogo ainda tá seguro, nesse placar tá seguro, como é que você vê, Marques?
9: É a vantagem que o Atlético construiu no primeiro tempo dessa decisão, né, Pedro Abel? Eu vi um primeiro tempo de domínio do Bragantino, jogando muito no campo ofensivo, o Atlético muito retraído. O Atlético não se importa de dar a bola a qualquer adversário, como a gente trouxe aqui no comentário, mas precisa jogar um pouco mais pelo lado direito, em cima do Juninho Capixaba, pode ser uma ótima alternativa, pensar nesse tipo de jogada no segundo tempo, Pedro.
2: Rodriguinho, domina a bola aqui pelo lado esquerdo. 9. Ah, não é truco não, né?
11: Não, o truco tá no VAR.
2: Vem aqui pelo lado esquerdo. Vamos a 51 na informação do Paulo Azeredo na Itatiaia. Vitor Hugo tira a bola da defesa, dá um tapa no pé direito, chutão na verdade, né? Rifou essa bola lá no ataque para se livrar dela. 45 agora, primeiro tempo indo embora. Galo resistindo no primeiro tempo aqui na arena. Bragantino pressiona pela ponta esquerda, bola pro Vinicius. Foi longa demais. Foi embora a linha de lateral. Pra quem não se lembra, né, Max? A gente elogiou demais esse Vinicinho, ponta esquerda do Bragantino, no jogo da semana passada, né? Falamos muito, Olê Marquês, do camisa 17, o Vinicinho do Bragantino.
9: Ele é rapidinho, né, Pedro? Tem que tomar cuidado com ele, porque tem muita habilidade e joga com velocidade ali no setor, né? É um lado que ataca muito bem, mas tem problemas também defensivos. Então, o Atlético precisa explorar um pouco mais esse lado direito, Pedro.
2: Eric Ramírez toca a bola para trás, ele recomeça o jogo no Pedro Henrique. Pedro Henrique abre aqui pela esquerda com Gustavo Marques. Gustavo Marques devolve o jogo no Pedro Henrique. O Hever fica ali o tempo todo ao lado do Wagner Mancini. Tá com agasalho branco ali do Bragantino, auxiliar técnico do Bragantino, ex-zagueiro, capitão América do Galo. Na direita, se manda Lucas Barbosa, leva na linha de fundo, cruzamento ruim, Everson. Saiu, fez a catada o goleiro do Galo, ainda que estivesse ali no meio do caminho, Vitor Hugo. Posse de bola pro Galo doido aqui, campo de defesa, goleiro Everson com seu manto amarelo à nossa direita. Lança longa, bola pro Vitor Hugo. Vitor Hugo no meio campo, tenta pegar, não consegue. Ela sobrou no Natanael pela ala direita. Natanael marcado, cercado
5: pelo Bequeira, toca pra trás. Everson aparece, dá um chutão. Chutão lá pro ataque, ela vai viajando. Sobe Juninho, capixaba, corta de cabeça. Interceptação que cai no pé do Eric Ramírez. Ele tenta virar um jogo aqui pelo lateral direito. Nossa senhora, quase que o Bernard foi lá. Aí o Santana, rola a bola para Lucas Barbosa pela meia direita. Avança para cima do Vitor Hugo. Clareou pro pé canhoto, deu tapa na linha de fundo. Vem cruzamento pra área do Galo. Bernard. Deu carrinho, fez a parede e ainda evitou o escanteio, Cláudio Rezende.
16: E o Bernard comemora como se fosse um gol aqui, esse carrinho que ele veio ajudar. Defesa do Galo, o Atlético passando aí alguns momentos delicados no primeiro tempo. Por enquanto vai segurando. 0-0. 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
5: Rio de Janeiro que continua lindo. Aquele abraço, Pique. Tá lá pra contar a história de Flamengo e Cruzeiro logo mais aqui na Itatiaia. Primeiro jogo 1-1 no Mineirão. Virada do jogo aqui da esquerda pra direita, Rodriguinho vira o jogo. Vira lá na lateral direita, ele trabalha por outra oportunidade com o Herrera. Herrera vai descendo pela lateral direita com Santana. Santana recolhe, toca de pé direito, a bola pra trás, ela chega no Rodriguinho, passa no meio de dois, dá o tapa na frente e Rodriguinho passou do Lodi, ponta direita, bateu cruzada, Everson! Não, nem precisou pegar o Everson. Deixou essa bola embora. Foi embora pelo alto, hein, Rezende?
16: É mais um desajuste na marcação no Galo. A turma, o Bernard ali com o Renan Lodi, teve boa ultrapassagem, ninguém para parar o jogador do Bragantino, para sorte que ele chutou para fora, hein? Pela linha de fundo, quase chegou de novo o time visitante aqui na Arena MRV. 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
5: De like pra gente chegar nos 3.000 likes. Bora chegar nos 3.000 likes. Abraço pro José Roberto Cruz, abraço pra Thaís, abraço pro Moisés Rodrigues, abraço para Formiga Veloz, abraço pro José Eustáquio, todo mundo aqui no Itatiaia, no Itachate. Aí Bernard na ponta esquerda, invadiu a área, driblou o zagueiro, lançou na canhota, cruzamento pra boca do gol que Pedro Henrique tira de cabeça, mergulhou pra cortar o zagueiro do Bragantino. Eric Ramírez pega o rebote, está jogando no contra-ataque. Coelho derruba o Juninho Capixaba. E aí vai tomar cartão amarelo, Paulo Azeredo.
6: E com razão, né? Matou o contra-ataque do time do Bragantino, que puxava ali com o Juninho Capixaba, amarelo para Coelho na falta, ainda no campo defensivo da equipe do Braga. 0-0, Abílio. 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
16: As quartas de final não vai poder jogar.
5: Everson atingido lá dentro da grande área, jogo tá paralisado, tem jogo até os 51, já são 50 minutos do primeiro tempo. Cláudio Rezende, Everson no chão.
16: É, foi um choque e agora tem que parar mesmo, né? Um choque forte, né? O Everson se chocou com o jogador do Bragantino, os dois estão no campo original, são os dois caídos nesse momento, o Herrera, parece que é o Herrera mesmo, jogador do Bragantino, repetindo então, Coelho com esse cartão amarelo está fora do jogo das quartas de final, o Galo avançando logicamente para a próxima fase. É bom lembrarmos que na Copa Sul-Americana os cartões serão zerados após as quartas de final, só para semifinais. Então, estava pendurado o Coelho, o outro pendurado do Galo Bernard.
5: Abraço para Bom Sucesso, Minas Gerais. Fala aí, José Wilson, acompanhando a gente lá. Também tá por aqui, deixando de onde está participando. Quem mais? Tô aqui no Itachate, quero ver a sua cidade, quero ver de onde você tá com a gente. Benedito Costa tá em Itajubá, Minas Gerais. Tá aqui participando também. Vamos chegar nos 3.000 likes. Wagner de Lafayette, o Jorge Feijão, Mucuri na Bahia. O Euler tá lá em Corinto, Minas Gerais. Grande abraço para todos vocês. Toda a galera que tá aqui no Itachate. Você interage com a gente aqui na Itatiaia. Vai terminar o primeiro tempo aqui na Arena MRV. O Galo tá vencendo no placar agregado. 1-0 com o gol do Coelho lá em Bragança Paulista. Porque o primeiro tempo aqui na Arena MRV não teve gol. Vai terminar já já. Maximiliano Rodrigues já olha no seu cronômetro. Já olha no seu relógio. No cronômetro aqui da cabine já deu 52, viu, juizão? Já pode terminar esse negócio no primeiro tempo. Everson cobra falta dentro da grande área, dá um chutão lá no ataque, ela vai viajando, Reinier cabeceou no miolo pro Bernard, chega primeiro a zaga do Bragantino cortando, Isidro Pita cabeceou, a bola sobra com Herrera, na lateral da direita ele avança pra dentro, toca no Pita, recolhe, bate pro gol, é Everson defendeu, Herrera no rebote, linha de fundo, bateu, Everson de novo, Lucas Barbosa pega o rebote, leva na linha de fundo, cruzamento rasteiro para trás, Ramires Barbante. Gol do Red Bull Bragantino na Arena MRV. Aos 52 minutos e meio do primeiro tempo, no último lance, no último suspiro da etapa inicial, o camisa 7 empata o placar agregado. Depois de muita luta do Red Bull Bragantino, Lucas Barbosa dá um passe, o Eric Ramirez estava sozinho na área para fuzilar. 1-0, Cláudio.
16: E algumas chances no mesmo lance. O Bragantino no contra-ataque foi puxado ali. O Pita lançou na direita. O Herrera fez a tabela. O Pita chutou de fora da área. O Everson salvou. Depois teve mais um chute. O Everson pegou. E aí teve o outro lance. Pô, pra dentro o cruzamento. O Eric Ramirez apareceu livre pra fazer dentro da área grande, tira do Everson, canto baixo, cruzado sem chances. Eric Ramirez, tá tudo igual no agregado. Aqui no jogo, Bragantino 1, Galo 0.
8: Gol 14 do Bragantino, né?

0: convidado para falar aquele primeiro destaque nesse intervalo de um primeiro tempo ruim, Rezende.
1: E a torcida protestando, né? Porque o time toma gol no último lance desse primeiro tempo e não foi legal, né? Agora, turma no banco de reservas, tem ali algumas opções, né? O técnico Barba Domingues, já que o time não funcionou nesse primeiro tempo, ele tem pro ataque Cassierra, tem o Dudu, tem o Minda, vem entrando nos últimos jogos. Hoje ele trouxe pro banco o Cauã Soares, que é atacante, o garoto Guti, tem o Cissé, tem o Pérez, Pacini, Preciado, que são as opções de laterais, tem o Vitão pra zaga, além dos goleiros Delfim e Robert, as opções do técnico Barba Domingues, que vai tentar mexer, pelo menos vai mexer, tentar mexer no cenário do time. Vamos ver se ele mexe em peças também, Cirilo, informando o Banco Mercantil.
0: Ale, rapidinho, destaque positivo do primeiro tempo, Ale.
2: Mais uma vez o Everson, né? Que fez defesas importantes, salvou o Atlético no primeiro tempo de sair com um placar ainda mais desfavorável, né? Então o Everson foi o principal jogador do primeiro período, viu, Cirilo?
0: Em 5 defesas no primeiro tempo, Everson, impressionante. Ale, destaque negativo.
2: A atuação do Atlético, né? Inexplicável. O Bragantino teve mais posse de bola, o dobro de finalizações. O Marques lembrou mais uma vez e perfeitamente que o Atlético não faz cerimônia para dar a bola pro adversário, mas normalmente marca melhor. Sabe, explora os contra-ataques, usa isso como uma arma, né? Ter menos posse de bola do que o adversário. Hoje o Bragantino trabalhou como quis, o Atlético teve poucos contragolpes e marcou muito mal, coletiva, individualmente. Infelizmente o Bragantino merece essa vitória parcial, viu, Cirilo?
0: Daqui a pouquinho a opinião completa do Alê, também do Marques. 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Vamos ao Maracanã, porque em instantes vai começar também a transmissão da Itatiaia para Flamengo e Cruzeiro. Copa Libertadores da América, Emerson Pancieri, atualizações, de volta, Pancieri.
3: Pois é, pra gente passar esse Cruzeiro, né, que pode ir a campo daqui a pouco, será que vai Fagner ou será que vai William? É uma possibilidade aí de alteração dentro das prévias que trabalhávamos, será que vai o William para começar o jogo? Essa é uma ideia, também do técnico Arthur Jorge. Otávio, William, Fagner, Fabrício Bruno, Jonathan Jesus e Rojas, tô postando no Rojas, viu? Para começar o jogo, Lucas Romero, Gerson com o Matheus Pereira e aí na frente, Arroio, Wesley e Caio Jorge. Vou deixar essa pulga atrás da orelha aí do Leonardo Jardim, que tem uma possibilidade do William começar o duelo aqui do Maraca, Cirilo.
0: Valeu, Pancieri, daqui a pouquinho no YouTube, daqui 3 minutos começa a transmissão de Cruzeiro e Flamengo. Intervalo, voltamos em instantes, hein? Vamos seguir no YouTube para você participar, mande sua mensagem, fala de onde você nos acompanha. Por enquanto não tá legal não, eu diria que tá ruim demais, hein? O Atlético tá perdendo pro Bragantino por 1-0, mas vai dar tempo, vamos com calma, já já o segundo tempo.
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0: 1-0, gol do Gustavo Gomes no finalzinho da etapa inicial. Palmeiras está se classificando. Começou também o segundo tempo também pela Libertadores para Coquimbo Unido e Platense. Jogo no Chile está 0-0. Primeiro jogo 1-1. Também Copa Libertadores da América. Bora pro segundo tempo. Que melhore. Igual esse primeiro tempo a gente está dispensando, Pedro Abílio.
1: Jogando em casa diante da sua massa, o Galo Doido tem um tempo para resolver sua vida aqui na Arena MRV. Apita Maximiliano Rodrigues, rola a bola lá por baixo no gramado. Para esse segundo tempo, saída com Everson, primeiro chutão pro campo de ataque, a bola já foi direto pela linha de fundo, apenas um tiro de meta pro goleiro Cleiton fazer a cobrança. O Galo está de preto e branco à nossa esquerda neste segundo tempo, shorts pretos, meias pretas. O Red Bull Bragantino veste a camisa branca com números vermelhos, shorts vermelhos, meias brancas. Goleiro Cleiton de roxo aqui à minha direita, tiro de meta a ser cobrado dentro da sua área, já cobrado, ele toca curtinho aqui, Gustavo Marques pro Cleiton, faz o lançamento, uma fatiada pela lateral direita, chega de cabeça tentando cortar a defesa do Galo, uma, duas vezes, rebatida, vai sobrar pro Everson chegar como um zagueiro aqui, porque o Pita ganhava na correria, lançamento longo ao ataque, corta de cabeça Santana, ela sobra pelo lado esquerdo com o Galo, fica com ela, coloca no chão, acabou sentindo ali o Renier, a bola ainda fica com o Galo, o Alan Franco na verdade, fica com a posse da bola aqui pelo lado esquerdo, Vitor Hugo, toca de canhota para trás, ela vem chegando pro Lodi, Lodi com Maicon, recolheu pela lateral esquerda, dá o tapinha de canhota, bola boa pro Alan Franco, agora na triangulação, chegou no Bernard, lá na ponta esquerda, pediu o Lodi, bola nele na linha de fundo, Renan Lodi cruzou na boca do gol, VH, passou dele, Gustavo Marques tira pro Bragantino, Juan tentou pegar o rebote, não conseguiu, já começou diferente, quase saiu Cláudio Rezende,
2: quase com o Renan Lodi, aproximação, cruzamento do lado esquerdo e o VH, Vitor Hugo, camisa 30, quase chegou um pouquinho atrasado e não conseguiu o cabeceio, mas o Galo chega mais animado para o segundo tempo.
1: Vem de novo com ele, Renan Lodi, dá no VH por dentro, acelerou, engatou a quinta marcha e foi embora, ligou o tubo, rolou pelo lado esquerdo, vai Bernard! O Vitor Hugo deu o passe para a lateral. O Bernard e o Lodi queriam o passe por dentro. Ela vai embora pela linha de lado, arremesso que favorece ao Bragantino. Primeiros instantes de jogo neste segundo tempo com placar agregado empatado aqui na Arena MRV. Ela fez 1-0 lá em Bragança Paulista, mas tomou 1-0 no primeiro tempo aqui. No último lance do primeiro tempo, Eric Ramírez fez o gol do Bragantino. Toque de cabeça do Vitor Hugo, atacante pelo alto, Bernard. Bernard toca a bola para trás, ele trabalha com o Maicon. Agora para Natanael. Deu no Coelho, aqui na ponta direita, vai com velocidade o Natanael. O Coelho preferiu drible, eis a finta na primeira, toca de pé direito, a bola na segunda, ele se livrou do Vinicinho e deu no Maicon, rolou a bola pro Natanael, de primeira pro Coelho, chega na ponta direita, devolve pro Natanael, linha de fundo na grande área, cruzou pro Bernard, escorregou lá dentro da área, na sequência sai jogando com um chapeuzinho aqui o Herrera, deu drible duas vezes, se livrou do Renan Lodi e também do Alan Franco, com o Herrera ainda, arrancou sozinho pelo lado esquerdo, ele coloca a velocidade, dá o tapa, rua. Vamos estar jogando camisa 4 do Galo. 3 minutos do segundo tempo. Vai ser na emoção, né? 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E arremesso lateral aqui pelo lado esquerdo pro Bragantino fazer a cobrança. Não tem muita pressa para colocar a bola em jogo, Juninho Capixaba pro time do Massa Bruta. Ele joga a bola lá na linha de fundo, ela vai viajando. Cruzamento Barbosa, bola rasteira na boca do gol que passa por todo mundo e vai embora. A linha de lateral, arremesso manual pro Galo bater. Renan Lodi posicionado lá pela lateral esquerda. Bora lá, galera do Itachat, deixa a sua energia aí. De onde você tá acompanhando o Galo? Já já a gente dá aquele pulo, aquela passada lá na live no Itatiaia Esporte. Através do YouTube Itatiaia Esporte. Lançamento é longo. Bola aqui na entrada da grande área, errado o passe, fica a posse de bola pro time do Red Bull Bragantino outra vez, posse de bola dominada pelo lado esquerdo do campo de defesa, pelo defensor que é o Juninho Capixaba, Capixaba tenta partir para cima do Coelho, ele toca de canhota, a bola para trás, ela chega no Gustavo Marques, vira o jogo da esquerda para a direita para Pedro Henrique, coloca a bola no chão, agora levantou na ponta direita, Natanael corta de cabeça, ganha pro Galo, mas aí ele tentou já sair jogando com um passe pro Coelho, veio o primeiro Juninho Capixaba, toca a bola para trás, Gustavo Marques escorregou, a bola sobra pro Cleiton aqui no campo de defesa, não tinha ninguém do Galo marcando, fica com a posse da bola, Cleiton para Gustavo Marques, é o Red Bull Bragantino aqui no campo de defesa, setor defensivo sem marcação do Galo por enquanto, agora vai chegar lá um VH para incomodar, o passe é para trás pro goleiro Cleiton, Reinier tentando, tira espaço, tira a linha de passe, fica com ela ainda o Gustavo Marques, lançamento de pé direito lá na lateral, lateral da direita, toque de cabeça do Santana pro Herrera, vai pra linha de fundo, tentou passar, vem primeiro, para fazer o corte Vitor Hugo, ganha na jogada de corpo, na linha de fundo ele joga para fora, mas sofreu a falta, falta do Herrera para cima do Vitor Hugo, campo de defesa, passe de bola 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Vem Everson no campo de defesa para sair jogando no campo de defesa do Galo. Só dá ele, só dá Everson. Chutão lá em cima, lá no ataque, ela vai viajando, viaja longa pro campo ofensivo. Rebate de cabeça ali, o Lucas Barbosa tira a bola dali parcialmente. O Vitor Hugo recuando pro Everson. 5 minutos deste segundo tempo aqui na Arena MRV. Placar de 1 pro Bragantino, 0 pro Galo. Lançamento longo do Vitor Hugo. Aliás, foi do Juan pro Coelho. Sai Cleiton. Tira a bola dali o goleiro do Bragantino. Joga pra lateral. Arremesso manual que Natanael cobra aqui pela direita. Natanael tem pressa. Tá com ele o VH. Bola pro Vitor Hugo. Recolheu de costas para marcação. Devolveu pra campo livre. Natanael aqui na direita. Vai embora com velocidade. Toca no Coelho. Joga o corpo na frente do marcador. Toca a bola pra trás. Tem dificuldade. Vitor Hugo dá no Maicon. Maicon por dentro agora com o Alan Franco. Recolhe a posse da bola esperta no Lodi. Pela lateral esquerda. Renan Lodi pro Bernard. Na ponta canhota. Ele foi por cima da marcação com velocidade. E perdeu a bola. Tentou o drible da esquerda para dentro da defesa do Bragantino. Tira, joga para fora, linha de lateral. Arremesso que Natanael vai cobrar pro Galo doido aqui na lateral da direita. Toca a bola para trás, sai jogando com Juan Tressoldi. Assim caminham as coisas aqui na Arena MRV. Este é o Galo doido na Copa Sul-Americana. É a Copa Sul-Americana pro Galo. Em Vitor Hugo, lançamento longo lá na esquerda pro Lodi. Tentou o cruzamento, a defesa rebateu. Jogou para fora, escanteio pro Galo, Cláudio.
2: É o Renan Lodi, sempre com ele. Pela esquerda, torcida agora. Vamos virar Galo, vamos virar Galo. Vem com o Bernard aí na esquerda, Pedro.
1: Tá na ponta canhota o Bernard. Lá na segunda trave tem o Juan. Tá ali o Vitor Hugo também, lançamento feito. De cabeça, Isidro Pinto tirou o Maicon no rebote, Barbante!

0: perde a bola quicar, que pega no campo e ganha velocidade. Toma Bragantino, toma Cleiton. O Galo volta à frente no placar agregado. Isso pode significar a passagem carimbada às quartas da Copa Sul-Americana. Maicon 8 às costas. 1-1 no placar, Rezende.
1: Ele recebeu um presente depois do cruzamento na direita. Porque é do jeito que o Maicon gosta. Bola meio quicando. Na meia-lua da grande área, ele encheu o pé de canhota. Um chicote. A bola foi morrendo fundo do gol do lado direito do Cleiton, que não conseguiu pegar. Maicon, camisa 8. Maicon, vai Galo, vai Galo. Cantado pra subir. Olha o Galo colocando tudo igual no jogo e passando à frente no agregado. Galo 1, Bragantino também 1.
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5: Mais uma vez, muito feliz para empatar e olha, cabe mais, hein?
0: Vitor Hugo ganhou na esquerda, rolou pro Bernard. Bernard dribla Eric Ramírez, belo giro do Bernard, foi pro chão, pediu uma falta. O juizão não deu, ela fica pro Isidro Pita, prendeu a posse da bola, deu a virada, virada de jogo pro Vinicinho aqui na ponta esquerda, recolheu. Vinicinho toca a bola pra passagem do Capixaba, Capixaba contra a marcação do Natanael, conseguiu a finta, foi pra quina da área, cruzamento é rasteiro pra área do Galo. Pressou de tira, joga a bola pela linha de lateral e arremesso que favorece ao Bragantino aqui pelo lado esquerdo. Você quer completar, Lele?
5: Não, acho que o Atlético jogando como começou o segundo tempo, pode até virar o jogo, porque tem bola pra isso, viu, Pedrão?
0: Empatou, viu, Marques? Marques Batista de Abreu, tem gol do Galo na arena, Marques!
6: É isso, é postura, o Pedro Abílio, o Galo voltou jogando o segundo tempo, né? Os laterais avançando mais o ataque e mereceu esse empate. Tem que continuar com a mesma postura.
0: Vitor Hugo pega a bola aqui no meio campo, ele fica com ela e abre com o Renan Lodi pela lateral esquerda. Bernard passa com ele, Bernard já pediu pro Lodi acalmar porque nem todo mundo subiu. E o Bragantino já se recompôs, bola pra trás então no meio campo. O Galo tá na frente outra vez agora, 8:20, noite de quarta-feira com futebol na Rádio de Minas. A bola rola, o tempo não para. A Itatiaia confere tempo e placar na Arena MRV. 20, aliás, 10 minutos deste segundo tempo aqui na Arena. Um pro Bragantino, gol de Eric Ramírez, um pro Galo também, gol de Maicon.
7: 15, segundo tempo, lá no Paraguai, em Assunção, o Palmeiras está vencendo o Cerro Porteño por 1-0, 2-1 no agregado. Verdão está se classificando às quartas da Libertadores.
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0: Galo na defesa, vem Vinicinho, cruzou pra área pro Pita, passa por todo mundo, vai direto pela linha de fundo, vai embora, é só um tiro de meta, alguém me chamou aí?
9: Não. Eu chamei, pra te dar os parabéns, tá muito bom, o Galo vai classificar, Bílio.
0: Era só pra ver se você tava atento aí, Thiago.
9: Eu não ia te deixar no vácuo, chamei não, mas pra dar uma moral, eu não deixo nunca um amigo abandonado.
0: Seu nome, seu bairro, esse é Thiago Reis, eu quero ouvir a massa no somzão do Ivanildo Lúcio aqui na Itatiaia. Eu quero ouvir a torcida do Galo. Galo forte, vingador, este é o Clube Atlético Mineiro, partindo para as quartas na Copa Sul-Americana. Tiro de meta pro Galo aqui no campo de defesa. Se prepara o goleiro Everson para jogar. Rezende.
1: O terceiro gol do Maicon com a camisa do Galo. Foi o primeiro na Sul-Americana, como destacava o Cirilo. Os outros dois gols dele. Teve um gol no clássico contra o Cruzeiro, naquele 3-1. Primeiro turno no Mineirão. E teve outro gol contra o Mirassol aqui na arena.
0: Este Maicon, camisa 8, chegou em 2026. Chegou, assumiu a camisa 8. É o volante titular do Barba. Aí Vitor Hugo toca a bola pela direita pro Cubídio. Renier pede por dentro. Vitor Hugo segura a bola. Prende, recebeu, vira o jogo. jogo, uma bola esquisita pra trás, correu e recuperou o Bernard. Aplausos para Bernard. Toca Vitor Hugo, abre lá pela lateral esquerda, joga com ele o Renan Lodi. Preferiu desacelerar, sai jogando lá, troca de passe com o Alan Franco. Aqui pelo lado esquerdo eles preferiram uma segurança. E aí fica com a posse de bola no time do Galo no campo de defesa. Posse de bola é do Vitor Hugo, zagueiro. Vitor Hugo toca a bola aqui pela lateral direita com o Natanael. Coelho deu no meio pro Juan. O Tressonde passou do Pita e rola a bola pela direita. O Tressonde foi embora como ponta da direita do Galo. Quase que o Coelho achou ele lá na linha de fundo. É arremesso lateral que favorece ao time do Galo. Natanael tá preparado para cobrar ali pela direita. Já vem mudanças no time atleticano. O Barba começa a movimentar a turma do banco de reservas.
10: E vai ser agora, viu? Tá chamando o Cacierra, número 9. O Cacierra tá vindo aí. E olha o Galo!
0: Tentou o Vitor Hugo colocar a bola pra dentro da grande área. Gustavo Marques tirou e o Eric Ramírez completa pro Bragantino. O Galo vai pra cima. Dois equatorianos, né, Thiago?
10: É, tá vendo o número 27, o Alamenda. E também é o Cacierra.
0: Cacierra.
10: É ele mesmo. É o Cacierra, tá vindo aí. O Alamenda 27. É que o Cacierra tá com a coluna dobrada ali. Não pode dar esse mole aí, não, Abílio.
0: Erraram um passe agora no meio-campo. Deram mole mesmo, Thiago. Recuperação do Bragantino com o Herrera. Renan Lodi tira dele, tira com falta. Diz arbitragem, jogo parado. Falta pro Bragantino fazer a cobrança pela direita. 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Você tá curtindo a jornada esportiva da Itatiaia? 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E aí, mudança no time do Galo. Vaias, hein, Thiago?
10: É. Mas tem uma parte pequena aplaudindo, ele bate no peito, o Reinier. Tá saindo pra entrada do Cacierra e o Bernard vai sair com a número 11. Aí o Bernard é aplaudido. A torcida aplaude, reconhece o esforço do Bernard. O Reinier, claro, não pelo jogo, né? Pelo aquele problema passado. Muita gente ainda não digeriu aquela situação, saindo Reinier e Bernard, entrando Minda 27 e o Cacierra, camisa de número 9. Alterações do Barba no Galo, informando o Banco Mercantil, Abílio.
0: Juninho Capixaba passa pelo Alaminda aqui pelo lado esquerdo, toca a bola na meia esquerda pro Lucas Barbosa. Ele de canhota encontra aqui o zagueiro Gustavo Marques. Todos os jogadores de linha do Bragantino estão atacando. Gustavão bateu, Everson. Espalma o goleiro do Galo, ela sai pela linha lateral. É aquela bola venenosa. Lateral cobrado pelo Bragantino. Rodriguinho domina na lateral esquerda, vai chutar pro gol, Juan. Tinha um Juan no meio do caminho. Escanteio pro Bragantino, Paulinho.
7: É, o Bragantino tomou o gol e veio pro ataque. Se assustou um pouco com o Atlético nos primeiros 12 minutos, agora veio pro ataque. Rodriguinho vai levantar a bola na área. Informar no Banco Mercantil.
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0: No meio campo, toca de cabeça para trás, 15 minutos, quase 16. Segundo tempo na Arena MRV. Ao Galo doido carimbando a passagem para as quartas na Copa Sul-Americana. A Copa do Brasil já foi e semana que vem começa a decisão. Rodriguinho domina a bola aqui pela esquerda, ele dá um passe uma, duas vezes, a bola rebate, sobra com o Bragantino. No meio campo fica com ela o Pedro Henrique. O zagueiro abre pela lateral esquerda, joga o jogo no Capixaba, olha pra dentro da grande área, faz o cruzamento pro Pita, longa demais, Renan Lodi tem que tirar porque o Herrera tava ali esperando uma brecha, Paulinho.
7: Ele tentaria ali o recuo de peito pro Everson, mas ela veio atrás, né? Então tem que tirar realmente a bola ali pela linha de fundo, escanteio Agustinho Viana, vai pra bola o gringo, ali pertinho dele também, o outro gringo, né? O Herrera. É escanteio pro Bragantino, 1-1, informando no Med BH.
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0: Vem bola alçada, primeira trave, Maicon corta de cabeça, o autor do gol do Galo tira a bola dali. Ela vai saindo pela lateral e antes de sair o VH, o Vitor Hugo foi lá, deu um chutão de canhota, tirou a bola dali. Ela sobra com Cleiton, autor do meio campo, toca curtinha a bola pela direita, fica com Juninho Capixaba aqui pela meia direita. Capixaba coloca de canhotinha a bola para Eric Ramírez, puxa o jogo aqui mais para a esquerda. Então toca a bola para trás e se reorganiza o time do Bragantino. Cleiton no círculo central pro Gustavo Marques, aberto com ele à esquerda, está ainda no setor defensivo, Eric Ramírez que sai pro jogo, prende a posse da bola, toca no Lucas Barbosa. Barbosa volta o jogo com Ramírez, passa pela metade do campo, toca no pé direito pela lateral esquerda pro Rodriguinho, aliás pro Vinicinho. Ele foi na linha de fundo agora sim com o Rodriguinho, se livrou do Juan, não
13: Hoje não tem como se livrar do Juan, não, Paulinho.
14: É zagueiro, goleiro e juiz, né, árbitro? Tem que esperar acabar o jogo, mas o Juan tá fazendo uma baita de uma partida, viu? Zagueiraço, Juan, ali, agora é escanteio pela ponta esquerda, Rodriguinho, Abílio.
13: Vem Rodriguinho aqui pelo lado esquerdo, vai jogar a bola pra dentro da grande área. Autoriza o árbitro argentino. Rodriguinho cruzou na boca do gol, tira de cabeça, adivinha, adivinha, adivinha. Juan, tira de cabeça de lá. Abílio.
14: Oi! Só um detalhe, com a entrada do Minda, o Coelho foi lá pra esquerda e o Minda ficou aqui.
13: Chutão do Bragantino pro ataque, Natanael tem que tirar a bola ali no campo defensivo. Rodriguinho conseguiu ganhar pro Bragantino, então ele toca a bola pra trás e recomeça no Gustavo Marques. Deixa ele pé direito, passe curto aqui na meia esquerda pro Pedro Henrique. Deixa passar e ela escapuliu aqui pelo meio. Por dentro está posicionado por outra oportunidade o Juninho Capixaba. Toca a bola curtinha pro Pedro Henrique. Olha pra área, fatiada pro Isidro Pita. De peito ajeita pra trás, tem batida pro gol. Vai direto pela linha de fundo. Quero te ouvir, Marques, quero te ouvir, Alê. Primeiro você, viu, Marques? Mudanças do Barba, entraram Minda e Cassier,
15: Rolê. Foi uma boa observação do Paulinho. O Minda entra aqui do lado direito justamente para imprimir velocidade em cima do Capixaba. O Capixaba vai muito bem à frente, mas ele tem problemas defensivos. Pode ser uma alternativa de jogo mais rápido pro Atlético aqui do lado direito, Pedro Abílio.
13: E do Olê para o Alê.
5: O Bragantino vem com tudo para cima nesse segundo tempo e aí dá espaços no seu sistema defensivo.
13: Bateu de longe, a bola vai embora.
5: E aí você tem a velocidade do Minda, do Coelho, e isso pode ser fatal pro Atlético fazer o segundo gol e matar a classificação.
13: Fica com a posse da bola aqui pelo lado esquerdo o jogador do Bragantino, que era o Capixaba. Fez o lançamento longo na frente. Apareceu o Juan com uma parede ali no meio campo para tirar. Cassierra tomou a cama de gato, pediu a falta. O juizão não deu. Segue o baile aqui na arena. Maicon cabeceia para entrada na grande área. E ela fica por outra oportunidade com o Eric Ramírez. Recua pro Gustavão. Deixa pro Cleiton dentro da pequena área. Toca a bola curtinha quando foi marcado pelo Cassierra. O Bragantino desesperou. O Galo mordeu na marcação. Foi lá em cima para marcar a saída dos caras. Aí bateu desespero, chutando o zagueiro para fora, linha de lado, arremesso lateral pro Galo bater. Natanael não tem pressa. 2-1 é o placar agregado aqui na Arena MRV. 1-1 é o placar do segundo jogo. É a Copa Sul-Americana, fase oitavas de final. Lançamento feito. Bola sobra aqui pela esquerda. Eric Ramírez, ele toca a bola pro Rodriguinho. Contra-ataque no passe em profundidade, bola longa, vai sair o Emerson de dentro da grande área. Foi até a metade do campo de defesa para dar um chutão para fora. 8:30 da noite. O Galo tá avançando às quartas na Copa Sul-Americana. A Itatiaia confere tempo e placar do jogo. São 20 do segundo tempo aqui na arena. Um pro Galo, um também pro Bragantino.
7: Destacando também a Copa Libertadores da América. O Palmeiras segue batendo o Cerro Portenho por 1-0. Gol de Gustavo Gomes. Palmeiras tá avançando 2-1 no agregado. 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
13: Valeu, vamos junto. Empurrar esse Galo para a próxima fase da Copa Sul-Americana. Fica com a bola o Bragantino aqui pelo lado esquerdo com o Capixaba. Ele tenta se livrar da marcação do Alan Franco, tá igual um carrapato nele lá. Bate e rebate, jogo fica feio ali no meio campo. E sobra com o Vitor Hugo, tenta escapar aqui pela lateral da direita com velocidade. Quando ele arranca, hein? Quando ele arranca, hein? Vitor Hugo na arrancada. Só pararam ele no carrinho. E foi o Gustavo Marques. Será que o juizão vai mostrar pra ele o cartão, Cláudio?
17: Não, refugou. E o Coelho tomou uma pancada, tá lá no círculo central. Vai ter que ser atendido o Coelho. E o Bragantino tá pronto pra mexer aí, Thiago Reis. Vai vir o cara deles aí, ó.
18: É o Pinta. Vai mexer o Bragantino, enquanto isso tem jogador do Atlético caído, preocupação ali no campo de jogo. Tá vendo o número 30, o Mosqueira. O Mosqueira tá indo pro jogo, tá indo embora o 17, Vinicinho. Arrumou nada, hein, Vinicinho? Mosqueira tá entrando, Mosqueira. Você também não vai arrumar nada. Hoje não, Bragantino. Hoje não, Bragantino. Alterações do técnico Wagner Mancini na equipe do Bragantino. Abraço pro meu amigo Maquila, Serjão, rapaziada Termominas, acompanhando o Galo na torcida pelo Galão da Massa. Tá tudo igual, 1-1. 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
13: 20 22 minutos, pausa para hidratação dos jogadores, para Supermercados BH, Ale Oliveira e Marques na Itatiaia. Ale!
5: É, e o Atlético vai controlando bem o jogo. Acho que essa pausa é importante pro Barba reforçar como vai ficar o time com as mudanças e também pedir pros jogadores para não recuarem tanto, para, claro, reforçar a atenção no momento defensivo, mas não deixar de agredir o Bragantino, porque no primeiro tempo o Galo pagou caro por isso. Então tem jogadores de velocidade, pode explorar os espaços deixados pelo time de Bragança, porque vai ter que descer, apoiar com muitos jogadores no campo ofensivo. O Mancini está fazendo mudanças para deixar o time mais agressivo e o Atlético pode se aproveitar disso, né, Marques?
15: É, o Galo voltou muito melhor para o segundo tempo, né, Ale, Pedro e amigos, jogando de forma mais ofensiva, explorando os dois lados do ataque, né? Entrou agora o Minda para imprimir velocidade aqui em cima do Juninho Capixaba, que é bom no ataque, volto a dizer, mas defensivamente tem problemas. O Atlético tem que explorar, né, esses atletas velozes pelos lados para chegar ao segundo gol e aí se matar essa decisão, que tá muito difícil, viu, Pedro Abílio? É um jogo muito equilibrado até agora.
13: 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É a Itatiaia aqui na Arena MRV, é bola rolando. Nós temos 23 minutos da etapa complementar agora por aqui. A bola vai voltar a rolar. O juizão vai autorizar o reinício do jogo com uma falta pro Natanael cobrar pro Galo. 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Falta cobrada pelo Natanael lá do outro lado, corta de cabeça, defesa do Bragantino. Ela sobra pro Renan Lodge aqui no campo de defesa. Recua pro Everson dentro da grande área. Domínio do Everson, quando viu que o Pita tava perto, ele preferiu chutão. Chutão, ataque, corta de cabeça, Gustavo Marques. A bola sobra aqui pelo lado esquerdo para Juninho Capixaba tentar o cabeceio. Cabeceia para Mosqueira. Tenta ficar de pé aqui o jogador do Bragantino que acabou de entrar. Bola pega nele por último, sai em lateral, pelo aplauso da torcida, você percebe a lateral pro Galo doido bater, tá aqui pertinho do chefe, ó, Natanael e o Barba Domingues. Arremesso lateral pro time do Galo, com Natanael cobrando com o Vitor Hugo, toca de canhotinha, a bola que chega pro Natanael de volta, recua lá do meio campo pro goleiro Everson, tá sussa, tá suave aqui fora da grande área, pé direito, Everson, chutão no ataque, longa demais. Era uma bola que buscava o Minda, mas foi embora pela linha de lateral. Arremesso que cobra aqui pelo lado esquerdo, o Juninho Capixaba. Coloca a bola pelo meio, sai jogando com o Pedro Henrique. Domina a bola no meio de dois, levanta a cabeça, dá o tapa de volta aqui pela lateral esquerda. A bola rasteira que rasga o sistema defensivo do Bragantino e sobra de volta para o Gustavo Marques, que levanta a cabeça, toca curtinha a bola pelo meio. Trabalha com o Eric Ramírez, abre lá pela lateral da direita. Pedro Henrique é um zagueiro, domina, levantamento feito no campo de ataque, passou e o Lodi se assustou ali com a subida do jogador do Bragantino. A bola bateu no Lodi, saiu pela lateral, arremesso normal pro Bragantino bater pela direita. Bragantino abriu o placar no fim do primeiro tempo. Galo foi lá buscar o empate. No chão, jogador do Bragantino fica reclamando ali, o Rodriguinho, chutão da defesa do Galo para tirar. Vitor Hugo tenta dominar a bola pelo meio campo, aqui na meia esquerda ele perde, sobra com o Rodriguinho. Lançamento era para ele, mas o Lodi toma a frente, dá um chutão, manda para fora. Manda lá na galera, manda lá na massa. E a torcida do Galo faz a festa aqui na Arena MRV. Lançamento feito para a área do Galo. Isidro Pita ajeitou de cabeça para trás. Era para o Mosqueira, mas o Pita já fez uma falta em cima do zagueiro Vitor Hugo. Aí o jogo tá parado. Bola pro Galo, né, Paulinho?
14: É, empurrou, né? O Vitor Hugo foi com ele ali no primeiro pau. Ele acabou empurrando. Zagueiro do Atlético, a falta foi marcada pelo argentino. 1-1 é jogo duro. É, oitava de final da Copa Sul-Americana. 1-1 Atlético e Bragantino. 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
13: É o Galo mais uma vez buscando vaga na próxima fase da Copa Sul-Americana. O passado foi suando, foi sofrido, foi se classificando, classificações difíceis, com disputas por pênaltis, com Everson sendo salvador. E foi até a decisão. Agora o Cacierra levou a mão ao rosto do zagueiro do Bragantino, Pedro Henrique. Juizão dá vantagem, bola pro Galo. Gustavo Marques lança de pé direito. Bola totalmente errada agora do Gustavo Marques. Saiu pela linha lateral e arremesso que favorece a equipe do Galo aqui pela lateral da direita. Arremesso lateral que Natanael vai pra cobrança e fica ali pra fazer a cobrança no seu campo de defesa. O Isidro Pita foi tirar uma bola que estava no campo a mais. Arremesso lateral, Natanael cobra. É o segundo tempo de jogo aqui na Arena MRV. 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Recuo de bola que chega aqui pelo lado esquerdo para o Gustavo Marques. Ele toca de pé direito, a bola curtinha. Por dentro joga com Eric Ramírez. Abre pela lateral esquerda. Volta para o Juninho Capixaba. Com o pé direito, de subir no busão. Colocou no círculo central para o Pedro Henrique. Vira o jogo lá pela lateral direita. Coelho tentou interceptar, não consegue. Sobra a bola pela direita com o Bragantino. Entrada na grande área para o Rodriguinho. Ele girou para cima do Vitor Hugo. Vai em cima o outro Vitor Hugo. Ele também driblou o Cassierra. Rolou a bola para o Lucas Barbosa. Corta Natanael. Ajuda o Minda. Tira a bola dali. Volta para marcar, jogador. O Minda ajuda. Gustavo Marques pega a bola. Toca de pé direito, curtinho aqui pelo meio. Por dentro vem jogar com ele por outra oportunidade. O Rodriguinho gira, fica de frente para o jogo para tocar para o Pedro Henrique. Lançamento rasteiro na entrada da área do Galo. Vitor Hugo tira de cabeça. Fica com ela Vitor Hugo agora pelo meio campo. Meia do Galo VH. Na sequência subiu o Maicon. Não conseguiu interceptar. A bola é do Bragantino. Maicon. Toda a experiência do camisa 8, Maicon. Recua pro Lodi, lança, pé esquerdo, bola longa, lá no ataque, ela viaja. E fica aqui pro Gustavo Marques, do time do Bragantino, uma outra vez. Deixa pro Cleiton no campo de defesa. Pressionado pelo Minda, faz o chutão, Vitor Hugo, mata no peito, põe para dormir, aplausos. O domínio do camisa 30 do Galo. Bola com o Juan. Aqui pela direita joga Natanael. Coloca a velocidade para cima do Mosqueira. Mergulha, pede falta. O árbitro não dá. Mosqueira cobra lateral aqui pro time do Red Bull Bragantino. 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Jogo lá no Beira Rio. Porto Alegre é o próximo desafio do Galo no Campeonato Brasileiro. Joga fora de casa contra o Internacional. Domínio de bola feito pelo time do Bragantino pelo meio campo. Herrera se livrou da marcação, foi pro chão. Coelho recupera a bola e passa lá na esquerda. Abre com o Vitor Hugo. O VH é quem puxa o contragolpe. Passa pela metade do campo. Coelho fez uma linda finta para cima do Eric Ramírez. Rolou pro VH. Não conseguiu o domínio.
19: Abilho!
13: Oi!
19: Olha o dinheiro do jogo, Pedro Abilho. Público, 30.026 torcedores, quase 30 redondinho. 30.026 para uma renda de R$1.534.583,02. R$1.534.583,02. O dinheiro do jogo, garoto barbante neles.
13: Boa, Thiago Reis. Tá rolando enquete aqui no Itatiaia Esporte no YouTube, hein? Tudo igual na Arena MRV. E agora, eu já votei aqui, ó. Atlético vai virar, tá ganhando com 60%. Vota aí na enquete também, quase 3 mil votos na nossa enquete. E vamos chegar agora a 5 mil likes, João. Aquele mutirão do like aí agora, hein? Vamos chegar aos 5 mil. Vamos chegar aos 5 mil likes. Abraço para o Geraldo Antônio. Abraço para o Frederico Marinho, dizendo que vai dar Galo. Abraço para Marluce Gonçalves. Abraço para o Adivaldo de Oliveira. Tá aqui ligado. Também a Ana Paula, também o Vanderlei. Bora lá, galera. Bora chegar nos 5 mil likes aqui na live da Itatiaia. No Itatiaia Esporte, o nosso canal de esporte com mais de 700 mil inscritos. Vem com a gente. Você que tá ligado aí, deixa o likezinho. Esse é o momento do mutirão pra gente chegar nos 5 mil. Tá quase lá. Chutando o Everson lá no campo de ataque, ela vai viajando. Cassierra ajeita de cabeça pra trás. A bola tá saindo em linha de fundo. Apenas o tiro de meta pro goleiro Cleiton fazer a cobrança. Na Itatiaia, 8:40. Boa noite. A Rádio de Minas confere tempo e placar de jogo aqui na Arena MRV Copa Sul-Americana. 31 minutos do segundo tempo. Placar de 1 pro Bragantino. Gol do Eric Ramírez. Um também pro Galo, gol de Maicon.
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13: Likes aqui neste momento de likes no Itatiaia Esporte. Informação, Thiago Reis.
19: A segunda alteração no Bragantino. Tá entrando Eduardo Sacha, número 8, ex-Galo. Vai embora o Herrera com a 32. Ô, Sacha, negócio de lei do ex não, hein, Sacha? Hoje não. Sacha tem a número 8. A alteração na equipe do Bragantino. É a segunda alteração do Wagner Mancini. Hoje não, hein, Mancini? Hoje não, Sacha!
13: Hoje não, Eduardo Sacha. Com a bola pelo lado esquerdo, Maicon, toque de cantinho, a bola no círculo central, ele deixa pro Franco. Franco pra Vitor Hugo, de primeira pra trás e quando no Vitor Hugo, zagueiro. Vitor Hugo deixa pro Everson aqui fora da grande, fora da pequena área, perto da marca do pênalti, mas ainda dentro da caixa grande. O que ele tentou, lançamento longo, a bola foi embora pela lateral. Ainda não conseguiram achar o Minda. Aqui pelo lado esquerdo da defesa do Bragantino. É arremesso pro Juninho Capixaba fazer a cobrança. Ele joga a bola ali pro Mosqueira, bola rasteira. Mosqueira contra Natanael. Corta da esquerda pra dentro, faz o lançamento e pé direito, vira o jogo. Lá no lateral direito é quem joga com eles por outra oportunidade. Na equipe do Bragantino é o Santana. Ele rola a bola pra trás pro Mosqueira. Mosqueira domina, vira Lucas Barbosa, recolhe pela lateral direita, faz o cruzamento pro Pita na boca do gol. Everson! Subiu e pegou o goleiro do Galo, Paulo Azeredo.
14: Cruzamento do Barbosa ficou mais pra ele, né? Ficou fácil sair pro Everson pegar. Tá 1-1, Abílio, por enquanto. Tá dando Galo, hein? O Galo avança as quartas de final. Vai o Galo, Abílio.
13: Alan Minda lançado pelo Natanael, vai pra ponta direita, o Cassiaga pediu, ele cruzou na mão do Cleiton, Supermercados BH. 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Vai Galo, vai se classificando, vai pra cima, quem sabe pra vencer o jogo, pra virar nesse finalzinho. Falta pouco, hein? Faltam 13 e os acréscimos pra acabar o jogo. Nossa, o Cassiaga deu um chapeuzinho no Eric Ramírez. Devolução do Coelho pro Cassierra. Da ponta esquerda, o Lodi vai embora com ele. Lançamento pro Renan. O Minda tá fora da grande área. Corta a zaga do Bragantino. Tira de lá Agostinho Santana, joga pra fora, linha de lateral e arremesso lá pela lateral esquerda pro Renan Lodi fazer a cobrança. 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Arremesso lateral cobrado. Domina Coelho, deixa Vitor Hugo. Agora pro Lodi, lá na grande área no Cassierra. Lançamento foi longo, só que o Cassierra enganou, né? Ele fez o movimento de atacar o espaço, mas era para enganar o zagueiro. Acabou enganando o Renan Lodi também. Oi, Ale!
14: Aqui eu acho que o Barba pode pensar em reforçar o momento defensivo do Atlético, né? Você tem bons marcadores ali e a impressão que se tem é que os meias cansaram um pouco, né? O ritmo forte, a sequência de jogos. Então você pode botar mais marcadores nesse meio campo.
13: Chamou o CC, foi só o Alê falar, chamou o CC. Eu sei que o Max aprova. Eu acho que o Max aprova, viu, Pedro?
15: É uma boa, o CC é uma boa. Em contrapartida, o Mancini, Alê e Pedro, botou mais homens lá na frente, né? Pra fazer aquela pressão ofensiva e tentar o segundo gol. Então é concentração nesse final.
13: Imagine só ter a Leo Oliveira e Marques desenhando o jogo pra você. 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Cassierra faz o pivôzão aqui pelo lado direito, toca a bola de letra pro Vitor Hugo, vai avançando pra cima de dois marcadores, agora ele travou na finta, rola a bola de canhota pro Lodi. Lodi domina pra abrir, abre lá pela lateral esquerda pro Cubete, o bico da grande área, foi pra cima da marcação, rolou no pé direito, bateu cruzada, Cleiton catou o goleiro, Cláudio.
17: Muito marcado ali o Coelho, né? Tentou o corte pra dentro, goleiro Cleiton fez a defesa, Andrezinho lá em Igarapé, o nosso Rodrigo Duarte, embaixador em Salvador, tá todo mundo ligado na Itatiaia.
13: Alô, Rodrigão, um abraço pra você, amigo, olha o Sacha na direita, com velocidade, joga a bola na linha de fundo pro Lucas Barbosa, cruzou na boca do gol e o Lodi fechou a porteira na cara dele, escanteio pros caras, Paulinho.
14: Pedro, corte por baixo, né? Corte potencial, inclusive, do Lodi, é escanteio que Agostinho Viana vai cobrar na ponta direita. 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
13: Sabe quem que eu tava chamando ele semana passada, que eu errei? Agostinho Carrara. Vem lá, foi sem querer. Lá na direita, cruzamento na boca do gol, toque de cabeça Barbosa, bola desvia e gol do Bragantino. Eduardo Sacha, aos 35 minutos do segundo tempo aqui na Arena MRV. Dois toques de cabeça no meio do caminho. O segundo deles, o do camisa 8, ex-jogador do Galo, que coloca a bola lá no cantinho, sem chance para o Everson alcançar. Mais uma vez está empatado o agregado aqui na Arena MRV. O placar do jogo é de 2-1, Paulinho.
14: A jogada ensaiada, Bilho, no primeiro pau, né? Cruzamento veio no primeiro pau, resvalou ali. A turma ficou pedindo impedimento, mas o Sacha estava na mesma linha, hein? Pelo menos pelo monitor aqui. Vamos ver aí, o VAR vai ter que traçar as linhas, mas me parece que gol legal. Eduardo Sacha faz o Bragantino pular na frente, 2-1.
7: É o segundo do Eduardo Sacha nessa Copa Sul-Americana. O Bragantino tá marcando o seu gol de número 15 na competição.
13: O braço não conta, né? Tem um negócio assim, como é que é, Ale? Me ajuda aí.
14: Braço não.
13: Braço não conta, né?
14: Só ombro.
13: Que dá pra ver que tá à frente, é só o braço esquerdo ali do Sacha. Não sei se você já viu o lance aí, Marquês. Sua sensação desse gol do Sacha.
15: A impressão é de gol legal. A impressão é de gol legal. Ou pelo menos na mesma linha. O braço de repente tá um pouquinho à frente, mas o ombro tá um pouco atrás. Então, acho que vai validar o gol, Pedro Abílio.
13: Na
15: e aquilo que nós falamos, ô Pedro, é a pressão ofensiva do Bragantino. Botou o Sacha justamente para isso, para ter mais um homem ali incomodando a defesa atleticana.
13: Na Sul-Americana não há o impedimento semiautomático. A linha vermelha está atrás da linha azul, então o gol será validado, pelo menos é o que o VAR está mostrando nesse momento com o Silvio Truco, da Argentina. Lucas Barbosa desvia de cabeça e o Eduardo Sacha completa para o gol no meio do caminho. 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Ah, empatado o agregado de novo, agora 38 minutos do segundo tempo. 2-1, insistente o Red Bull Bragantino. Vem pela lateral direito o Natanael, rola a bola para o Alan Minda. Tenta fazer o giro, tenta passar pela marcação do Rodriguinho, ele perde a bola. Fica sem ela, falta, favorece ao time do Galo aqui pela direita. Se prepara Alan Franco para fazer a cobrança. Informe.
19: Sai Alan Franco, você citou aí da cobrança, ele sai bem rapidinho aqui para a entrada do Cicê. Cicê, número 39, terceira alteração apenas do técnico Barba Domingues do time do Galo. Já mexe o Bragantino também, Abílio.
13: 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Se prepara para recolocar a bola em jogo aqui pelo lado esquerdo. Lembrando que em caso de empate no agregado, não há prorrogação na Sul-Americana. Vamos direto para a disputa por pênaltis. Temos 39 minutos agora no segundo tempo. O Galo vai lá, vai espetar com o Coelho pelo lado esquerdo. Rolou a bola para trás, passou no Cacierra. Cicê! Bateu travado. Tira Juninho Capixaba e comemora. É arremesso lateral pro Galo aqui pelo lado direito. Tem pressa Natanael. Joga a bola para dentro do campo. O Cicê domina, fica com ela. Natanael perde de volta. Bola para trás, de volta no Cicê. Aí o Cicê vai fazer o levantamento pro Cacierra. Gustavo Marques corta de cabeça. Briga por ela, Juan. Cabeceio esquisito para trás. O Sacha toma. Rola com o Mosqueira pela ponta esquerda. Sai Everson de dentro da grande área. Vai ficar com ela. Nem precisou sair de dentro da área, né? Deixou inclusive a bola chegar lá e ele pegou com as mãos. E rolou pro Natanael aqui na direita. Natanael tem dificuldade de sair da marcação do Rodriguinho. Toca a bola pra trás, trabalha com o Juan. De pé direito em dois tempos pro Maicon. Cicê pede por dentro, Maicon vira o jogo, vira com o Lodi. Lá pela lateral esquerda ele avança com velocidade. O Coelho passa com ele, o Lodi cruzou pro Cacierra, Gustavo Marques. Tira o zagueirão e comemora. É escanteio, o Galo pressiona, Cláudio.
14: Cruzamento do Lodi, o Galo tem pressa.
13: Lodi de novo no cruzamento, Cleiton tira de soco. A bola volta aqui pelo lado esquerdo pro Maicon, tá longe. Ele toca a bola curtinha pro Lodi outra vez, vai Renan Lodi pelo lado esquerdo, tentou a finta aqui girando por cima da bola, chega a primeira defesa do Bragantino e corta com o Herrera, lança a bola, na verdade o Santana, toca a bola curtinha por dentro, Lucas Barbosa, pelo alto às costas do Juan, Isidro Pita vai brigar, Juan se atira à frente dele e sofre a falta no campo de defesa, Thiago Reis.
19: Anote aí, vem o número 4 e o número 5 agora no Bragantino, o 4 é o Alex Vinícius e o 5 é o Papinho. O Vinícius vai na vaga do Ramires, número 7. Alex Vinícius, número 4. Na vaga do número 7, o Ramires, ex-Bahia, né? E tá saindo o Rodriguinho, de São Paulo, número 20. Para a entrada do Papinho, quadro número 5. Alterações, as últimas mexidas do técnico Wagner Mancini. Torcida do Galo grita, ô! O time da virada, o Galo é o time do amor. Não precisa nem virar não, gente, um empatezinho aqui é bom. Bora Galo, bora Galo. 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
13: Na Itatiaia, 8 da noite, 50 minutos, a Rádio de Minas confere, o tempo não para. 41 minutos do segundo tempo na Arena MRV, Copa Sul-Americana, 1 pro Galo, 2 pro Bragantino.
7: Copa Libertadores da América, Palmeiras em campo no Paraguai contra o Cerro Porteño, acréscimos, vencendo por 1-0 e se classificando.
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13: Vai ter emoção aqui na Arena do Galo.
14: Ô Pedrão, o Mancini fez o que a maioria faz, né? Tem o resultado favorável que leva a partida para os pênaltis, ele coloca a marcação, né? Coloca
5: dois marcadores, o Fabinho que é volante, ex-Palmeiras, que eu acho que o Barba demorou pra mexer, né? A gente falava do meio campo cansado, põe mais marcadores quando tava ganhando o jogo, ou empatando, ganhando no agregado, coloca gente que cabeceia melhor, aumenta essa estatura, protege mais o time, que é o que o Mancini fez e é o que o Barba não fez.
13: Arremesso lá pelo lado direito, favorecendo a equipe do Bragantino. São 42 minutos do segundo tempo. 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Aí o Cassierra, agarrado pelo Gustavo, aliás, pelo Alex Vinícius. Entrou para não deixar o Galo jogar. Trabalho de marcação citado pelo Alê, Prefeitura de Nova Lima, o futuro mora aqui. E cartão amarelo pro camisa 4 que entrou agora, né, Cláudio?
17: Isso, Alex, número 4, o Galo tá tentando o gol.
13: Vem aqui pelo lado esquerdo, Renan Lodi na linha de fundo, tenta o cruzamento. De carrinho, Eduardo Sacha corta, escanteio pro Coelho, Cláudio.
17: Tá tentando buscar o 9, né, o Cassierra, pra ver se decide. Escanteio, Coelho, vai bater na esquerda.
13: Prepara o Coelho. A torcida vai junto pra área. Coelho cruzou. Cleiton cortou de soco. Bola volta aqui pro meio do campo. Natanael traz no pé direito. Ele rola a bola curtinha pro Maicon. Vira o jogo lá na ponta esquerda. Se essa bola sai mais forte, estaria por lá o Coelho. Defesa do Bragantino interceptou. Se roubou no ataque. Tentou driblar. Perdeu pro Sacha. Recupera o time do Bragantino uma outra vez. 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A bola aqui na direita. O Bragantino trabalhando, ela chega por outra oportunidade ao meio campo com o Fabinho. Ele se livra da marcação no primeiro e rola lá na direita para o Henry Mosqueira. Toca de pé direito, a bola para trás. Recomeçando o jogo aqui na lateral. Trabalhando por dentro por outra vez. Passe de pé direito agora feito pelo Gabriel. Aliás, pelo jogador que era o Fabinho. Gabriel não entrou. Fabinho sim. Pelo lado esquerdo vai avançando então o Capixaba. Para cima da marcação do Natanael. Pisa na bola, rola na frente. No que voltou um pouquinho, o Minda tirou dele, mas deixou sair pela lateral. 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pro Pita lá dentro da grande área, ele mata no peito, coloca no chão, Juan, Juan, tira dele, fica com a bola aqui pela direita, agora é a vez do Juan fazer o pivô no Pita, dá um chutão, tira a bola da defesa, briga por ela o Cassierra, chega cortando Gustavo Marques, ela pega no Cassierra, por último é lateral pro Bragantino, KTO, baixo app, proibido para menores de 18 anos, portaria SP ANF 2093 de 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

0: do Santana, que recupera pro Bragantino, coloca pra correr por dentro com Fabinho, dá no Sacha, vira o jogo lá pela lateral da direita, um lançamento aqui pela meia direita pro Lucas Barbosa, agora chega na linha de fundo, ele contra o Maicon, fez o cruzamento na boca do gol, perigosa essa bola, mas ela vai direto pela linha de lateral. 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É arremesso lateral cobrado pelo Galo aqui na defesa. Juninho Capixaba tirou, Mosqueira fica com ela nas costas do Natanael, vai com velocidade para a linha de fundo Mosqueira, Mosqueira contra o Natanael, driblou pro pé direito, rolou para trás, ela chegou por outra vez, Fabinho bateu, tem rebote pro Bragantino, perdeu Lucas Barbosa, impressionante! Ele tentou tocar pro Sacha e perdeu um gol feito, Paulinho!
1: A bola do jogo! Meu Deus! Acorda, Atlético! Quase, quase a casa do Galo caiu, vai o Galo!
0: Aqui pela esquerda com o Coelho, domina a bola, corta a esquerda pra dentro, ficou com ela ainda, tá de pé o Coelho, foi pra dentro da área. Ele contra o Alex agora, tentou o cruzamento pra ganhar um escanteio pro Galo. Acorda, Galo, escanteio, Cláudio!
1: Escanteio! Depois desse gol perdido do Bragantino aí, o Galo tem que aproveitar, fazer o gol e matar o jogo, escanteio, Coelho vai bater.
0: Carimba a classificação aí, Coelho. Cruza essa bola na cabeça de alguém, cruzamento feito, Sacha tira, Maicon no rebote, dessa vez foi por cima do gol. 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Posse de bola com o goleiro Cleiton aqui no campo de defesa outra vez. Ele já demora todo o tempo do mundo que tem para bater o tiro de meta. O árbitro abriu a contagem. 4, 3. Tem que dar um chutão então, goleiro Cleiton. Agora é que tá no 3, né? Aí ele dá um chutão, chutão do Cleiton lá pro ataque, ela vai viajando, Isidro Pita com seu desvio. Fala aí.
2: Palmeiras classificado, bateu o Cerro Porteño por 1-0 e aguarda LDU ou Mirassol.
0: Com

0: Mas é um time que não desiste e é um time que tem o Coelho. Tá se acostumando aí pra rede. É barbante neles, gringo! É barbante neles, Coelho! Alô, Comebol! Passa o Pix! Alô, Comebol! Carimba a vaga! Carimba a passagem! Tomás Coelho marca pro Galo. São 48 minutos do segundo tempo. Ele bateu uma bola rasteira que foi morrer no cantinho do Cleiton. 2-2, 3-2 no agregado. Galo partindo às quartas da Sula, Cláudio Rezende.
1: Ele fez a jogada inteira, depois de recuperar ainda no campo de defesa. Tomás Coelho, que estava apagado no jogo. Ele trouxe, veio com a força física, tirou o zagueirão Gustavo Marques e chutou cruzado. O Cleiton. Cleiton, o canto estava aberto. O Coelho agradece. Obrigado de mais uma vez, Coelho. Além do ex, implacável de novo. Coelho, vai Galo, vai Galo. Canta alto pra assumir. É o gol da classificação. Coelho, Galo 2, Bragantino 2.
2: Gol número 11 do Galo nessa Copa Sul-Americana. Tomás Coelho marcando pela segunda vez.
0: Esporte.
3: Oi, Marques. Mexeu o Bragantino. Aliás, mexeu o Galo. Vitão, número 40. Tá saindo o Vitor Hugo. Sai o Vitor Hugo, entra o Vitão, número 40. Se o Cleiton é goleiro, amigo, eu sou um astronauta. Obrigado, Cleiton, meu Deus do céu. Olha o Galo avançando na Sul-Americana, informando Unimed BH.
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